0: 10 consultas, depois você pode renovar esse plano para mais 10 consultas, pode continuar a consulta.
1: Leandro Domingos Teixeira, vice-presidente financeiro da Confederação de Bens, Serviços e Turismo, CNC, destacou o impacto das BETs sobre o comércio brasileiro e defendeu tributação e limitação do número de plataformas no país.
2: Defendemos uma rigorosa fiscalização sobre os jogos online, ampliando a tributação incidente, já que a atividade que exerce são nocivas à saúde dos apostadores e também à economia popular.
1: Nem as crianças escapam dos riscos envolvendo as apostas online, como destaca Maria Melo, coordenadora do programa Criança e Consumo do Instituto Alana.
3: As plataformas de aposta replicam de forma ainda mais agressiva a mesma lógica de exploração comercial que a gente vê nas redes sociais hoje, que é baseada em desenho viciante, recompensa variável, gamificação e muitas vezes o uso de crianças como vetor de marketing. O uso de influenciadores mirins de até 6 anos de idade.
1: Os participantes da reunião também apresentaram como sugestão a proibição das plataformas de jogos online no país, a criação de programas de saúde mental nas empresas, implantação de estratégias de fiscalização e monitoramento dos sites de aposta, principalmente os ilegais. As propostas serão estudadas pelo governo e servirão de base para as políticas de regulamentação das BETs no país. Reportagem Graziele Bezerra.
4: O produto interno bruto brasileiro cresceu 0,5%.
5: O indicador mede o valor de todos os bens e serviços produzidos pelo país.
6: O produto interno bruto, PIB, que mede a soma de todos os bens e serviços produzidos no país, cresceu 0,5% no segundo trimestre de 2026. Os dados são do Instituto Brasileiro de Geografia e Estatística, IBGE. Foram movimentados 3 trilhões e 400 bilhões de reais no segundo trimestre. O principal crescimento foi no setor agropecuário, impulsionado pelo desempenho da pecuária e da produção de alimentos como café e soja. O coordenador de contas nacionais do IBGE, Ricardo Moraes, detalha os setores que tiveram destaque.
7: O produto interno bruto cresceu 0,5% no segundo trimestre em relação ao primeiro trimestre de 2026. Na série com ajuste sazonal, os maiores destaques foram a extrativa mineral, com crescimento de 3,4%, a agropecuária, com 2,8%, e os serviços de informação e comunicação, com crescimento de 2,1%.
6: Entre os demais setores que apresentaram resultados positivos, o setor de serviços cresceu 0,2% e a indústria avançou 0,1% na comparação com o trimestre anterior. A economista Maria de Lourdes Molo explica o que significa esse índice.
8: E é o valor total da produção de bens e serviços finais que são obtidos pelo país em território nacional em determinado período de tempo, geralmente um ano. Em geral, a produção é medida em unidades monetárias. Ele representa tudo que a economia produz, que para essa produção existem empregos, existem salários, existem lucros. As rendas das pessoas são geradas a partir da geração desse produto.
6: Também foi registrado o crescimento do PIB em relação ao ano passado. Na comparação com o segundo trimestre de 2025, o índice teve alta de 2%. Reportagem Márcia Fernandes.
4: A implantação da reforma tributária está dando mais um passo.
5: A partir de hoje, pequenas empresas devem optar pelo Simples Nacional e a forma de recolhimento do IBS e da CBS em 2027.
4: O prazo vai até 30 de setembro.
9: Micro e pequenas empresas enquadradas no Simples Nacional terão uma nova decisão tributária para tomar ainda em 2026. Entre os dias 1º e 30 de setembro, elas poderão optar como irão recolher o imposto sobre bens e serviços e a contribuição sobre bens e serviços no primeiro semestre de 2027. Pela nova regulamentação, as empresas poderão continuar recolhendo o IBS e o CBS dentro da guia única do Simples Nacional, ou optar pelo chamado regime regular, no qual os dois tributos serão calculados e pagos separadamente. A escolha pelo regime regular não significa sair do Simples Nacional. A empresa continuará no regime simplificado para os demais tributos, mas seguirá regras próprias para calcular e pagar o IBS e ICBS. A microempresária do ramo de alimentação do Rio Grande do Sul, Carolina Kader, disse que ainda não fez a opção, mas vai decidir com o seu contador a melhor opção.
10: Eu acho que para isso a gente tem que ter, enquanto empresária, orientação contábil, assim, né? Para poder fazer essa escolha e optar pela melhor forma de fazer essa declaração tributária.
9: O contador Reginaldo Moraes da Silva destaca a importância dessa opção.
11: O IBS, o CBS, ele vem com a reforma tributária, tá? Está mudando dois impostos, o PIS e o COFINS. Eles deixarão de existir num processo de transição a partir do ano que vem. E aí, o que acontece? Com essa mudança, o IBS e o CBS, que é o IBS, que é o de serviço, e o CBS, que é o de comércio, basicamente, né? A gente vai conseguir aproveitar crédito dos nossos fornecedores.
9: As empresas que fazem parte do Simples Nacional continuarão enquadradas automaticamente. Reportagem Cleide Lopes.
4: Para o empresário individual, não mudou o prazo. O período de solicitação de opção para se tornar ou permanecer sendo MEI permanece em janeiro.
5: E se você tem dúvidas, acesse ainda o site gov.br/Receita Federal.
4: E uma dica, no YouTube da Receita tem um vídeo que pode ajudar o pequeno empresário na hora da escolha.
5: Empresas brasileiras que tiveram as exportações afetadas pelas novas tarifas dos Estados Unidos podem ter mais tempo para cumprir compromissos tributários.
4: O Ministério do Desenvolvimento, Indústria, Comércio e Serviços regulamentou a prorrogação por mais um ano do chamado drawback suspensão.
5: O regime suspende o pagamento de tributos na compra ou importação de insumos usados na produção de bens destinados à exportação.
4: Na prática, a empresa assume o compromisso de exportar o produto dentro de um prazo determinado. E é justamente esse prazo que poderá ser ampliado.
5: Só no mês de julho, a aviação civil brasileira registrou quase 12 milhões de viajantes em voos nacionais e internacionais.
4: Desse total, cerca de 9 milhões e 100 mil foram em voos domésticos, um crescimento de 1,9% em relação ao mesmo período do ano passado.
5: E é nesse cenário, com tanta gente viajando para dentro e fora do país, que foi lançada a campanha para alertar passageiros sobre consequências de atos de indisciplina em voos e aeroportos.
4: Para se ter uma ideia, o Brasil registrou 881 casos de indisciplina no transporte aéreo entre janeiro e junho desse ano.
5: 154 episódios estão inseridos em categoria 3 de resolução da ANAC, Agência Nacional de Aviação Civil. Isso significa que a ocorrência pode comprometer a segurança operacional.
4: Para conhecer melhor a resolução da ANAC, que cria regras para atos de indisciplina nos aeroportos e a bordo, vá em pareceexagero.com.br.
5: Agora a gente vai falar sobre os direitos dos passageiros. E a ferramenta ANAC Passageiros, que ajuda a orientar usuários e mediar reclamações contra companhias aéreas.
4: Sobre o assunto, conversamos com Yuri Sherman, gerente de regulação das relações de consumo da ANAC. Acompanhe. Olá, nós estamos com Yuri Sherman, gerente de regulação das relações de consumo da ANAC. Boa noite, muito obrigada pela sua presença aqui na Voz do Brasil.
12: Boa noite, Luciana.
4: Yuri, vamos começar falando qual é o papel da ANAC na proteção dos passageiros.
12: Obrigado pela oportunidade de esclarecer, Luciana. Essa nossa atuação, ela se dá por duas frentes, tá? Uma frente voltada a garantir um ambiente econômico favorável à vinda de novas empresas, para que a gente tenha mais concorrência no nosso setor. E no fim do dia, mais concorrência é bom para o consumidor, né? Gera mais oferta de serviços, mais oferta de produtos, mais opções de tarifas para os passageiros. E a gente tem uma segunda frente, que é diretamente voltada à garantia de direitos essenciais aos passageiros. Isso se dá não só por meio da nossa norma, mas pela nossa atuação fiscalizatória, né? É onde a gente tem ali uma atuação nos aeroportos, a gente acompanha remotamente também o cumprimento dos deveres das empresas. A gente tem também uma atuação de educação para o consumo, né, para que os passageiros conheçam seus direitos, conheçam seus deveres. E ainda nessa linha de garantir direitos, a gente cria um ambiente propício à resolução de conflitos de consumo.
5: Como é que a agência tem atuado para prevenir problemas e estimular a solução desses possíveis conflitos?
12: Num primeiro momento, Luciano, por meio da fiscalização, né? Por meio da fiscalização que a gente vai ali a campo, né? Que as empresas veem que a gente está atuante, né? Que a gente está ali acompanhando o que elas estão fazendo. As empresas veem que cumprir as regras é fundamental, né? É necessário. Agora, o transporte aéreo, ele é muito complexo, né? Tem várias complexidades no transporte aéreo e, por isso, intercorrências podem acontecer. No caso de intercorrências, você só fiscalizar, você só punir, não resolve os problemas individuais, né? E é daí que vem a nossa atuação voltada à resolução de conflitos. E a gente faz isso tanto pelo monitoramento do saque das empresas, né, vendo como que as empresas estão respondendo ali no saque, como que os atendentes das empresas estão preparados para responder às demandas dos passageiros. E a gente faz isso também por meio de uma plataforma de resolução de conflitos, que é o ANAC Passageiro.
4: Bem, Yuri, falando em conflitos, nós ouvimos alguns passageiros que tiveram problemas durante a viagem. Uma delas foi a Amanda Evangelista, que teve problema com a bagagem. Vamos ouvir?
13: Oi, meu nome é Amanda, eu tenho 35 anos, sou residente de Brasília. Recentemente, voltando de Foz do Iguaçu, no Paraná, eu despachei a minha mala pela companhia aérea e, chegando no destino, chegando em Brasília, eu verifiquei que itens da minha mala, como perfume, tinham sido roubados, furtados de dentro da minha mala, enquanto a mala estava sob responsabilidade da companhia aérea e do aeroporto, já que ela não estava comigo. Eu queria saber o que fazer nesses casos.
4: Yuri, o que a gente pode falar para Amanda?
12: Bom, em primeiro lugar, a gente está diante de um cometimento de um crime, né? Então é imprescindível que a Amanda registre a ocorrência policial, né, para que tenha a devida apuração policial. E registrada a ocorrência, ela precisa fazer um protesto junto à empresa aérea na primeira oportunidade, né? Então, assim que ela verificou que tinha algum item faltando na sua bagagem, ela faz o protesto junto à empresa aérea e aguarda a resolução. Caso a empresa não resolva o problema, né, considerando que a empresa tem a obrigação de reembolsar por esses itens surrupiados, né, pela violação da bagagem, aí a Amanda pode registrar uma reclamação na plataforma ANAC Passageiro e lá a empresa vai responder e a ANAC também vai monitorar toda essa situação em âmbito coletivo, né?
5: Tá certo. Tem também aqui a reclamação da Ana Cláudia Ferraz sobre atrasos de voos. Vamos ouvir.
14: Oi, meu nome é Ana Cláudia Ferraz, moro em Rio Branco, no Acre. Recentemente tive um problema num voo que a gente teria que embarcar meia-noite, né, no horário Acre, e embarcamos, só que permanecemos 3 horas dentro da aeronave, porque a aeronave apresentou problemas. Depois de 3 horas, eles cancelaram o voo, e no cancelamento do voo eles não ofereceram hotel, nem lanche, nem alimentação. E só conseguimos chegar em casa 6 horas da manhã. E nesse caso, como que a gente procede?
12: No caso de atraso de voo, a partir de 1 hora, a empresa é obrigada a fornecer facilidades de comunicação. A partir de 2 horas, é obrigada a fornecer alimentação. E a partir de 4 horas, a empresa é obrigada a fornecer hotel, hospedagem, para quem não for residente naquela localidade do atraso. Então, ainda que nessa situação a passageira estivesse dentro da aeronave, né, e permanecido lá durante 3 horas, depois de 2 horas a empresa deveria ter fornecido essa assistência material de alimentação e, resolvida ali a questão da reacomodação em outro voo, deveria encaminhar os passageiros ou para o hotel, né, para que aguardasse ali, né, como, pelo que eu entendi, houve pernoite, ou encaminhar os passageiros para sua residência e depois também custear o retorno do passageiro até o aeroporto.
4: E agora ela pode fazer uma reclamação no ANAC Passageiros?
12: É imprescindível que ela faça uma reclamação no ANAC Passageiro, tá, Luciana? A nossa plataforma É uma plataforma que propicia a resolução de conflitos individuais. Então, ela vai registrar uma reclamação. A empresa vai ter até 10 dias para responder. E, depois disso, o passageiro vai avaliar como que foi essa resposta da empresa. E a ANAC está ali nos bastidores, acompanhando tudo, né? Vendo como que, em âmbito coletivo, se dá essa atuação das empresas, onde que as empresas estão pecando, como que a gente vai utilizar aquilo para direcionar nossos esforços fiscalizatórios. E a gente tem tido resultados positivos com a plataforma, né? Resultados que a gente precisa compartilhar, né? Coisa de 80% de resolutividade, um tempo médio de resposta pelas empresas na casa de 4 dias. Então é muito importante a gente estimular a utilização da nossa plataforma como uma alternativa, né? Mais rápida, mais célere e mais resolutiva até do que o Poder Judiciário.
5: É um aplicativo ou um endereço na internet?
12: A gente tem a versão web, né, do ANAC Passageiro, e a gente tem a opção de acesso também por meio do super app da ANAC. Os dois são possíveis. Então, entrando ANAC Passageiro, gov.br/ANAC Passageiro, o passageiro entra lá na nossa plataforma, consegue se informar sobre seus direitos e consegue registrar a sua reclamação.
4: E é mais fácil, fica mais rápido resolver os problemas?
12: Muito mais rápido. A gente tem informação clara, com linguagem simples. As empresas, como eu disse, né, têm respondido num tempo muito ágil, né, com um índice de resolutividade que a gente tem considerado satisfatório. Então, agradeço aí pela oportunidade de compartilhar a nossa plataforma.
5: Muito bem, nós conversamos com o Yuri Sherman, gerente de regulação das relações de consumo da ANAC, aqui na Voz do Brasil. Muito obrigado por sua presença.
12: Obrigado a vocês pela oportunidade.
4: Será realizado o Dia C de capacitação destinado a profissionais de segurança pública que atuam na prevenção e enfrentamento da violência contra a mulher.
5: A formação será realizada presencialmente nas 27 capitais do país, com transmissão simultânea para 80 municípios.
4: A medida integra um pacote de medidas anunciadas nessa semana, ainda dentro do Agosto Lilás, que teve como objetivo conscientizar a população sobre a importância da proteção de mulheres e meninas no país.
5: Além da qualificação, foram assinadas 2 portarias. É o que vamos ouvir agora na reportagem de Luciana Colares, de Holanda.
15: A primeira portaria contou com a adesão de todos os estados e do Distrito Federal e estabelece a Secretaria Nacional de Segurança Pública como responsável pela avaliação dos planos estaduais e distrital de combate à violência contra a mulher. A elaboração caberá aos entes federativos. Para Michele Gonçalves dos Santos, diretora de ensino e pesquisa da Senasp, a medida contribui para a execução das políticas públicas na área.
16: Reforça a objetividade e a transparência da avaliação desses planos estaduais e distrital, planos esses que são instrumentos bastante efetivos e fundamentais para o planejamento e para a execução das políticas de enfrentamento da violência contra mulheres e meninas em todo o país. Assegura também uma aplicação mais transparente, mais célere e eficaz dos recursos do Fundo Nacional de Segurança Pública para esse fim.
15: A segunda portaria institui um grupo de trabalho para a elaboração de um protocolo nacional de atendimento às vítimas de violência sexual. A ideia é um atendimento mais qualificado em todas as delegacias do país. Além disso, foi anunciado um dia de capacitação em 2 de setembro, chamado de Dia C, destinado a profissionais de segurança pública nas 27 capitais do país. O ministro da Justiça e Segurança Pública, Wellington Lima, falou sobre a importância dessa articulação institucional.
17: A violência contra as mulheres não pode ser enfrentada por uma instituição isoladamente. Portanto, estabelecemos os parâmetros, produzimos conhecimento, capacitamos os profissionais e integramos as instituições.
15: Também foi lançada uma publicação da Escola Nacional de Segurança Pública sobre o tema, que reúne evidências para o enfrentamento às violências de gênero, ainda em celebração às 2 décadas da Lei Maria da Penha. Reportagem Luciana Colares, de Holanda.
18: Dicas do Enem.
19: Meu nome é Caroline Santos e a minha dúvida é: como melhorar o meu repertório para a redação?
4: Quem responde para a gente é Juliana Bessa, professora de Sociologia. Vamos ouvir.
20: Galera, para a prova do Enem, é importante a gente pensar que a gente tem três sociólogos importantes, o Durkheim, o Max Weber, o Karl Marx, mas é importante que você consiga aplicar as ideias deles aos outros temas que são importantes, assim, como cidadania, movimentos sociais, desigualdade social e também política, poder e Estado. São mais ou menos...

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1: A Companhia Nacional de Abastecimento, a CONAB, recebe até amanhã propostas para o fornecimento de 5.368 cestas de alimentos.
0: Elas serão destinadas a famílias indígenas do Rio Grande do Sul e Santa Catarina em situação de insegurança alimentar e nutricional.
1: A adesão pode ser feita de forma 100% digital, como explica Everton Santos, diretor de Normas e Sistemas de Logísticas do Ministério da Gestão e da Inovação em Serviços Públicos.
2: Agricultores familiares, cooperativas e associações já podem acessar o site do Contrata Mais Brasil, conferir o edital e participar. Basta fazer o cadastro na plataforma, informar quais alimentos pode fornecer, escolher a oportunidade e enviar a proposta. Tudo em um só lugar.
0: E atenção, os interessados na venda de alimentos devem acessar o site contratamaisbrasil.sistema.gov.br. Vamos repetir? Contrata Mais Brasil, tudo junto, .sistema.gov.br.
1: E essas foram as notícias do Governo Federal.
0: Uma realização da Secretaria de Comunicação Social da Presidência da República.
1: Com produção da empresa Brasil de Comunicação.
0: Fique agora com as notícias do Poder Judiciário e do Congresso Nacional. Uma boa noite.
1: Boa noite para você e até amanhã.

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1: Você vai ouvir agora notícias do Poder Judiciário.
2: Presidente do STF abre seminário internacional que discute desafios do uso da inteligência artificial no judiciário.
3: Relator no STJ mantém prisão preventiva de tenente-coronel da Polícia Militar de São Paulo, acusado de matar esposa.
2: TSE lança plataforma para combater a desinformação durante o processo eleitoral.
3: Boa noite, eu sou Leandro Bezerra.
2: Eu sou Walter Lima.
3: Supremo Tribunal Federal abre segundo seminário Brasil-Itália da Rede Internacional sobre Sistemas de Justiça e Democracia.
2: O encontro discutiu os impactos da inteligência artificial no judiciário. Marta Ferreira.
4: Na abertura do evento, o presidente do Supremo Tribunal Federal e do Conselho Nacional de Justiça, ministro Edson Fachin, citou riscos concretos do uso da inteligência artificial que desafiam a magistratura, como citações jurisprudenciais inexistentes, vieses discriminatórios reproduzidos a partir de base de dados históricos e a opacidade dos modelos. Na avaliação do ministro, porém, a resposta a esses riscos não pode paralisar a inovação.
5: O caminho parece no ser o da experimentação supervisionada, ambientes controlados, registro de ferramentas certificadas, formação obrigatória da magistratura, comitês técnicos e éticos permanentes.
4: A agenda internacional continua amanhã e quinta-feira, com a 17ª Jornada Ítalo-Hispano-Brasileira de Direito Público. O encontro reúne no STF pesquisadores e especialistas dos três países para o intercâmbio acadêmico e a análise comparada de questões relacionadas ao direito constitucional e ao direito público.
3: O ministro do STJ, Reinaldo Soares da Fonseca, manteve a prisão preventiva do tenente-coronel da Reserva da Polícia Militar de São Paulo, Geraldo Leite Rosa Neto.
2: O PM é acusado de matar a esposa, também policial militar. Fátima Uchoa.
6: Pela investigação, em 18 de fevereiro deste ano, na capital paulista, Geraldo teria atirado na cabeça da companheira após discutirem. Depois, teria deitado o corpo dela no chão e alterado a cena do crime para simular suicídio, colocando a arma do crime na mão da vítima. Em abril, o ministro Reinaldo Soares da Fonseca definiu a competência do Tribunal do Júri para julgar a ação penal. E agora, ao negar a liminar, que é uma decisão provisória, o relator no STJ destacou que a prisão cautelar é necessária diante do risco de interferência na produção das provas e dos indícios de que o militar teria tentado alterar a cena do crime. O julgamento definitivo do habeas corpus caberá à quinta turma do STJ.
3: TSE lança plataforma para combater a desinformação durante as eleições.
2: A iniciativa reúne orientações para auxiliar no enfrentamento de conteúdos falsos. Guilherme Firmino.
7: O TSE lançou nesta terça-feira a plataforma TSE Facilita.

0: Plataformas Digitais em Ação. A ferramenta facilita o acesso a informações e orientações sobre a atuação da Justiça Eleitoral e das empresas de tecnologia no combate à desinformação. Para o presidente do TSE, ministro Cássio Nunes Marques, o tribunal e as plataformas têm atribuições e capacidades que se complementam no enfraquecimento aos desafios do ambiente digital. A expectativa é que a ampla divulgação dos materiais contribua para dar mais efetividade às decisões da Justiça Eleitoral.
1: Justiça Federal condena homem que compartilhava na internet imagens de abuso sexual infantil.
2: A denúncia foi apresentada pelo Ministério Público Federal, Sabrine Menezes.
3: Segundo as investigações, o homem armazenava no celular e no computador 237 vídeos e imagens com cenas de conteúdo sexual envolvendo crianças e adolescentes. O material foi disponibilizado na nuvem em três ocasiões durante o ano de 2021. O homem foi condenado a 4 anos e 9 meses de prisão em regime semiaberto, além de multa. A sentença da Justiça Federal em São José dos Campos destacou ainda que o acusado tentou esconder a própria identidade com o uso de dados fictícios nos sites e e-mails para não ser incriminado. Ele foi condenado pelos crimes de distribuição e compartilhamento e posse e armazenamento de conteúdo sexual envolvendo crianças e adolescentes, mas poderá recorrer em liberdade.
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1: A você uma boa noite.
2: E até amanhã.
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5: Está no ar o Jornal do Senado.
6: Eu sou Paula Groba.
7: E eu sou Humberto Pinheiro.
6: E estes são os destaques de hoje do Jornal do Senado, que começa agora.
7: Vacina contra herpes zóster poderá ser oferecida gratuitamente pelo SUS.
6: Novo piso salarial de médicos e dentistas avança e segue para o plenário.
7: Senado aprova indicação de Rodrigo Pacheco para vaga de ministro do Tribunal de Contas da União.
6: Boa noite.
7: Boa noite.
6: Avançou no Senado a proposta que define a implementação gradual do novo piso salarial de médicos e cirurgiões dentistas ao longo de 3 anos.
7: A proposta foi aprovada pela Comissão de Assuntos Sociais e agora segue em regime de urgência para votação no plenário do Senado. As informações com o repórter Márcio Maturana.
8: O novo piso salarial de R$ 13.662 para médicos e cirurgiões dentistas com jornada de 20 horas semanais vai ser aplicado gradualmente ao longo de 3 anos. 40% do valor a partir de 1º de janeiro de 2027, 70% em 2028 e 100% em 2029. Esse é o conteúdo de uma emenda da senadora Tereza Leitão, do PT de Pernambuco, aprovada nesta terça-feira pela Comissão de Assuntos Sociais. O relator foi Fernando Dueire, do PSD de Pernambuco.
9: A implementação gradual do piso assegura que esses empregadores se adaptem de forma planejada, sem demissões e sem interrupção de serviços essenciais.
8: O projeto já tinha sido aprovado nas comissões, mas recebeu emendas no plenário do Senado e, por isso, voltou aos colegiados. Na rede privada, o piso vai ser atualizado todo ano com base no IPCA, em vez de seguir o aumento do salário mínimo geral, como é atualmente. Na rede pública, o reajuste vai seguir leis específicas de cada unidade da federação, sendo que estados e municípios não vão precisar arcar com o aumento, porque o custeio será do Fundo Nacional de Saúde. O texto estabelece também que o trabalho noturno e as horas extras vão valer 50% a mais que o piso, em vez dos 20% para trabalho noturno e 25% para horas extras. Além disso, o projeto mantém o direito a 10 minutos de repouso para cada 90 minutos de trabalho e reforça que a chefia de serviços médicos ou odontológicos deve ser feita por profissionais habilitados nessas áreas.
6: E a comissão mista que analisa a chamada MP da taxa das blusinhas adiou para esta quarta-feira a reunião para a votação da proposta. O colegiado volta a se reunir nesta quarta-feira às 10 da manhã.
7: O presidente deputado Reginaldo Lopes e a relatora senadora Leila Barros ainda buscam um acordo sobre o texto. A medida zera o imposto de importação para compras internacionais de até 50 dólares. A MP perde a validade no dia 8 de setembro.
6: O Senado aprovou a indicação do senador Rodrigo Pacheco para o cargo de ministro do Tribunal de Contas da União, o TCU. A votação ocorreu em regime de urgência após articulação de lideranças partidárias.
7: Pacheco vai ocupar a vaga deixada por Bruno Dantas. Ele renunciou ao cargo nesta segunda-feira. Os detalhes com o repórter Douglas Castilho.
10: Com um rito especial, a indicação foi direto ao plenário, onde parlamentares exaltaram a atuação de Rodrigo Pacheco como presidente do Congresso em momentos delicados da história recente do país, como na CPI da Covid-19 e nos atos de 8 de janeiro. Após o resultado da votação, que se deu por 63 votos a favor e 4 contra, Rodrigo Pacheco agradeceu ao autor da indicação, presidente Davi Alcolumbre, aos companheiros de parlamento e falou da importância do papel a ser desempenhado.
11: Eu sei o que representa um Tribunal de Contas num país em que os recursos são escassos. Quando se fala de recursos públicos e de gastos públicos, todo cidadão tem o dever de cuidar e de zelar pela aplicação do recurso público e tem o dever de se permitir fiscalizar por um controle externo que é desempenhado pelo Congresso Nacional com auxílio do Tribunal de Contas da União.
10: O projeto de decreto legislativo de indicação do senador agora será encaminhado à Câmara dos Deputados, onde o nome de Pacheco também passará por análise e votação.
6: E nesta quarta-feira, a Comissão de Constituição e Justiça pode votar a proposta que reduz a jornada de trabalho para 40 horas semanais e acaba com a escala 6x1. Um dos favoráveis ao texto é o senador Paulo Paim, do PT do Rio Grande do Sul.
7: O parlamentar citou experiências no Brasil e em outros países que, segundo ele, mostram que a redução da jornada pode melhorar a qualidade de vida dos trabalhadores sem reduzir a produção. Paim fez um apelo para que a proposta seja votada pelos senadores e enfatizou que o fim da escala 6x1 deve ser visto como uma pauta nacional e não partidária. O texto já foi aprovado pela Câmara dos Deputados.
12: Alguns tentam embaralhar esse debate e dizem que o fim da escala 6x1 é uma questão eleitoral. Não é. Eleição passa, a vida da nossa gente fica. Essa é uma causa maior, é uma causa do país, é uma causa humanitária. E por isso, repito, a PEC 221 não tem dono. Não é de partido nenhum, ela é do povo brasileiro.
6: Já o senador Hermes Klan, do PL de Santa Catarina, defendeu responsabilidade e negociação coletiva no debate sobre o fim da escala 6x1. Ele disse que uma regra única pode não atender a todos os setores.
7: Segundo Klan, a redução da jornada com manutenção dos salários pode elevar o custo da hora trabalhada, afetando contratações, investimentos e preços. O senador também alertou para o risco de o trabalhador precisar de uma segunda renda.
13: É preciso também ter coragem para dizer que uma pauta legítima não pode ser transformada em bandeira eleitoral. É muito fácil anunciar, vamos reduzir a jornada, vamos dar mais descanso. Isso rende aplausos. O difícil é responder, quem vai pagar a conta? Quantos empregos serão afetados? Quanto vai aumentar os custos das empresas? Qual será o impacto sobre os preços?
6: Incitar ou induzir a prática de crimes em locais como escolas, universidades e centros de compras poderá render penas mais duras.
7: A Comissão de Segurança Pública aprovou o projeto que amplia a punição para esse tipo de conduta. A proposta agora segue para a Comissão de Constituição e Justiça. Repórter Bruno Lourenço.
14: O Senado aprovou o projeto de lei que tipifica o crime de massacre. A Comissão de Segurança Pública do Senado aprovou a proposta com normas gerais sobre segurança escolar. E agora a CSP votou a iniciativa que pune a incitação ou o induzimento a crimes contra a paz pública. A relatora, senadora professora Dorinha Seabra, do União do Tocantins, diz que as propostas têm como objetivo reprimir e prevenir atentados, principalmente a instituições de ensino.
15: Os projetos em questão têm como objetivo reprimir e prevenir atentados a instituições de ensino, como os que ocorreram em um passado recente, podendo ser citados aqueles na Escola Estadual Tomásia Montoro, em São Paulo, e na creche Bom Pastor, no município de Blumenau, onde crianças e professores foram covardemente feridos e mortos.
14: O texto, que vai à Comissão de Constituição e Justiça, prevê que, se da incitação pública resultar a efetiva prática do crime, a pena será aumentada de 3 a 6 meses e multa para 6 meses a 2 anos e multa. Se o chamamento ao crime for feito por meio da internet, a punição pode aumentar para até o dobro.
6: E a vacina contra o herpes zóster poderá ser oferecida gratuitamente pelo SUS a pessoas com mais de 50 anos.
7: O esquema a ser oferecido é de 2 doses. A proposta segue agora para a Câmara dos Deputados. Repórter Márcio Maturana.
16: A proposta recebeu parecer favorável da senadora Damaris Alves, do Republicanos do Distrito Federal.
17: A vacina Comirnaty já possui registro sanitário no Brasil e a indicação para adultos a partir de 50 anos para indivíduos imunocomprometidos.
16: A vacinação também vai ficar disponível para maiores de 18 anos com imunossupressão ou outra condição clínica que comprometa o sistema imunológico. O herpes zóster provoca lesões na pele, dor nos nervos, ardor, coceira e febre. É causado pelo mesmo vírus da catapora, que pode ficar adormecido durante toda a vida e ser reativado em adultos ou em pessoas com sistema imunológico comprometido, como no caso de doenças crônicas, câncer ou transplante.
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7: Com edição de Paula Groba e trabalhos técnicos de Eliseu Caires, o Jornal do Senado fica por aqui. Acompanhe agora as notícias da Câmara dos Deputados. Boa noite.
6: Boa noite e até amanhã.
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20: Câmara aprova financiamento para motoristas de aplicativo e taxistas.
21: Deputados prorrogam incentivos para doações de combate ao câncer.
20: Parlamentares apoiam discussão sobre o fim da escala de trabalho 6x1.
21: Boa noite. Jandira Fegali, do PCdoB do Rio de Janeiro, enumera as principais pautas em discussão no Congresso. Entre elas, o fim da escala de trabalho 6x1 e a proposta que amplia a participação da União na política de segurança pública. Ela cita ainda projetos sobre terras raras e minerais críticos.
20: Jandira Fegali também defende a isenção de impostos para compras internacionais de até 50 dólares. De acordo com a deputada, essas matérias estão entre as prioridades do Congresso no trabalho de esforço concentrado antes das eleições de outubro.
21: Alencar Santana, do PT de São Paulo, defende a redução da jornada de trabalho para 40 horas semanais, sem redução de salário, e o fim da escala 6x1. A proposta deve ser analisada pelo Senado e, segundo o deputado, representa uma medida de proteção aos trabalhadores.
20: Alencar Santana sustenta que a mudança pode melhorar a qualidade de vida dos trabalhadores com mais tempo para descanso, convivência familiar e cuidados com a saúde. O parlamentar também destaca a importância de avançar na votação da proposta no Congresso.
21: De acordo com Maria do Rosário, do PT do Rio Grande do Sul, o fim da escala 6x1 é uma pauta histórica para os trabalhadores brasileiros. Segundo a deputada, a medida garante mais tempo de descanso, estudo e convívio familiar, especialmente para as mulheres.
20: Maria do Rosário também critica o empenho da oposição contra uma medida que, segundo ela, beneficia a classe trabalhadora. Na visão da parlamentar, ao tentar derrotar o fim da jornada 6x1, a oposição não atinge apenas o governo, mas impõe um retrocesso à classe trabalhadora.
21: Tadeu Venere, do PT do Paraná, acredita que a aprovação do fim da escala 6x1 é uma conquista histórica para os trabalhadores. Ao rebater a oposição à proposta, o deputado sustenta que a medida representa apenas o exercício do direito ao descanso, ao estudo e ao convívio familiar.
20: No entendimento de Tadeu Venere, os congressistas que tentam adiar o debate sobre a redução da jornada de trabalho demonstram menosprezo pela qualidade de vida da população mais vulnerável.
21: Márcio Gerri, do PCdoB do Maranhão, classifica o fim da escala 6x1 como um avanço no mundo do trabalho. o congressista ressalta o grande suporte popular ao tema e afirma que posicionamentos em contrário no Congresso não serão capazes de alterar esse apoio.
20: Para Márcio Gerri, a mudança em análise no Senado trará mais qualidade de vida, com tempo para o convívio familiar, o lazer e a formação profissional. Ele recomenda acompanhar cada voto dos senadores para conhecer quem defende os direitos dos trabalhadores.
0: Trabalho.
21: A Câmara aprovou um projeto que regulamenta o exercício da profissão de psicopedagogo. O repórter Antônio Vital explica o que ficou definido na medida.
3: O plenário da Câmara aprovou o projeto já aprovado pelo Senado que regulamenta a profissão de psicopedagogo ou psicopedagoga. O texto aprovado recebeu parecer favorável da deputada Franciane Baier, do Republicanos do Rio Grande do Sul. Entre outras medidas, estabelece os requisitos para o exercício da atividade, como a exigência de diploma de graduação em psicopedagogia com estágio prático obrigatório, mas cria regras de transição que permite que profissionais graduados em psicologia, pedagogia, licenciatura ou fonoaudiologia também exerçam a profissão, desde que tenham concluído o curso de especialização na área, com duração mínima de 600 horas. A proposta também prevê que quem já exerce ou tenha exercido a atividade poderá continuar a atuar na área. O projeto define a psicopedagogia como uma atividade que envolve avaliação e intervenção em processos de aprendizagem. Quem exerce a profissão trabalha com crianças, adolescentes e outras pessoas que apresentem dificuldade para aprender. A relatora explicou que a atuação não se limita ao desempenho escolar. Dificuldades de aprendizagem podem decorrer de outros fatores, inclusive cognitivos, emocionais e sociais. O projeto foi aprovado de maneira simbólica, sem votos contrários, e a votação foi acompanhada das galerias do plenário da Câmara por representantes da categoria de todo o país. Para o deputado Rodrigo Hollenberg, do PSB do Distrito Federal, psicopedagogos e psicopedagogas são fundamentais para garantir os direitos de quem tem dificuldade de aprendizagem.
22: Essa Câmara hoje vai fazer justiça a uma categoria extremamente importante, eu diria indispensável, para garantir o aprendizado de nossas crianças, mas não apenas de nossas crianças. Como presidente da Comissão de Defesa dos Direitos das Pessoas com Deficiência, eu entendo que esse projeto é absolutamente indispensável para garantir que pessoas com dificuldade de aprendizado possam garantir um aprendizado adequado a partir desse apoio promovido pelos psicopedagogos ou pelas psicopedagogas.
3: Por ser uma atividade interdisciplinar, o projeto deixa claro que o exercício da psicopedagogia não pode ser confundido com o dos profissionais de saúde e educação. O projeto obriga ainda o sigilo profissional e, ao contrário de outros projetos que tratam do exercício de profissões, dispensa a necessidade de um conselho profissional. O projeto que regulamenta a profissão de psicopedagogo ou psicopedagoga seguiu para a sanção presidencial e pode virar lei. Da Rádio Câmara de Brasília, Antônio Vital.
0: Economia.
20: De acordo com Cobalcini, do MDB de Santa Catarina, as sobretaxas de até 37,5% impostas pelos Estados Unidos prejudicam a economia catarinense. O deputado destaca o impacto direto em cidades como Caçador, que, segundo ele, correm o risco de perder postos de trabalho.
21: Cobalcini, que preside a Comissão de Meio Ambiente, enfatiza que a produção brasileira é sustentável e baseada no manejo de florestas plantadas. Para ele, as sanções norte-americanas foram aplicadas sem critérios técnicos.
20: Heitor Xu, do PSD do Rio Grande do Sul, defende reduzir a carga tributária sobre o tabaco e combater o contrabando. Segundo ele, o setor gera empregos a milhares de agricultores e a centenas de milhares de trabalhadores, sendo fonte de emprego, renda e arrecadação.
21: Heitor Xu pede também regras para dispositivos eletrônicos para fumar e a produção nacional. Para ele, legalizar a cadeia produtiva nacional e ampliar a fiscalização podem atrair novas fábricas para o país, gerar mais empregos e elevar a arrecadação, especialmente para seu estado.
0: Transportes.
20: A Câmara aprovou uma medida provisória que permite o uso de 30 bilhões de reais para financiar carros novos para motoristas de aplicativo e taxistas. O repórter Antônio Vital acompanhou a votação.
3: A Câmara dos Deputados aprovou medida provisória que autoriza o governo federal a destinar até 30 bilhões de reais para financiar veículos novos para motoristas de carros de aplicativo, taxistas, cooperativas de taxistas e empresas de transporte escolar. A medida provisória faz parte do programa Move Brasil. Além de ampliar o crédito e permitir a renovação da frota, o texto final aprovado, apresentado pela relatora, a deputada Amanda Gentil, do PP do Maranhão, permite o uso do Fundo de Investimento em Infraestrutura Social, gerido pela Casa Civil da Presidência da República. O fundo poderá financiar a troca de veículos que contribua para reduzir custos ambientais, sociais ou econômicos do transporte urbano. Pode arcar ainda com recursos para financiar o seguro do veículo, itens de segurança destinados a profissionais mulheres e até mesmo custos de cartório. Um dos objetivos é estimular a substituição de veículos antigos por outros menos poluentes e permitir linhas de crédito para profissionais que não conseguem obter financiamento com juros menores no mercado. Para motoristas de aplicativo e taxistas, o acesso fica limitado a um veículo por beneficiário. Para cooperativas de táxi, o limite é de um veículo por cooperado. Já para o transporte escolar, não existe um limite definido. As profissionais mulheres beneficiadas pelo programa poderão ainda ter direito a condições diferenciadas de taxas, prazos e carência, o que será definido pelo Conselho Monetário Nacional. Os benefícios a motoristas particulares e empresas de transporte escolar foram defendidos pela relatora, deputada Amanda Gentil, do PP do Maranhão.
1: Porque, às vezes, muitos desses motoristas de aplicativo, muitos desses motoristas de táxi, eles usufruem de carros alugados, que muitas vezes o valor do aluguel é duas vezes o valor de uma parcela, e que aquele bem, que se você pagar a parcela, vai ser seu. Então, a importância que é nós trazermos um projeto que vai entregar um bem para o trabalhador brasileiro, para que ele tenha mais segurança e renda dentro da sua casa.
3: A medida provisória, que já está em vigor, foi justificada por deputados da base do governo como necessária para incentivar o transporte urbano e a atividade dos condutores. Foi o que disse o deputado Bongás, do PT do Rio Grande do Sul.
2: Precisavam também estes trabalhadores terem financiamento específico para poderem comprar o seu veículo e, ao mesmo tempo, poder usar este recurso para outros utensílios, cartoriais, por exemplo, de seguro. Tudo isso foi incorporado no debate para beneficiar os motoristas de aplicativos nesse país que estavam reivindicando.
3: O texto final aprovado também altera o Código de Trânsito Brasileiro para autorizar que motoristas habilitados na categoria B conduzam caminhões leves, elétricos ou híbridos. Outra mudança inclui a produção de baterias no Programa de Apoio ao Desenvolvimento Tecnológico da Indústria de Semicondutores, conhecido como PADIS. A medida provisória que autoriza o governo federal a destinar até 30 bilhões de reais para financiar veículos novos para motoristas de carros de aplicativo, taxistas, cooperativas de taxistas e empresas de transporte escolar, seguiu para análise do Senado. Da Rádio Câmara de Brasília, Antônio Vital.
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23: Justiça.
21: Júlia Zanatta, do PL de Santa Catarina, cobra explicações do ministro Alexandre de Moraes sobre denúncias divulgadas pela imprensa envolvendo o ministro e o empresário Daniel Vorcaro. A deputada também pediu o afastamento de Moraes e defendeu o impeachment do ministro.
20: Júlia Zanatta acredita que o Supremo Tribunal Federal e o Senado não podem ignorar as denúncias e pede que o ministro se explique em até 48 horas. Para a deputada, os fatos divulgados colocam em dúvida a atuação das instituições e exigem investigação.
21: Hildo Rocha, do MDB do Maranhão, vai apresentar uma proposta para mudar as regras de escolha e permanência de ministros do Supremo Tribunal Federal. Em seu entendimento, pessoas que tenham ocupado cargos comissionados ou mandatos eletivos não poderiam ser indicadas ao STF.
20: Hildo Rocha também defende que os ministros tenham mandato de 5 anos, renovável por mais 5 anos, mediante consulta à população. Ao fim do período, segundo o deputado, eles poderiam atuar como advogados ou professores, mas não poderiam voltar à vida política.
21: Eli Borges, do Republicanos do Tocantins, considera que as eleições para o Senado serão decisivas para o futuro do país. O deputado lembra que caberá aos novos senadores a responsabilidade de sabatinar ministros do STF e de conter o que considera excessos da corte.
20: Eli Borges também pede mais moralização na política e combate à corrupção. Na avaliação do parlamentar, o cidadão deve estar atento aos políticos que defendem o devido processo legal e a soberania popular.
21: Kim Kataguiri, do Missão de São Paulo, classifica como graves as suspeitas de possíveis relações entre ministros da Suprema Corte e envolvidos no escândalo do Banco Master. Ele questiona a inércia das instituições e da sociedade frente às situações divulgadas pela imprensa.
20: Kim Kataguiri critica também decisões da Justiça Eleitoral, alegando supostas diferenças de tratamento entre candidaturas. Ele reclama da suspensão de campanhas por atrasos em declarações eleitorais nacionais, alegando configurar restrição a direitos políticos.
19: Saúde.
21: A Câmara aprovou projeto que prorroga incentivos para doações a instituições de combate ao câncer e assistência a pessoas com deficiência. As informações com a repórter Cibele Comanetti.
5: O plenário da Câmara aprovou o projeto que prorroga até 2031 o prazo para empresas deduzirem do pagamento do imposto de renda doações a instituições sem fins lucrativos, como as Santas Casas, que atuam na prevenção e combate ao câncer ou na reabilitação de pessoas com deficiência. O incentivo acabaria neste ano. A proposta foi apresentada pelo deputado Sérgio Souza, do MDB do Paraná, e recebeu parecer favorável do relator, deputado Antônio Brito, do PSD da Bahia. Os incentivos às doações estão previstos em dois programas criados em 2012. O Programa Nacional de Apoio à Atenção Oncológica, conhecido como PRONON, e o Programa Nacional de Apoio à Atenção de Saúde da Pessoa com Deficiência, o PRONAS. Os dois permitem o emprego de recursos privados para financiar projetos desenvolvidos por entidades especializadas e sem fins lucrativos. Segundo o relator Antônio Brito, o PRONON amplia a capacidade de atendimento do Sistema Único de Saúde, o SUS, para a prevenção, o diagnóstico precoce, o tratamento, a reabilitação e os cuidados paliativos de pessoas com câncer. Já o PRONAS aumenta a oferta de assistência às pessoas com deficiência, especialmente no que diz respeito a projetos destinados à reabilitação, diagnóstico, tratamento, desenvolvimento de novas tecnologias e capacitação de profissionais. Antônio Brito comemorou a aprovação da proposta.
8: Quero parabenizar a todos que participaram da elaboração da prorrogação até 2031 do prazo do PRONO e do PRONAS, tão importante na articulação da sociedade civil, do terceiro setor, do governo federal e também das iniciativas privadas no atendimento às instituições filantrópicas, seja ela na área da saúde, no tratamento do câncer, como também nas entidades que atuam com a pessoa com deficiência.
5: O projeto que prorroga até 2031 prazo para empresas deduzirem do pagamento do imposto de renda doações a instituições sem fins lucrativos que atuam na prevenção e combate ao câncer ou na reabilitação de pessoas com deficiência seguiu para análise do Senado. Da Rádio Câmara de Brasília, com informações de Antônio Vital, Cibele Colmanetti.
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19: Esporte.
20: A Câmara aprovou um projeto que acaba com a obrigatoriedade de férias escolares durante o período da Copa do Mundo Feminina em 2027. O repórter Antônio Vital acompanhou a votação.
3: O plenário da Câmara aprovou o projeto que desobriga as redes de ensino pública e privada de todo o país a concederem férias escolares para todos os alunos durante a realização da Copa do Mundo Feminina de Futebol no ano que vem. Lei de autoria do governo, aprovada no início do ano pelo Congresso, obriga que as férias dos estudantes coincidam com o período do torneio, entre 24 de junho e 25 de julho de 2027. Projeto apresentado pela deputada Anne Ortiz, do PP do Rio Grande do Sul, permite que os sistemas de ensino dos estados e municípios decidam sobre o período de férias escolares, em vez de obedecer ao calendário oficial da competição. Entidades como a Federação Nacional das Escolas Particulares criticaram a obrigatoriedade prevista em lei e alegaram que a alteração do período de férias do meio do ano coloca em risco o calendário escolar exigido pela Lei de Diretrizes e Bases da Educação, que obriga pelo menos 200 dias letivos no ano. A proposta recebeu parecer favorável do relator, deputado Alex Manente, do Cidadania de São Paulo. Para ele, do ponto de vista educacional, não é adequado impor solução uniforme a todos os sistemas de ensino sem considerar as necessidades regionais. O projeto foi aprovado de maneira simbólica pelo plenário, sem votos contrários. O deputado Chico Alencar, do PSOL do Rio de Janeiro, defendeu a medida.
10: O reconhecimento da importância da Copa do Mundo de Futebol está nesse projeto de lei, só que não subordinando os interesses da Copa do Mundo aos sistemas educacionais. Os jogos ocorrem em apenas algumas cidades e, na maior parte das vezes, com um número reduzido de partidas, não se justificando como férias todo o período em todo o território nacional.
3: Os jogos da Copa do Mundo de Futebol Feminino serão realizados em 8 cidades: Belo Horizonte, Brasília, Fortaleza, Porto Alegre, Recife, Rio de Janeiro, Salvador e São Paulo. O projeto, que desobriga as redes de ensino pública e privada de todo o país a concederem férias escolares para todos os alunos durante a realização da Copa do Mundo Feminina, seguiu para análise do Senado. Da Rádio Câmara de Brasília, Antônio Vital.
19: Educação.
21: Ranieri Paulino, do Republicanos da Paraíba, propõe diversificar a educação profissional e tecnológica, ampliando a oferta em pequenos municípios, áreas rurais e regiões, conforme as demandas e as vocações específicas.
20: Para tanto, Ranieri Paulino apresentou um projeto que altera o Estatuto da Juventude e o Pronatec, articulando formação, trabalho, emprego e renda às características econômicas, sociais e culturais de cada território nacional e local.
21: Termina agora o Jornal Câmara dos Deputados, produzido pela Rádio Câmara, com trabalhos técnicos de Everson Urani e apresentação de José Carlos Andrade e Márcio Aquilissardi. Uma boa noite para você.
20: Uma ótima noite. A Voz do Brasil volta amanhã.
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20: Já reparou que alguns restaurantes estão sempre lotados, mesmo sem fazer promoções? Muitas vezes o motivo não está no cardápio, está na experiência. Cada vez mais as pessoas escolhem lugares que oferecem algo além da comida. Um evento temático, música ao vivo, uma harmonização, qualquer experiência que torne aquele momento diferente. E sabe o que acontece? O cliente não só volta, como também recomenda o lugar para outras pessoas. Em um mercado cada vez mais competitivo, proporcionar uma boa experiência pode ser um diferencial tão importante quanto um bom cardápio. Quer descobrir tendências do seu segmento para atrair mais clientes? Acesse negóciossc.com.br.
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Opa, saudações! Chegamos nesta noite de terça-feira, que espetáculo! Claro, a identificação neste primeiro momento. P-I-J-A-M-A, show! Pijama Show na Atlântida com Everton Cunha, or Simple the Best, Mr. P de Pijama. Como sempre acontece, pelo menos o sempre que me refiro é de segunda a quinta. Por aqui temos 2 horas à nossa disposição. Vamos até meia-noite e aquele tradicional, consagrado, desfile de boa música, boas canções para que você se manifeste. É fundamental pelo WhatsApp da Atlântida 489-9188-1009, pelo meu Instagram, arroba Everton Cunha Pi. Primeira meia hora, depois temos outra meia hora, outra meia hora, outra meia hora. Tudo meio óbvio isso que eu disse, mas tudo bem. Vamos para a primeira canção nesta noite, conforme eu disse, de terça-feira. Aí está.

0: Ok, encerramos a primeira meia hora, já estamos assim, ó, muito próximos, né, aquela coisa das 10h30, ainda tem uma sequência logo, logo adiante, intervalo aqui na Atlântida e já voltamos com o Pijama.
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0: E assim encerramos a primeira hora do pijama. Hoje, nesta noite, estamos na terça-feira. Que noite agradável, bacana assim. Eu espero que esteja sendo para você. Estamos para todas as emissoras de Santa Catarina, portanto... Não, isso aí eu falo depois do intervalo. Calma aí um pouquinho. Depois a gente volta.
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16: Você tem um negócio que depende exclusivamente da alta temporada? Esse é um desafio para muitas empresas, principalmente no turismo. Mas a sazonalidade não precisa ser uma sentença para o seu negócio. As empresas que conseguem manter bons resultados ao longo do ano criam motivos para o cliente comprar, visitar ou voltar, mesmo fora dos períodos de maior demanda. Isso pode acontecer por meio de promoções, eventos, novos produtos e uma comunicação constante com o público. No fim das contas, marketing não serve apenas para vender mais quando o mercado está aquecido. Ele também ajuda a manter o seu negócio relevante quando a demanda diminui. Descubra outras estratégias para fazer a sua empresa crescer o ano inteiro. Acesse negóciossc.com.br.
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10: Vamos para o toque do cuco e a identificação oficial e tradicional do programa que está no ar para todo o sul do Brasil.

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Pijama Show na Atlântida com Everton, com Your Simple the Best, Mr. Piri Pijama. Noite de terça. Temos uma hora ainda para que possamos ter surpresas agradáveis de boas canções. Esse é o Pijama Consagrado aqui na Atlântida. Nova sequência. Aí está.

0: Muito bem, neste intervalo das 11h30 tivemos uma boa nova sequência. Calma aí que a gente já volta aqui na Atlântida.
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16: Já reparou que alguns restaurantes estão sempre lotados, mesmo sem fazer promoções? Muitas vezes o motivo não está no cardápio, está na experiência. Cada vez mais as pessoas escolhem lugares que oferecem algo além da comida. Um evento temático, música ao vivo, uma harmonização, qualquer experiência que torne aquele momento diferente. E sabe o que acontece? O cliente não só volta, como também recomenda o lugar para outras pessoas. Em um mercado cada vez mais competitivo, proporcionar uma boa experiência pode ser um diferencial tão importante quanto um bom cardápio. Quer descobrir tendências do seu segmento para atrair mais clientes? Acesse negóciossc.com.br.
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13: Você tem um negócio que depende exclusivamente da alta temporada? Esse é um desafio para muitas empresas, principalmente no turismo. Mas a sazonalidade não precisa ser uma sentença para o seu negócio. As empresas que conseguem manter bons resultados ao longo do ano criam motivos para o cliente comprar, visitar ou voltar, mesmo fora dos períodos de maior demanda. Isso pode acontecer por meio de promoções, eventos, novos produtos e uma comunicação constante com o público. No fim das contas, marketing não serve apenas para vender mais quando o mercado está aquecido. Ele também ajuda a manter o seu negócio relevante quando a demanda diminui. Descubra outras estratégias para fazer a sua empresa crescer o ano inteiro. Acesse negóciossc.com.br.
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4: Será que a comunicação da sua marca está ignorando o público que mais cresce no Brasil? Hoje, toda marca quer a atenção da geração Z, mas muitas acabam ignorando o consumidor maduro. Pessoas acima dos 50 anos movimentam mais de R$1,5 trilhão de reais por ano na economia brasileira. São consumidores ativos, conectados e com alto poder de compra. Mas quando esse público não se vê representado pelas marcas, a conexão simplesmente não acontece. Por isso, antes de definir a próxima campanha, vale uma reflexão. A sua comunicação conversa com quem realmente compra o seu produto? Quer entender melhor o comportamento do consumidor e tomar decisões de marketing mais estratégicas? Acesse negóciossc.com.br.
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4: Então, outro dia eu estava vendo vídeos pela internet e um cara me chamou a atenção. Ele falava sobre propósito, sobre objetivos na vida, que quando temos um propósito, temos a nossa máquina andando, porque buscamos algo e nos superamos fazendo isso, né? Quando perdemos completamente o propósito, nos acomodamos e nossos pensamentos esvaziam e até o corpo sente. Pois você vai se acomodando com o que tem e de repente você não tem mais nada. A vida é uma constante busca física e mental. Então, queridos e queridas, façamos nosso papel de continuar buscando, continuar correndo atrás dos nossos objetivos. Aloha!
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3: Aê, estamos de volta com o nosso cafezão aqui na Atlântida. Essa é a rádio das nossas vidas, a melhor vibe da FM nessa quarta-feira, 2 de setembro de 2026. Vamos juntar com a galera por aqui. Obrigado pela tua audiência. Quarta-feira linda. Tamo junto. Floripa pelo 100.9. Um abraço pra galera em Blumenau que tá com a gente a partir de agora também. 102.7. Galera em Blumenau de aniversário hoje. 176 anos da cidade. Uma programação muito legal vai acontecer ao longo do dia por lá. Daqui a pouquinho a gente vai trazer mais informações também. Então, galera, vem junto. Vamos nessa grande parceria. Parabéns à turma de Blumenau aí. Tamo junto e vem se colando com a gente por aqui na programação da Grande Rede Atlântida em Santa Catarina. Você participa pelo 48, que é o código de área, 991881009. Vem junto por aqui com este amigo Celo Menezes e vamos junto pra cima com música boa, interatividade, informação e presente, tá? Tem caneca do cafezão e ainda travesseiro da Altenburg. Grandes parceiros aqui deste nosso programa. É por falar em parceria, já vou até trocar a trilha de novo aqui agora. 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Vamos abrir mais um bloco legal de música por aqui. 12 minutos para as 8. Cafézão um pouquinho mais curto, hein? Verdade, em função aí, né? Do horário político obrigatório. Perdemos o primeiro bloco praticamente. Mas vamos seguindo. Manda a tua aí, qual é a boa? Faz contato com esse amigo aqui. Tô ali também no arroba Atlântida Floripa no Instagram e no arroba Celo Menezes. Esse bloco abre com Oasis.

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0: 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É isso, coisa linda. Pra vencer essa primeira hora, repito, um pouquinho mais curta em virtude do horário político obrigatório. 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Só pra lembrar a galera aqui então, hein? 48991881009. Estamos hoje aqui nessa programação especial de quarta-feira. Pra galera do 100.9 na Grande Floripa. Pra galera do 102.7 aqui da Grande Blumenau, da região de Blumenau. Tamo junto aqui, aniversário de Blumenau, 176 anos. Daqui a pouquinho eu mando um salve aí. Uma programação especialíssima que também vai acontecer aí em Blumenau. Vamos desfilar aqui o nosso show no intervalo. E a gente já volta com mais Cafezão aqui na Atlântida.
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3: É a
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15: Aê, estamos de volta com o nosso cafezão aqui na Atlântida. Essa é a rádio das nossas vidas, é a melhor vibe do FM. Hoje é quarta-feira, 2 de setembro de 2026. O sol voltando a brilhar. Ah, cara, que saudade dele. Celo Menezes, estou por aqui. Cafezão até as 9. Muita música boa, interatividade. Vou mandar um abraço pra galera daqui a pouquinho aqui que tá chamando. 48 é o código de área, 991881009. Galera que tá com a gente no 100.9 da Grande Floripa, tamo juntão todo dia por aqui, o trânsito pegado, tá daquele jeito, carregado, muita paciência, mas pelo menos não tá chovendo. Já agradece aí, não tá chovendo. E tem uma galera que tá com a gente aqui também, toda Blumenau hoje tá com a gente, 102.7 Blumenau em feriado, tá de aniversário, 176 anos de idade, nosso abraço aí, toda a galera de Blumenau que sempre muito bem nos recebe. Demais, cara. Não, e aí eu digo aqui, não só na Oktoberfest, né? Recebe o ano inteiro, que volta e meia temos coisas para fazer por ali, temos eventos, temos reuniões, temos coisas boas para viver em Blumenau. Então, parabéns aí pelos 176 anos de Blumenau, tá? E só um toquezinho muito legal, que nesse próximo domingo agora, tá? Dia 6 de setembro, que é véspera de feriado, vai rolar ali o primeiro cinema ao ar livre 100% gratuito em Blumenau. É o Cine Parque, que vai estar acontecendo em Blumenau, 6 de setembro, a partir das 2 da tarde, no Parque Ramiro, tá? Vão ser duas sessões especiais de cinema para toda a família, ali com distribuição de presentes, pipoca, diversão para você celebrar os 176 anos da cidade de Blumenau. 6 de setembro, então, no Parque Ramiro, entrada gratuita a partir das 2 da tarde, com o oferecimento da Prefeitura de Blumenau. 176 anos de gente que faz e acontece, ou que faz acontecer, tá? Tamo junto com a galera aí, então, de Blumenau. Galera de Floripa, vai chamando aqui também. E estamos juntos, cafezão, que na sua segunda hora vem na parceria aqui de Bistec Supermercados. 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Lembrando aqui, 48, código de área, tá? 991881009, é o 100.9 da Atlântida Floripa. Esse é o nosso WhatsApp interativo premiado. Tá valendo aqui a caneca do cafezão, parceria da Atlântida com Óticas Carol, e tá valendo também travesseiro da Altenburg, essa grande parceria da Atlântida com a Altenburg para você dormir bem. Vamos entregar a trilha do dia?
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15: É isso, é a trilha do dia, trilha do programa, trilha do cafezão, no oferecimento de Casas d'Água. Com você construindo sonhos de uma vida inteira, a gente volta para 1991, quando R.E.M. lançava esse grande single do sétimo álbum de estúdio deles, né? O Out of Time. Vamos ouvir Losing My Religion.

0: R.E.M. com Losing My Religion aqui na Trilha do Dia e a parceria da Casas d'Água com você construindo sonhos de uma vida inteira.
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0: 8h17, 489-9188-1009. Esse é o WhatsApp interativo, chama aí.

0: vibe da FM, Maroon 5 com This Love, Beautiful Wallflowers, Marisa Monte com o Seu Jorge, R.E.M. na trilha do dia, música boa demais aqui na Rádio da Sua Vida, 8h29, 16 graus em Floripa, 16 graus também em Blumenau, galera que tá com a gente, Blumenau de feriado hoje, aniversário, 176 anos, obrigado pelo carinho. Vamos juntar-se, galera do 100.9 aqui na Grande Floripa, trânsito tá pegado daquele jeito também. E aí você vem com música boa, presente aqui, né, cara? E paciência, é o que tem que ter no trânsito aí, tá bom? 48 é o código de área, 991881009, pra você participar aqui comigo. Se quiser chamar ali no arroba Atlântica Floripa, se quiser chamar também no arroba Celo Menezes, ali no Instagram a gente responde. E vamos junto, cara. 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
0: Aí, se liga na hora. Hora certa do Cafezão aqui. 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Face a Face está informando. 29 para as 9. Eu já vou voltar e vou mandar um abraço para a galera que está chamando aqui no WhatsApp. Não sai daqui, não descola.
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26: Tudo de volta com o nosso cafezão Atlântida, rádio das nossas vidas, a melhor vibe do FM. Quarta-feira, 2 de setembro, 2026. Arroba Celso Menezes, estou aqui, estou na área. Como sempre, estou todos os dias para a galera da Grande Floripa no 100.9. Hoje estamos aqui também com a galera em Blumenau. Aí, um alô para a turma toda em Blumenau no 102.7, aniversário da cidade hoje, 176 anos. É você ligadaço aqui na programação da Grande Rede Atlântida em Santa Catarina. Você participa aqui comigo, fica à vontade. Mandar teu alô, vou mandar abraço agora. Prometi, vou cumprir. 48 é o código de área, 991881009. Antes de eu mandar aquele abraço aqui, eu vou segurar a audiência, porque eu quero falar de um grande parceiro aqui do programa também. 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Já vou trazer o cafezão duplo, tá? São duas músicas de uma mesma banda, mesmo artista. Buenas, querido Ricardo Siqueira. Ricardo de Blumenau. Feriado, mas estamos na lida por aqui, ó. Ah, que é isso, pedindo um Pearl Jam aqui. Ricardo, ó, obrigado pelo carinho, obrigado pela audiência, galera de Blumenau. O Gaúcho tá mandando um alô aqui, o William Corrêa dos Passos tá mandando um alô, quer concorrer ao travesseiro da Altenburg, tá concorrendo, William, tá bom? Quem mais mandou um salve aqui, ó? Toca um som aí, Celo. Leonardo Medeiros, quero concorrer ao travesseiro, tá concorrendo também. Matheus mandou um bom dia, quero a caneca do cafezão, boa sorte aí. O parceiro aqui mandou um alô, Celão, bom dia. Toca aí um som pra nós, Papas da Língua. Vou tentar encaixar aqui, ó, o Talada do Reino do Garcia em Blumenau. E beleza, a galera do Blumenau com a gente aqui, coisa boa, cara. Quem mais mandou um alô aqui, ó, a Thaís Ramos. Quem mais aqui, ó, bom dia, Celo, fala, meu querido. Abraçando, participando, eu te ouvi em Criciúma, depois em Floripa, agora tô te ouvindo aqui em Blumenau, mais especificamente em Balneário Piçarras. Olha aí, tá? Toca um som pra gente. Valeu, querido. Nielson Santos. Obrigado, camarada. Tamo junto aí, irmãozinho. A dona Nira também de Blumenau, mandando um alô aqui. Galera de Blumenau, fortíssima na audiência, como sempre. Galera de Floripa também, 100.9 bombando. 48991881009. Vamos nessa? 17 pras 9.
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26: Atlântida. Duas com Green Day. A gente não pode perder essa piada nunca de quando toca esse som aqui no mês de setembro, né? Wake Me Up When September Ends. É pra acordar o Billy Joy Armstrong. Só quando setembro acabar.

0: Yes, com o Green Day no Cafezão Duplo de hoje.
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2: Fala, Celo. Tudo bem? Celo, Valmir de Timbó, cara.
3: Fala, Valmir.
2: Normalmente a gente tá escutando o Rafa essas horas,
3: opa,
2: né?
3: Opa.
2: Mas já que hoje a gente tá aí ligadinho com a galera de Floripa, toca aí um Armandinho pra nós. Valeu, um abraço.
0: Valeu, querido Valmir, mandou aqui pelo 489-9188-1009. Galera toda participando aqui na Grande Rede Atlântida em Santa Catarina, 10 para as 9.
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0: É mais uma que a galera pediu pra ouvir aqui na programação da Atlântida. Essa é a rádio das nossas vidas, a melhor vibe da FM.
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0: Na programação aqui da Rádio da Sua Vida, pedido do Jean Carlos Martini. Ele, segundo aqui, ó, ele é de Chapecó, tá passando por Blumenau e tá ouvindo Atlântida. 102.7. Galera, tá com a gente também aí, aniversário de Blumenau hoje. Galera aqui da Grande Floripa, 100.9, a grande rede Atlântida em Santa Catarina. Essa que é a maior rede de rádios do sul do Brasil. Então, obrigado pelo teu carinho, tua audiência, sintonia aqui com a gente ou para conosco. Beleza. Sou Celso Menezes, tô fechando aqui o cafezão, é não a minha participação. Vou seguir aqui durante toda a manhã. Então, vamos juntos. Eu vou saudar quem tá com a gente aqui no cafezão nessa segunda hora. 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Na programação aqui do Cafezão, na Atlântida, no digital também, só coisa linda, tá, cara? Então vamos aqui, ó, vou entregar presente pra galera, vou trocar a trilha de novo aqui pra falar que a caneca do Cafezão tá saindo para Juliana Moreira e o travesseiro da Altenburg tá saindo para o Leonardo Medeiros. É a turma toda que participou por aqui, concorreu ao presente, faturou nessa manhã aqui de Cafezão, tá? Recado aqui pra galera, então, de Blumenau que tá com a gente hoje, tá? Feriado, 176 anos de idade, domingo agora tem programação. Aliás, hoje já tem uma programação muito legal na tela da NSC TV em Blumenau, tá? Antes do meio-dia, ali 15 para meio-dia, vai rolar um programa muito bacana, o Celebrar SC Blumenau. Apresentação do nosso querido Rafa Steinbeck aí, tá beleza? Então vai ser ali um pouquinho antes do Jornal do Almoço. Comemoração aí do aniversário da cidade, 176 anos. E no domingo agora, dia 6 de setembro, vai rolar também ali o primeiro Cine Park em Blumenau, totalmente gratuito, tá? Blumenau ali a partir das 2 da tarde, no Parque Ramiro, em Blumenau, tá bom? 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Tá bom, grande parceria. Obrigado pelo carinho, pela sintonia. Vamos passar o dia inteiro junto com a galera aqui também em Blumenau. A galera da Grande Floripa vem junto. Depois do show do intervalo, a gente vem com uma hora reto. Só de música.
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10: Você sabia que um ex-Beatle fez história logo no primeiro álbum solo? Depois do fim dos Beatles, George Harrison se tornou o primeiro integrante da banda a chegar ao topo das paradas também em carreira solo. O feito aconteceu em My Sweet Lord, primeiro single do álbum All Things Must Pass, lançado em 1970. A música chegou ao primeiro lugar nos Estados Unidos e no Reino Unido, repetindo o sucesso que Harrison já havia alcançado com os Beatles. E o álbum não ficou para trás. All Things Must Pass também conquistou o topo das paradas e se tornou um dos trabalhos mais importantes da carreira solo do músico. O disco ainda contou com participações especiais. 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
2: É exatamente isso, pra você que tá ligado aqui na Atlântida, essa é a rádio das nossas vidas, a melhor vibe da FM. Celo Menezes por aqui, depois do cafezão, pra acelerar agora em uma hora reta só de música, sem intervalos comerciais. 16 graus em Floripa, 16 também em Blumenau. Bom dia, boa quarta-feira, hoje 2 de setembro, hoje é dia do repórter.

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1: É o Atlântida Hits na programação aqui da Atlântida. Essa é a rádio das nossas vidas. 20 minutos para as 10, 16 graus.

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20: É o Dreadlocks entrando na programação aqui da Atlântida. É a rádio das nossas vidas, a melhor vibe da FM. Falta um minuto para as 10. Floripa com 18 graus. Blumenau, 19 graus. Alô, Blumenau, tá com a gente. Oi, oi.

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2: Nutri Camila Passolt, eu ouvi falar que a velocidade da mastigação influencia na saúde. Isso é fato ou é fake?
3: É fato. A mastigação faz parte da digestão dos alimentos. E para que possamos ter um processo digestivo adequado e uma boa absorção dos nutrientes, que são importantes para a nossa saúde, precisamos ficar atentos a isso. As refeições principais, em média, duram no mínimo 20 minutos e os lanches intermediários 10 minutos. Faça o teste. Cronometre hoje o seu almoço ou jantar e avalie como está a sua digestão. Se estiver abaixo desse tempo, coloque como meta aumentar um minuto a cada dia, até chegar no máximo 20 minutos. Você vai perceber que com o tempo vai se sentir melhor e possivelmente vai diminuir a quantidade de alimentos ingeridos. Se o seu objetivo é controlar ou diminuir o peso, essa atitude pode te ajudar em muito.
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5: Cuidado com a sua segurança. Todo cuidado nunca é pouco. Queremos chamar atenção para outro aspecto importante no uso da bike, especialmente para iniciantes. O uso de equipamentos e acessórios que garantem segurança adicional durante a pedalada. Aí já entram nessa categoria as luzes sinalizadoras, tanto na frente quanto atrás da bike, os adesivos e acessórios refletores e a campainha para alertar sobre a sua segurança. Na parte de apoio tecnológico, o uso de GPS e medidores de tempo, velocidade, distância, até frequência cardíaca prestam informações importantes que mostram seu desempenho e outros dados. É bem bacana. O mais comum é o uso de ciclocomputadores, que reúnem todas essas características em um único equipamento. E há modelos do básico ao avançado. Olha, vale muito a pena você pesquisar sobre esses equipamentos e acessórios que garantem essa segurança adicional durante a sua pedalada.
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8: Qual é a música do Foo Fighters que Dave Grohl mais gosta de tocar ao vivo? A resposta veio antes do show da banda no Rock in Rio 2026, onde o grupo será headliner do Palco Mundo no dia 4 de setembro. Em uma brincadeira com o festival, Dave Grohl foi perguntado sobre suas músicas preferidas para tocar nos shows. E, quando chegou a hora de escolher uma, ele não teve dúvidas. All My Life. A faixa foi o primeiro single de On By On, lançado em 2002, depois de um período turbulento para o Foo Fighters, que chegou a quase acabar durante a produção do álbum. Desde então, All My Life se tornou um dos grandes clássicos da banda e aparece com frequência nos setlists. Já para os fãs brasileiros, Dave dedicou Best of You. 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
0: Posição 7. Estamos de volta com o Top 15 na programação aqui da Atlântida, 25 para as 11. 19 graus em Floripa, 19 também em Blumenau. Bom dia.

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13: Para você que já corre, tem uma certa experiência e pretende elevar o seu nível na corrida de rua, vou trazer algumas dicas para quem busca diminuir o seu pace no 5K, ou seja, diminuir o tempo de execução dessa corrida na distância dos 5 km. Uma das dicas é ter uma planilha de treinos, é isso mesmo. Todo corredor, seja amador ou profissional, precisa de uma planilha de treinos, onde o principal objetivo é fazer com que o corredor tenha uma rotina de treinos baseada normalmente em minutos e intensidades, que pode ser forte, fraca ou moderada, que vão variando ao longo dessa rotina de treinos. E aí, quando o corredor passa a seguir essa planilha, os seus resultados em relação ao ritmo aumenta de maneira considerável. Fica aí essa dica para você buscar um profissional que possa te orientar a ter essa planilha e fazer você evoluir na corrida.
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2: É isso, é a programação aqui da Atlântida, Rádio das Nossas Vidas, a melhor vibe do FM, quarta-feira, salve a quarta, 2 de setembro de 2026. E estamos começando mais uma edição do Vamos Dali para toda a Grande Floripa e hoje também, excepcionalmente, para toda a região de Blumenau no 102.7, porque está de aniversário. Daqui a pouquinho nós vamos saudar a Blumenau, trazer a programação que está acontecendo por ali. Legal demais. Ricardinho Gripe está na missão comigo. Bom dia.
3: Bom dia, Celo. Bom dia para você ligado na Atlântida, mais um diazão. E para você ligado em Blumenau, parabéns para você, parabéns para a cidade e vai ganhar presente também.
2: Exatamente. TTzinho, televisão, tá junto,
4: maravilha,
2: bom dia.
4: Maravilha, maravilha, chegando, né? Feliz da vida, mais uma edição do nosso Vamos Dali. Até o meio-dia a gente vai estar por aqui colocando música boa, liberando presentes para audiência. E que bacana a gente tá falando hoje para Blumenau, né? Que tá de
2: muito
4: aniversário,
2: bom.
4: O pessoal descansando. O nosso time da Atlântida Blumenau hoje tá suave na nada.
2: Tranquilão, olha só, vai folgar hoje, aí trabalha quinta, sexta, depois volta na terça.
4: E aí? Aqui, logo, logo tem mais um feriado aí, de 7 de setembro,
2: é isso,
4: né? Tá bom, tá
2: bom.
4: Aproveitando,
2: tá bom,
4: um abraço pro Rafa e pra Edna.
2: Grandes, grandes parceiros, pra todo o time ali de Blumenau, enfim, não vamos nominar cada um, que é um time gigantesco ali,
4: gigante.
2: Mas em nome dos dois colegas que estão no microfone, a gente saúda todo mundo aí, exatamente. 176 anos aí de Blumenau, falei isso no cafezão e é verdade, a gente sempre muito bem recebido ali, né, TV?
4: Sempre muito bem recebido, pô.
2: E não só no outubro.
4: Já estamos na contagem,
2: já
4: né?
2: Tamo. Já estamos. Não só no outubro, mas nós já estamos pensando no outubro agora, né, cara? Leva nós aí, pra nós ali. Como é que é o nome daquele negócio que nós comemos ano passado lá? Uma batata recheada,
4: batata
2: que não sei o que.
4: Batata recheada.
2: Ô, oh, mas isso é coisa bem linda.
4: É
2: então,
4: bom demais, é com o chopinho.
2: Ô, cara, que isso, cara. Então é isso, cara. Galera de Blumenau, vem com a gente aí na programação da Atlântida. Você chama como, Ricardinho? 48?
3: 991-88-1009. Esse é o nosso WhatsApp.
2: Exatamente. O nosso programa tá no ar e vem aqui junto na parceria de mais internet. 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
2: A galera que não tava ligada em Blumenau já conhece agora os cantores Daniéis aqui.
4: O mais baita, né?
2: É, o mais baita. Aliás, um abraço, Firineu, pro Sargento, Junks, tá
4: todo mundo. Hoje é diferente, aqui é música e presente.
2: Então chama nós aí, manda áudio e participa aí, galera, do mais baita também, fica à vontade.

0: Esse é o Vamos Dale aqui na Atlântida, é a rádio das nossas vidas, a melhor vibe da FM, 11 e 17, 20 graus em Floripa, 21 graus em Blumenau. Galera, chamando aí na TT,
1: 48991881009. Esse é o contato aí pra você interagir conosco, boa, pedir o seu som, mandar para conosco, mensagens, né? Para conosco, para conosco, concorrer aos presentes. E a galera tá animada hoje, porque quarta-feira, meio de semana, sol, com cara, a previsão... É, ficando tempo firme, um, né? Firme. O sol tá brilhando. Tomara que continue assim esse final de semana. Tomara, porque faz alguns, véio, finais de semana que a gente.
0: Só chuva. Não, chega, não lá é pouca chuva, né, Ricardo?
2: Não, bastante chuva. Não para de chover, né, galera?
0: Agora não para de chover. Presente também, cara. Antes, nossa, que o amigo que tem a voz da contemplação oficial por aqui, né? 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
2: Já que você tá falando nisso, e agora eu vou dar aquele empurrão pra, vamos, galera poder.
0: Hoje nós estamos aqui, eu não sei como é que pro Blumenau chamar, aqui nós estamos atochados de presente pra entregar pra galera.
2: Atochado. É. Atochado de presente. 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Temos também aqui kit de copos, aqueles copos personalizados que você vai personalizar como você quiser. 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Temos entrada. Temos. Como podemos dizer, aquele lugarzinho especial pra galera poder assistir o Festival Street Art.
0: O Tour. Front stage ali, front de frente. Frente pro backstage todo, tá ali, vendo? Pegando ali os artistas no colo ali.
2: Na
0: quase,
2: cara,
0: né?
2: Ali.
0: Aí vai tomar, inclusive, o suador do artista, né, ali.
2: Exatamente. Boa. Temos também ingressos pra curtir A Culpa é dos Amigos, que vai rolar na Arena Ops.
0: É isso,
1: geralmente
0: em outubro.
2: Em outubro.
1: Geralmente é dos amigos.
0: E a geralmente. Culpa geralmente é dos amigos. Dia 18 de outubro, Arena Ops.
2: E temos ingresso também para curtir o Fresno, que vai rolar em novembro, lá no dia 6 de novembro, também na Arena Ops. 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
1: programa.
0: 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Boa, Dedê.
1: 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É isso, no inverno, cara, ele esquenta.
0: Coisa boa. 11h20. Vamos de música. Daqui a pouquinho tem o Segue Rap Toda Vida. Tem a enquete rolando ali no @Atlântida Floripa.
1: Manda um abraço pra galera de Blumenau, né? Tá, exato, lá na ponte Aldo Pereira nesse momento, passando, boa, com seu carro, nos ouvindo.
0: Aí, que maravilha. Fica bonito. 102.7.
1: Dá uma buzinada.
0: Buzina.

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2: São os pedidos da galera na programação aqui da Atlântida. Essa é a rádio das nossas vidas. 11h22, Tetezinho.
3: 11h22.
2: 21 graus de temperatura
3: 21
2: em Blumenau.
3: Graus.
2: Aqui é em 20 Blumenau, em Floripa.
3: Como é que tá o tempo aí? Sol manda, entre nuvens?
2: Manda pra gente.
3: É, manda pra gente aí. Galera de Blumenau aí pode participar, fica à vontade aí, pode pedir som, pedir música e principalmente ficar ligado nos toques, né?
2: E pra enxergar que a gente bem, né? Esse som aí que tá aparecendo.
3: Celinho,
2: né,
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3: É.
2: Vamos pegar aquele Ray-Ban da Meta lá, aí já saímos gravando aí as corridas na rua.
3: Não posso registrar tudo que eu vejo.
2: E tudo que passa na tua frente.
3: Olha.
2: Olha, se tu passar num domingo, beira-mar, norte
3: ali. Não, é uma boa. Não, esse eu não quero. É legal o óculos, mas não quero.
2: Pega aquela lente amarelona, aquela que não enxerga ali.
3: Eu
2: o
3: tenho. Meu
2: Deus, tá ligado? É uma máscara, velho.
3: Tu não sabe o que eu tô fazendo. Só tô dormindo, só tô acordado.
2: Fica ali, ó. Fala pra gente aí, cara, como é que deu a nossa enquete? Olha, vamos fazer uma enquete aqui, rápida, antes da enquete do Instagram.
3: Enquete rápida,
2: aproveitando que Blumenau tá com a gente, tá de aniversário. Aliás, daqui a pouquinho tem uma programação especial na NSCTV, né? A partir de 15 para o meio-dia, nosso estrela máxima, Rafa Steinbach, vai estar na tela da TV ali pra celebrar aí, num programa especial antes do
3: melhor
2: voltar.
3: Momento.
2: Imagina, tá voando, fortíssimo o Rafa Steinbach, né? Quanto é que levanta o supino, o Rafa Steinbach?
3: Ah, eu acho que uns 20 cada lado.
2: O Irineu
3: lado,
2: deve saber, de Irineu mandar a informação, porque eles treinam junto.
3: Ah, treinam junto.
2: É, treinava. Eu
3: vi. Eu
2: storyzinho, ele tá pago.
3: Eu acho que o Rafa, no máximo, 20.
2: 20? Não.
3: 20.
2: 20 eu levantava. Não,
3: 20 tá
2: não,
3: bom.
2: Não, Rafa, tá.
3: Será que mais?
2: Tá violento. Um beijo pro Rafa Steinbach, a galera de Blumenau toda com a gente. Mas a enquete que eu ia falar, cara, porque a galera falou assim, mas aí vocês cantando vão derrubar o Daniel. Será que vamos fazer essa enquete?
3: É,
2: vamos fazer a enquete. Você gosta que a gente anuncie o patrocinador aqui cantando? Não. Ou não? Melhor paramos, não. Largamos. A galera vai dizer pra gente.
3: É.
2: Tá bom? E agora a enquete que vale de verdade, Cardinho. Fala aí.
4: Vamos lá. Nossa enquete do Segue Reto Toda a Vida de hoje. A disputa tava entre o Rapa e Charlie Brown Jr. Charlie Brown Jr. ganhou com 76%.
2: Explica pra galera em Blumenau o que seria o Segue Reto Toda a Vida, querido.
4: Segue Reto Toda a Vida são duas músicas com o mesmo artista ou com a mesma banda.
2: E a gente ouve agora, exatamente.
1: Agora. 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
19: É isso, vamos dali, tá de volta na programação aqui da Atlântida. Essa é a rádio das nossas vidas, a melhor vibe da FM. Falta 18 minutos para o meio-dia, 20 graus Floripa, 21 em Blumenau. E a galera chamando, é isso mesmo,
20: TT48-991-88-1009. Daqui um pouquinho celebrar essa. Sim.
19: Exatamente, daqui a
20: três minutos. E a TV não atrasa.
19: 15 para o meio-dia, não é que nem TV nós aqui, atrasa. Às vezes você vai se perdendo, né? Então é isso, cara, celebrar SC Blumenau para comemorar o aniversário da cidade que está com a gente hoje aí, 176 anos, e o Ricardinho, além dos presentes que são monstros hoje aqui, que tá bombando a parada, tem mais um toque pra entregar.
21: Tem dicas, né? Dicas pra você aí que tá a fim de prosperar.
19: Prometemos que não vamos cantar agora.
21: Não.
19: Deixa agora, pro final.
21: Vamos prosperar falar. Vamos falar. Prosperar é ganhar. Galera, e falando em prosperar.
19: Tem que fazer a cara e tem que interpretar aqui.
20: Como é que tá a enquete aí? Continua ou para?
19: Por enquanto tá dando unanimidade. Não canta mais.
20: Ninguém vota.
19: Ai, que loucura.
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19: Exatamente. Está dado o recado do grande parceiro aqui do programa, um dos tantos parceiros que assinam aqui no programinha que mais premia no rádio de Floripa e que tá entregando presente hoje em Blumenau também. Vamos junto? Vamos ouvir o Nós da Aldeia agora, então. É o Vamos Dali aqui na Atlântida.

0: É mais uma clássica aqui, ó. Tá com essa releitura legal aí, hein? Hã? Quem que achou? Quem que acharam?
1: Forever Young.
2: Vamos, dali.
0: É isso aqui da Atlântida, da Rádio das Nossas Vidas, a melhor vibe da FM. Faltando 10 minutos para o meio-dia, estamos na reta final de mais um programa. Passa rápido, o programa um pouquinho mais curto e acelerado em virtude do horário político obrigatório que temos que botar aqui a partir do meio-dia. Então assim, vamos já chegando na finaleira. Antes da gente agradecer aqui a sua audiência e trazer os nomes da turma, porque hoje é uma lista gigantesca de nomes aqui com presentes que a gente vai entregar no programa. 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
0: 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Vamos fazer o último, será?
3: Vamos. 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
0: Eu acho que esse foi o último, tá? A galera vai dizer se quer ou se não quer, tá? 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Ricardinho Gripe,
4: vamos contemplar a galera agora, a galera que se criou por aqui. Quem ganhou litracinho, vamos dar ali, Óticas Carol, foi o Thiago Erickson. Quem ganhou um par de ingressos para curtir a banda Fresno, que vai rolar na Arena Opus no dia 6 de novembro, é o Eduardo Moraes, final do telefone 3624. A culpa é dos amigos, esse vai rolar em outubro também na Arena Opus. Quem ganhou foi a Luara Martins. Quem ganhou aqueles lugares especiais para curtir o festival Street Art Tour Floripa, que vai rolar no Largo da Alfândega nesse próximo final de semana, é a Marielle Malvas. Kit copos, 20 copos personalizado da Cria Copo. Quem ganhou foi o Marcelo Alves. E quem ganhou um voucher de R$100 para fazer aquelas compras especiais na Mix foi a Gláucia Rocha.
0: Exatamente. É força coisa de presente. Pode respirar, tomar uma guia no teu litraço aí pra gente ficar.
4: Gole d'água.
0: Coisa boa, né, cara? Então agradecer a audiência da turma toda aqui. Lembrando, né? Feriado hoje, 176 anos em Blumenau. Vai seguir com a gente aqui nesta quarta-feira, logo mais aí com vibe também, na programação musical e premiada da galera. E lembrando que nesse domingo, tá? TT e Ricardinho, em Blumenau, dia 6. Agora tem o primeiro Cine Parque ali. Boa. Que vai ser de graça a partir das 14h, Parque Ramiro, e o oferecimento da Prefeitura de Blumenau, 176 anos de gente que faz acontecer. Vamos entregar então o programinha de hoje? Fechamos a lingueta por aqui, ó. Era isso. Bem, aí na sequência, horário político obrigatório.
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20: Olá, olá, muito boa tarde, amigo e amiga ligados na Atlântida, Rádio das Nossas Vidas. Estamos chegando com o Pretinho Básico, 1h03 deste início de tarde de quarta-feira, dia 2.
21: Não.
22: Cara, o que aconteceu, cara?
20: Tem que ser um troço muito importante pra justificar
23: que só ele ouviu
20: interromper a abertura oficial do programa. Desculpa.
24: Ah, eu não vou dedurar, meus amigos. Não vou acontecer nada, a culpa foi minha.
23: Tu ouviu alguma coisa, Alexandre? Algum barulho?
20: Não, cara, eu tô compenetrado fazendo meu trabalho.
23: Mas tu ouviu algum barulho de
20: nada,
23: mundo?
20: Então nada, pronto,
23: segue o jogo. Segue o jogo.
25: É só abertura e encerramento que ele fica bravo.
20: É isso aí.
25: Né?
20: Por isso que, cara, na boa, assim...
24: É que eu achei que tinha vazado no, pra todo mundo.
20: Não vazou. E é assim que se mela o clima de uma pessoa. Pessoa tá feliz da vida, bem.
25: Parabéns.
20: Feliz mano. Da vida. Tocou um discorama espetacular.
23: Verdade, tá muito
20: dia
23: bom.
20: Dia de sol, ânimo.
25: Aí... Grêmio amanhã.
23: Isso, só o Grêmio joga mesmo.
20: Cara, olha.
23: Já ganharam, né, Rafinha? Passou já.
20: A vontade que eu tenho agora, não em nome da audiência, obviamente, mas em nome do clima de bosta que se criou aqui, sair. Só sair.
23: Vamos, começa. Mais início. Não nada aconteceu.
20: Bora, boa. Reiniciar. 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
25: nervoso.
20: 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Léo Oliveira, boa tarde Rafinha Menegaz, boa tarde Leandro Bortolatti, boa tarde Rafael Gomes, com a palavra Rafael Gomes para explicar o que aconteceu, para não ficar me sentindo um idiota aqui.
24: Não, eu não quero dedurar um amigo
20: meu. Não, agora tu vai dedurar.
24: Não, eu quero assumir, fui eu que fiz a cagada, eu não devia ter falado nada.
20: Por quê? Por que que tu foste induzido a fazer a cagada?
23: Fala,
20: o que aconteceu?
23: Fala.
20: Porque o Lelê arrotou, qual é a novidade?
23: Lelê
20: peidou, qual é a novidade?
23: Não, eu fui lá
25: Lelê
23: no canto.
25: Lelê com refluxo, qual é a novidade?
23: Eu fui lá no canto.
24: Lelê reclamou, qual é a novidade?
23: Não, só um pouquinho. Isso tem sido controlado, a minha alimentação mudou.
25: Mais ou
23: de
25: menos,
23: um tempo,
25: né,
23: pra cá, eu tô arrotando muito menos.
24: Mas teve uma recaída,
25: comendo?
23: É porque eu almocei muito rápido agora e fui ali no canto. Pra fazer o que realmente fez.
25: Isso é verdade.
24: Não, ele não deu um arrotinho, ele deu um arroz.
20: Vou te dar uma sugestão de amigo, Lelê. Vou te dar uma sugestão de amigo, nós somos amigos, eu vou te dar uma sugestão de amigo.
25: Almoça depois
20: do programa.
23: Não consigo.
20: Não, eu não consigo, é relativo, Lelê. Tem gente que não almoça, ponto.
23: Sabe o que, que é? É que hoje nós temos gravações imediatamente depois do PB de um conteúdo exclusivo que a gente está fazendo pro YouTube da Atlântida. Mais
2: cedo. Certo.
25: Meio dia e 10.
23: Tá bem. É o que eu gostaria de ter feito hoje. É. Só que não deu. Por isso que eu tive que almoçar mais.
3: Não tava pronta a comida ali embaixo?
20: Não, meio-dia 23 eu cheguei aqui no estúdio, tu tava aqui, ouvindo música.
23: Não. Eu estava cuidando do horário político.
20: Não precisa.
23: Precisa.
20: Mas não precisa.
23: Precisa.
3: Tem ministro.
23: A orientação que foi repassada pelo gestor, no caso Alexandre Fetter, é que quem dá o play no horário político tem que dar o stop no horário político. Quem
20: não, bota... negativo. Negativo.
23: Foi a informação que chegou.
20: Não, negativo, por quê? O que eu penso? Se eu vou ter que estar lá ao meio-dia 25 para fazer o programa, por que eu vou prender o cara até o meio-dia 25?
23: E se tu te atrasar nesse trânsito horroroso de Porto Alegre, quem dá o stop?
20: Não, eu não vou me atrasar, porque é compromisso, é como eu todos os dias não me atraso.
23: Todos os dias de horário político, eu dou play no horário político depois do bola, eu fico aqui dentro até tu ou o Rafinha entrarem. Não, isso é responsabilidade.
20: Tu pode vazar, Lelê. Pode dar o play e dar o vazar.
23: É?
20: É, porque se não tiver alguém aqui ao meio-dia 25, a responsabilidade é de quem não estava aqui ao meio-dia 25.
23: Mas eu não consigo ter esse pensamento individualista trabalhando numa corporação.
20: Muito pelo contrário, ele é corporativista o pensamento.
23: Tá, então tô liberado.
20: Tu faz a tua e deixa que o outro faça a dele.
23: Então não terei mais problema de almoçar.
20: O outro tem que fazer a dele.
23: Tá bom.
20: Fala, Ivan, posso te ajudar?
25: 1:07 agora.
3: Um pequeno questionamento.
20: Pois não.
3: Primeiramente, uma ótima tarde a todos.
20: Obrigado.
3: Não é correto, em qualquer profissão, que você deve passar o posto pro outro? Por exemplo, se tu não pintar, alguém vai ter que assumir. O problema de tu não vir é um problema, mas o problema da rádio ficar sem ninguém é um outro problema muito maior. Então eu acho que o Leandro tá corretíssimo. Então o cara que vai assumir tem que chegar antes pra assumir o posto e liberar
25: ele.
3: Não
25: faz nenhum sentido isso que tá falando.
20: Cara, essa é a tua opinião. Essa é a tua opinião.
3: Tu me contou uma história assim, ó.
20: Essa é a tua opinião e eu respeito a tua opinião. Eu respeito a tua opinião, mas eu estou assumindo a responsabilidade sobre a minha chegada no horário do programa.
23: Okay. E no dia que for o Rafinha, no descurama?
20: Ah, ele assume a responsabilidade.
25: Agora faz jus. As duas vezes que eu cheguei, o que eu fiz aqui pra ti? Lelê, pode liberou. Sair que a responsabilidade...
23: Perfeito. Aí, chegou uma pessoa pra apertar o botão meio-dia 25, eu saio.
25: Eu aperto o botão que precisar, Lelê.
23: Labutan?
3: O Labutana já valeu aqui.
25: Eu tô curioso pro andamento.
20: Agora, eu até aí, te daria razão, Ivan. Mas daí os dois estariam errados.
25: Eu
20: prefiro que aí só tu esteja errado.
24: Sejam dois falando merda.
20: Exato. Posso continuar o programa agora ou tu tem mais alguma questão a colocar?
3: Tem.
24: Eu gostaria de ouvir. O que, é que tu quer falar?
23: Eu gostei. Tem.
3: O zoológico de Sapucaí.
25: Jerônimo não tá mais lá.
3: Exatamente.
23: Vai, tá esfarelando o asfalto.
24: Zoológico, tem que ter leão.
20: Que loucura, cara.
23: Há seis meses que os caras trocaram o asfalto.
20: Eu te perguntei, a culpa é minha, eu te perguntei.
3: Exato. Eu tô pivotando uma coisa, eu tenho.
20: Coisa linda. Vamos em frente com os destaques do Pretinho Básico para Massas Romena, 40 anos. 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Quer falar alguma coisa, Gomes?
24: Não, tô parado prestando atenção.
20: Não.
24: Nossos parceiros são a coisa mais importante desse programa.
3: Não é.
25: Então, no início, tu deveria ter ficado quieto.
3: É, não entregar não, o teu tava, parceiro.
24: Ele não tava falando.
25: Tava apresentando.
3: Não, mas tu entregou o teu parceiro.
24: Eu não entreguei, fiquei quieto, fui forçado, fui coagido.
20: Hoje é 2 de setembro de 2026, é dia do repórter fotográfico. Aê. Um abraço a você, colega repórter fotográfico. Por que seria hoje o dia do repórter fotográfico, Rafael Gomes?
24: É o dia que a lei foi regulamentada no Brasil. Um abraço pro Jefferson Botega, nosso parceiro aqui de GZH.
20: Esse aí é
24: um dos maiores, se não o maior repórter fotográfico que eu conheço.
3: Meu irmão Fábio Dutra, baita fotógrafo da Zona Sul do Estado. Beijo pra ele.
20: Tá bem, grandes. 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Blue É um cachorro.
3: Que bonito, cara. Oh, um cachorro bonito.
24: Ah, que amor.
20: Mas a gente não tinha combinado.
3: O quê?
20: Cara, vocês querem me enlouquecer.
3: Não, vocês não.
20: A gente não tinha combinado que quando fosse um cachorro, a citação dos nossos amigos da Supra era da comidinha pro cachorro, e quando é um gato, a comidinha é do gato, nós não tínhamos combinado.
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20: Sim, temos. É justamente por isso que a gente queria adequar. Quando for gato, é gato.
25: Mais uma pé de música.
20: Quando for cachorrinho, é cachorrinho. Quando for coelhinho, é o Bunny. Né? Quando for cavalinho, é o horse. Né?
25: Quando for a égua, é a éguinha.
24: É que eu achei a Blue muito bonitinha, a Blue. Muito bonitinha.
3: Mas ele só pediu uma coisinha.
20: É, só...
25: Tá, mas a Blue é o cachorro
20: pra...
25: ou é um
20: e não gato. Tinha um gatinho pra botar hoje?
24: Tinha.
20: E não dá pra botar a Blue amanhã? Pode. E hoje botar o gatinho?
24: Pode.
20: Pode. Não. Ai. Eu me sinto chato falando isso.
24: É que eu achei a foto tão bonita.
20: Tá bem. Tá bem. Não, de fato é linda a foto. Linda a foto, lindo bichinho.
3: Escolheu um baita.
20: Olha ali a carinha
25: ela
20: dele.
25: Ela é uma gatinha.
20: Lindo, muito lindo.
23: Não, ela é uma cadelinha.
25: Isso. Mas ela é linda que é uma gata.
20: É verdade. Tá bom. A Blue é uma American Bully de Santiago, do American Rio Grande Bully. Do Sul, dos tutores Guilherme e Tayane.
3: American Bully, baita sono, Lenny Kravitz. Anyone on me, American Bully. Adoro Lenny Kravitz, tá tem
20: bebendo,
3: que vir mais.
20: Tá, né? Bebendo durante o programa, agora tu chegou nesse nível.
3: Tô, carimbei.
24: Com a latinha na
20: com
24: mão.
20: Com a latinha, com o latão na mão, é isso?
3: Isso aí, cara, dei uma carimbadinha e tô aqui, show.
20: Pilsen, nossa.
23: Quarta-feira.
20: Senhora. Quarta-feira, uma da tarde.
3: Tô me preparando
25: hoje
3: pro
25: é
3: jogo.
25: Dia de jogo, é.
3: Dia de jogo, hoje tem jogo.
20: Joga,
3: do...
20: É o time joga, joga hoje?
3: Joga.
20: É Santos ou Palmeiras?
3: Sou Vasco.
20: Hã? Vasco.
3: Desculpa, meu pai era Vasco, meu pai era fã do Ademir Queixada, grande ídolo da Copa de 50, perdeu que no Barbosa entregou.
23: Não, não faz isso.
20: Ouvinte aniversariante é Josiele Morbach.
3: Difícil, né, Rafinha?
20: A Josiele Morbach é técnica de enfermagem de Laranjeiras do Sul, no Paraná, fazendo 36 aninhos.
3: Bairro de Laranjeiras.
20: Vai, mestre, sai desse armário de uma vez.
25: As enfermeiras e as técnicas de enfermagem amam o mestre. O mestre sabe disso.
3: E é bom, né, mestre? Né? Enfermeira é bom, mestre.
25: É maravilhoso. Mestre, é uma profissão que a gente tem que ter muito cuidado.
20: Ele é mestre.
25: Aí, na idade... primeiro momento, quando tu entra no hospital, quem é que te atende? A enfermeira. Ou a técnica de enfermagem.
3: E na sua idade é muito bom, porque você já tem uma namorada e uma cuidadora, né?
25: Eu respeito os profissionais da saúde.
3: Eu também. Não falei nada demais.
20: Aniversariantes do dia de hoje, começando com Alexandre Pato. Ex-jogador de futebol, comentarista, fazendo 37 anos.
3: Era bom, mas, né, não...
25: Não, não, ele foi um bate jogador.
3: Mas não aconteceu como a gente imaginava, né?
24: É, ele era pra ser 9 da seleção.
23: Pra mim, aconteceu tudo que tinha acontecido.
20: Porra! Boa, Lelê.
25: Não, tá errado, Lelê.
24: Ele só jogou bem quando a gente precisava.
3: É correto falar que ele foi um amor de verão de vocês?
23: Mas, o verão ainda esqueci.
24: Cara, ele não jogou um ano no Inter. Ele estreia em dezembro.
3: Contra o Palmeiras. Ele acaba com o jogo, quando o jogo tá chovendo.
24: Em julho, ele vai pro Milan.
20: Eu acho que o Pato ele foi atacado por aquele... Não sei se chega a ser vírus ou o que que é, mas ele foi atacado por aquela vontade de ser mais celebridade do que jogador, claro, de futebol.
3: Mas o casting dele, a filha do Berlusconi...
24: Bárbara Berlusconi.
3: O Kaique Brito.
24: Stephanie Brito.
3: Tá, foi Stephanie.
24: Foi Stephanie.
3: Chega Brito. Chega no Kaique.
25: Aí... Mas ele teve lesão
24: agora,
25: também,
24: a...
25: né?
24: Rebeca Bravanel.
3: Pô, o cara, o sogro dele era o Silvio Santos. Tu já imaginou chegar pra comer uma lasanha?
20: E é o Silvio Santos.
3: Pô, gente, parece você, o padre, entendeu?
20: Salma Hayek, a atriz Salma Hayek, fazendo 60 anos hoje.
3: Pariu, puta que...
24: Não, para.
3: Pô, essa aí é show de... Nem personagem.
23: Responsável por uma das cenas mais lindas da história do cinema.
3: Qualquer um.
23: Drink no Inferno.
25: Ah, é verdade.
20: Bah, lembrei da cena.
25: Lembra? Bom filme.
3: Os caras ficaram. Ela também tá na balada do pistoleiro com o Antônio Bandeiras. Isso é uma baita do
20: atriz. Que a gente fala quando o ano não tá muito legal assim, quando o ano tá ruim? Que a gente diz? Keanu Reeves. Keanu Reeves fazendo 62 anos hoje.
3: Esse aí, olha, esse, vamos falar a verdade?
20: Fala.
3: Esse é muito ruim, ator. Esse é muito ruim. É muito ruim. Fez Matrix, ok.
25: Matrix.
3: E nada mais.
20: Pô, fez Caçadores de Emoção.
25: Caçadores de Emoção. Puta, ele era o policial que infiltrado na gangue dos assaltantes. Tá de sacanagem.
3: Quem mais? O que que tá nesse
23: filme? Tem outro
3: mais?
23: Filme dele bombado.
24: John Wick.
23: Aquele com a... Não, com a...
3: Não, com a Marjorie Chan.
23: Sandra Bullock, cara.
3: Ah, perfume de mulher. Ah! Guia da mulher.
25: Não, é...
24: Bah, eu tendo a concordar.
25: É o clássico do Buzz, aquele? Não, né?
23: É, esse aí não é. Ah, é. Velocidade máxima.
25: Velocidade máxima.
20: E o pior é que teve o 2 ainda.
23: É velocidade máxima.
25: Isso é muito ruim. Sessão da tarde, já, sei lá.
20: É, velocidade máxima.
3: Obrigado, Gomes.
24: Ah, eu tô com o Léo nessa. Eu acho. Tá por bem. Isso que eu gosto de Matrix, assim, mas. Tá aí o John Wick também, o cara não tem uma fala, dá tiro em todo mundo.
20: Ele toca guitarra. Baixo, não é?
3: Ele tem uma banda, né? Ele tem uma bandinha.
25: Tem
3: uma
25: banda.
20: Eu vi ele tocando
3: com o John Wick. John Wick é o protetor com o Keanu Reeves, cara.
24: É isso,
25: não,
24: isso.
25: Fala merda. Não, não ofende.
3: Ele é uma cópia mal feita, cara. É isso que eu tô dizendo.
20: Continuamos aqui na lista ou vamos ficar no Keanu Reeves?
24: A gente podia falar um pouquinho mais.
20: Então fala, o que tu quer falar mais do que o Reeves?
24: Ah, tem um filme que ele passa o filme todo batendo todo mundo só porque mataram o cachorro dele.
3: Ah, mas isso aí... Não. É um motivo, agora né? Tu vai mal de novo.
20: Já,
3: não, mas
20: filme já é um motivo.
25: Mais uma.
24: Ele não tem uma fala, velho. Ele não fala.
20: Mas ele tá batendo nos caras que mataram o cachorro dele?
24: Não, necessariamente.
20: Ah, bom.
3: Mas assim...
24: Vamos... Ele não sabe, na verdade.
3: Se matar o cachorro das pessoas, as pessoas vão querer
25: eu te pegar. Eu sou a lenda.
3: Esse é o Will Smith.
24: Esse é o Will Smith.
25: Eu sei, ó, outra merda de filme.
20: Não, mas daí não.
3: Ah, mas só que esse nome, Smith.
25: É, daí é. Mas ele também tem o cachorro que tá com ele.
3: Ah, sim, parceria. Sim. Não, aquele não é o Eu Sou a Lenda, esse é o Sete Hancock. Vidas,
25: né? Não.
24: Acho que Eu Sou a Lenda, ele tá com o cachorro.
25: Ele
24: também.
25: Tá com o cachorro, ele tem um.
24: Mas não tem nada a ver com o que nós estávamos falando.
25: Soninho, Lelê? Além de tudo, soninho, Lelê. Então, vamos responder o Whats aí. Agora não, é o momento do Whats.
20: Eu tô vendo a filmografia. A filmografia. Obrigado, Lelê. Do Keanu Reeves, mas não tem outros tão importantes para nós citar. E agora, vamos em frente. Oscar Magrini. O ator Oscar Magrini, fazendo 65 anos. Arnaldo Antunes, um titã, fazendo 66.
3: Um tribalista
20: também. Verdade.
3: Importante isso aí de
25: já
3: ser.
25: Já sei namorar.
20: Rogério Skylab.
23: esse cara é bom, cara.
24: Nada
23: é
24: mais lindo.
23: Eu me divirto com esse cara.
20: Poderia ser Skylab, mas é brasileiro, então é Skylab. Rogério Skylab fazendo 70 anos.
24: Do corpo feminino. Tá ligado essa frase?
3: Já viu essa frase dele?
2: Nada mais lindo que a beleza feminina. O corpo escultural de uma mulher. Com um belíssimo pênis.
20: Sério, cara?
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20: Aldir Blanc faria 80 anos hoje. O Aldir Blanc.
3: Baita compositor.
20: Morreu em 2020. E por último, Ramon Valdés. Seu Madruga faria 102 anos hoje, pereceu em 1986. Parece o Caliga nessa foto,
25: parece.
20: Seu Madruga.
25: Pô, parece meu pai também, cara.
3: Seu Madruga que...
24: Os caras barba. Mais engraçados de todos os tempos esse aí.
3: E o mais doido é que no México ele seria, sei lá, o terceiro irmão do Chico Anísio. Tem outros dois irmãos do Seu Madruga que eram comediantes que eram, tipo, são muito melhores
24: mais engraçados que ele.
3: Isso. Mas certo. No Brasil ele é o cara mais engraçado de Chaves. A informação.
20: Foi esta então a lista de aniversariantes para este dia 2 de setembro de 2026. E agora nos destaques aí, meu irmão.
3: E aí, meu irmão?
20: No teu tempo aí, dá pena pra chamar o bordão.
3: Tô ouvindo no delay aqui.
20: Tá ouvindo no delay?
24: Tá no YouTube.
3: Eu tô no YouTube aqui. Pô, que bonito o cachorrinho que vocês são.
20: Homens da geração Z.
3: Ué, Jorge.
25: Qual é a idade?
20: Eu tinha certeza, por isso que eu parei. Eu
24: tá
20: tinha
24: no
20: certeza
24: grupo, tá no grupo.
3: Tá, tá no grupo. Bichona,
25: quem é?
3: Essa bichona aí que botaram no coisa.
20: É o Vini Moura, cara.
3: Não.
20: Ali a elegância do Vini Moura.
3: Não.
25: Tu vê como a RBS engorda, né?
3: Não. E esse óculos péssimo do...
20: Homens da geração Z.
25: Que merda.
20: Gomes. Faixa etária. 28. 29.
24: Cara, eu vou mandar fazer. Mas aí eu tô só seguindo o que tu falou. Tu disse que nunca mais ia perguntar isso, que não era mais pra eu responder.
20: E quando eu perguntar,
24: falei que eu coloquei no grupo.
20: Bota uma tabelinha, tá lá no grupo. E quando eu perguntar,
24: tá no grupo
20: também. E quando eu perguntar, tu vai me dizer, tá lá no grupo.
24: É até o Vini. É do Vini pra trás da geração Z.
3: Bota uma tabela aqui. Não é teu dia pra ajudar com o homem,
24: velho. É dos 28, 29 pra trás.
20: 28, 29 pra trás.
25: Mas até que idade então pra trás?
3: Tem um limite, né?
20: 18,
25: 29. Pra até quando pra trás?
24: Até os 18, 16, aí depois passa a ser geração alfa.
20: Ah, então. Então, dos 18, 16 aos 28, 29. Homens dos 16, 18 aos 26, 28, estão deixando de tomar banho antes de encontros para tentar atrair as mulheres com seus feromônios.
25: Ah, tomar uma camaçada de pau.
20: Feromônio, o que é o fedor? É o cheiro não, natural.
4: Não, é o feromônio.
20: Cheiro natural do corpo.
4: É o cheiro de macho.
20: Cheiro natural do corpo.
4: São vários criadores de conteúdo da geração Z que compartilharam no TikTok a estratégia. De acordo com eles...
25: Compartilha estratégia no TikTok pra pegar a mina.
20: Olha só, eu não vou mais usar perfume.
25: Coitada das minas de hoje.
20: Eu vou ficar fedendo. Não usar perfume. Calma, não é usar perfume.
4: Não é estar fedendo.
20: As mulheres gostam de homem cheiroso, rapaz.
25: É isso aí, Lelê.
20: Lelê, olha só.
4: Não é estar fedendo.
20: Quando tu não toma banho de um dia pro outro. Tá, tem um dia lá que tu não tomou banho de um dia pro outro, Lelê.
23: Ah, ô meu.
20: No dia seguinte de manhã... Tu percebe que tu tá com um cheiro diferente, que é o teu cheiro original.
25: Mas tem gente que
20: mas
25: fede.
20: Mas tu não necessariamente está fedendo. Tem tu tem o fede. Teu cheiro de corpo que sobressai no ambiente. Não, ali
25: mas
20: onde isso, tá...
25: mas tem coisa. Gente que fede.
20: Tem gente que fede.
25: É por isso que você toma banho.
20: Mas tem gente que fede mesmo tomando banho.
25: Não, tudo bem.
4: Tá, tudo bem, é mas aí é doença.
25: Mas vamos partir do princípio que tu tomou banho, passou um desora, tu tá legal.
20: Tá legal. Tá,
25: eu não precisa nem passar. Não, cara, um desodorante bom, tu já tem um cheiro bom.
4: Tá, ok, mas tu.
20: Mas enfim, bem, vamos abrir a notícia, vamos Rafael.
4: O cheiro de banho é um cheiro bom. De acordo com esses criadores de conteúdo,
20: vamos abrir a notícia.
4: Uma das estratégias é o pheromone maxing, que é o máximo do feromônio que tu pode exalar, é quando tu tá com o teu cheiro próprio, que inclusive... O homem estaria, daqui a pouco, vou sair no dia seguinte com tal mulher.
25: A Vânia.
4: Então ele usa durante a manhã essa camiseta, separa esta camiseta, para que no dia seguinte ele coloque
20: use esta
4: camiseta,
20: com aquele cheiro de corpo ali.
4: Que não é fedendo.
20: Sim, mas
4: é
20: o cheiro
4: do corpo. Cheiro dele.
25: Ah, não fode. 30 possa... graus na pinha, a camiseta não
20: vai. Nós temos o resultado desta experiência...
4: Não, de acordo com esse.
20: Nós podemos fazer uma pesquisa nossa por telefone agora?
4: Podemos.
25: Só mulheres, né? Não, só mulheres.
4: Só mulheres, só mulheres.
25: Porque eles estão falando de pegar uma
20: porque
25: mina.
20: Porque estão falando de pegar mulheres, homem, ok.
23: E homens também que gostam de cheiro de homens.
4: Tá, mas aqui não são várias de estratégias. Não,
23: telefone.
4: Não, mas na redação não tem geração Z ali para nós perguntar para os caras.
25: Não, mas vários também não tomam banho ali. É melhor ir no telefone.
20: Não, mas queremos mulheres.
4: Isso envolve também, às vezes, não passar o shampoo no cabelo, só passar água no cabelo. Para ter o teu cheiro natural.
25: Não existe isso, cara.
4: Eu não vou falar que é homem 20, mas o cheiro natural bom. Não dá pra falar.
20: Vamos ouvir então, vamos tentar ouvir uma ouvinte, duas ou três.
25: Natural é da pepeca, Alexandre!
4: Aê, mestre!
25: Que é, cheiro bom, natural é da pepeca!
4: Mestre!
25: Agora essa coisa desses homens, não se fala
20: só porque vocês estão berrando, eu não ouvi o mestre.
23: É melhor a gente
4: estar berrando. É uma estratégia,
20: mestre. Fala, mestre. Pode repetir, só o mestre, por favor.
25: Tem certeza? Cheiro natural de homem é uma porcaria, mas o cheiro natural, o único que é bom é da pepeca!
23: Mestre! Mestre! Mestre! Mestre! Eu falei que era melhor com a gente junto.
4: É isso aí, o sashimizinho.
20: Eu não tenho...
25: Como discordar?
23: Ó, telefone.
20: Intimidade com a peteca.
25: Pepeca, eu falei.
20: Ah, pepeca.
25: Isso.
4: Ah, ele falou tchau.
25: O capô do Fusca, o hamburguerzinho bem macio.
4: A tchambonga.
25: Aquela greminha, às vezes, bem amparada, paradinha, ou só com um fiozinho. Isso. Tu sabe do que eu estou falando?
4: Isso, estilo Ronaldinho, fazendo
23: tá
4: de
23: certo,
4: pelo.
23: Tá certo, mestre.
4: Mestre.
23: Mestre.
4: Chinelinho dobrado.
25: Às vezes é mais salgadinho.
20: Eu vou pedir silêncio, ouvinte. Atender a ouvinte que está ligando para
25: é
20: o 26.
23: Alô, Alexandre!
20: Oi, Alexandre! Se vocês me permitirem, o número é 26400943, o código diário é o 05151. 26400943, liga pra gente aí, você que é ouvinte do sexo feminino, pra falar sobre o que a gente acabou de dizer aqui no programa.
4: O homem
20: vamos
4: que gosta de
20: aqui,
4: homem.
20: Então, é isso. Não é mulher só.
4: Não, homem...
20: Mulher porque o troço fala de mulher.
4: Isso, não é de homem. E homem gosta de homem, ele gosta de qualquer jeito, homem.
20: Alô? Alô?
5: Alô?
20: Alô, quem fala?
5: Alô.
20: Oi, como é teu nome?
5: Larissa.
20: Larissa, qual é a tua idade, Larissa?
5: Eu tenho 26.
20: 26 anos. Larissa, fala pra nós, então, qual é a tua opinião, o que tu sente em relação ao que acabamos de dizer?
5: Cara, assim, quando eu conheci meu noivo, ele usava um perfuminho, tomava banho, ele conquistou mais assim.
20: Tá, e hoje teu noivo...
25: Ele nem banho toma mais, né, Larissa?
5: Agora eu já gosto mais do cheiro dele, assim, natural, porque já me remete o negócio dele, assim.
25: Sim.
5: Mas eu acho que pra conhecer tem que passar um perfuminho, tomar um banho.
20: O primeiro encontro, então, tem que ter um cheirinho gostosinho.
25: Isso.
5: Acho que sim.
20: Depois acostumou, tudo certo. Tá bem, Larissa. Sim.
23: Cheiro bom faz parte do ritual da conquista, é isso, Larissa?
5: Isso, exatamente.
20: Boa,
25: é um cuidado,
20: Larissa,
25: para a pessoa que tu vai encontrar. Tu vai, Larissa, encontrar pela primeira vez.
20: Larissa, obrigado por ter ligado aí. Beijão,
25: um
20: tchau.
25: Banho, valeu, um sabonete, um Rexona poderoso.
20: Já foi, Larissa.
3: Ah, eu ia fazer uma questão.
20: Não.
3: É melhor não?
20: Não, já foi a Larissa. Agora nós vamos atender mais uma ouvinte. Tá. Pelo 51-26-400-943.
25: Não adianta o cara chegar com asa pra pegar.
20: Alô?
25: Não, mas não é fedendo.
20: Isso. Alô?
25: Tu vai feder em algum momento.
20: Alô?
5: Oi!
20: Oi! Quem é?
5: É a Arielle, de Blumenau.
20: Oi, Ariane, de Blumenau.
25: Parabéns a Blumenau, que tá de aniversário hoje.
20: Ô, oh, legal.
5: É verdade, parabéns.
20: Aí, bacana, parabéns, galera de Blumenau. Ô, Ariane, fala pra nós qual é a tua opinião sobre este assunto. O homem tem que estar cheirosinho no primeiro encontro ou ele pode ter o seu cheiro natural?
5: Ah, uma palhaçada, né? Pra começo de conversa, hoje o homem, ele basta conversar bem e ser minimamente gentil, que ele já é diferenciado. Você tá inventando moda.
25: Eu falo?
20: Eu na lata, Ariane.
25: Porque os homens estão perdidos, é o que
24: a
25: ela tá querendo dizer.
24: Salgada.
5: Não, cara, e outra, cheiroso já é um nível superior.
20: É luxo já.
5: Cheiroso. Então, assim, eu não sei o que essa geração tá inventando moda.
20: Qual é a tua idade?
5: 30
20: anos. Shows.
25: Como é que é o nome dela mesmo?
20: Ariane.
25: Ô, Ariane, chegar com todos os dentes na boca, então é um campeão, né?
5: Não! Pelo amor de Deus!
20: Tá bem, Ariane.
3: Tá solteira,
20: já,
3: Ariane?
20: Já entendemos o recado, Ariane.
3: Solteira, Ariane?
5: Não tô.
3: Ah, mas pena.
20: Mas respondeu com uma certa tristeza, né?
3: Pois é, tu queria estar solteira?
20: Tá solteira, Ariane? Não tô.
25: Não. Eles brigaram hoje de manhã.
3: Eu sou cheirosinho.
20: Ariane, obrigado por ter ligado aí. Beijão, até mais.
3: Beijo, Ari.
25: Que matamos, crítica, né?
24: Para de dar.
20: Para aí, mano. O que que tu quer?
3: Não, tu é casado.
25: Tá que falta de educação.
20: Mas tu não pode ficar dando em cima do ouvinte.
3: Mas por quê?
20: Porque não pode.
3: Ah, mas não pode xingar, não.
25: Porque
3: pode dar em cima.
25: Tu nem viu ela.
20: Por quê? Porque não faz uma
25: tu
20: coisa...
25: Tu nem viu ela, imagina se tu vê.
20: Calma.
3: Já me diziam os antigos do rádio. Voz bonita e mulher feia.
20: Ah, quem disse?
3: Porã.
24: A
3: Pop
24: última,
3: Rock,
24: melhor de três.
20: Última ligação da melhor de três aqui pra saber a opinião da nossa ouvinte. Alô, quem é? Alô? Era um magrão. Certo que era um magrão.
23: Sempre tem um abobado.
20: 26-400-943. Alô?
5: Alô?
20: Quem fala?
5: É a Jennifer.
20: O
25: nome dela é Jennifer.
20: E aí, Jennifer, qual é a tua opinião sobre este assunto? Homens deixam de tomar banho antes do primeiro encontro para atrair mulheres com seu cheirinho natural.
24: Cheiro de macho.
5: Não, sem condições. O mínimo é tomar um banho e passar um perfume.
20: Porra. Tá, tomar um banho e passar um perfume.
25: Um dovezinho, um dove, né?
20: Então eu vou... Jennifer, muito obrigado. Tá falando aonde, Jennifer?
5: Esteio.
20: Tá bom, obrigadão. Beijo pra ti. Obrigado por ter ligado. Não sabemos. O que me leva a crer aqui que é os homens da geração Z, essa galera aí que tá
24: tem de pouco
23: ficar menos no TikTok.
20: Cara, é um pouco de preguiça, talvez. O cara não quer tomar banho, né?
3: É calço, moletom, cheetos e ficar jogando.
20: Equipe, controle na mão.
3: Rui.
20: Exato.
3: Tem que tomar
25: e
3: banho.
25: E aí, nas antigas, nossos pais reclamavam que a gente demorava no banho, né?
20: Verdade.
25: A gente tava batendo uma bronha, mas tava tomando bom banho.
3: Isso aí. Não. Agora o banho é rápido, mas ninguém vai tomar banho. Vai tomar banho, não se
20: lava. Tá impossível hoje.
24: Hoje ele
25: não, mas agora não foi o mestre.
20: Uma e meia da tarde.
25: Puta, é verdade, tinha que ter sido com o mestre essa aí.
20: Uma e meia da tarde, golpista se passa pelo técnico do Grêmio. Isso. E arranca dinheiro de jogadores.
3: E escala o Grêmio.
25: É igual.
24: A operação Falso 9 foi deflagrada no interior.
20: Baita nome de operação.
23: Todos os nomes
24: de operação.
20: Parabéns a quem batiza as operações da polícia.
24: No interior do Rio de Janeiro.
25: Pedir pra polícia dar uns títulos de palestra pra nós.
6: Que show!
24: Não, mas o título da tua é boa.
25: Não, não, não, mas é que todas as operações da polícia têm um nome muito massa.
20: É muito massa.
6: Tem um nome a fuder.
24: A Operação Falso 9 foi deflagrada no interior do Rio de Janeiro, parceria da Polícia Civil do Rio com a Polícia Civil do Rio Grande do Sul.
6: Barbaridade.
24: Porque um criminoso se passava pelo técnico português Luiz Castro com um telefone do Rio de Janeiro. Neste contato telefônico através do WhatsApp, ele aliciava jogadores e ex-jogadores, afirmando estar fazendo uma campanha de doações de cestas básicas. Ele chamou uma série de jogadores, entre eles Léo Ortiz, zagueiro do Flamengo, D'Alessandro, ex-jogador do Inter, e o time que foi mais aliciado com mensagens deste golpista foi o Grêmio, que teve o volante Dodi, o jogador enamorado, e o zagueiro Walter Kahneman.
20: E os caras caíram?
24: Um deles caiu, o enamorado colombiano, acabou fazendo um pix de R$22 mil pra compra de 300, supostas 300 cestas básicas.
20: Atitude bonita, né?
25: Não, mas eles não se falam então dentro do clube.
24: É, mas...
20: Não tem o Watson do outro.
24: Porra, velho. E aí, grupo, de acordo com a matéria do jornalista Humberto Treze, que é aqui de GZH, nosso colega, o enamorado teria conversado com o suposto Luiz Castro por 3 dias, onde eles falavam de família.
20: Não se viram no estádio, então.

0: e treinar mais cedo, o Kahneman teria ido até a comissão técnica pessoalmente perguntar.
1: Olha,
0: por que que eu tenho que ir mais cedo?
1: Só eu.
0: O que que aconteceu?
2: Só porque eu não doei a cesta básica?
0: A técnica do Grêmio disse, não, a gente não solicitou isso. O que que aconteceu? Não, mas olha aqui, me mandaram um WhatsApp. Não, esse não é o meu WhatsApp. Então, nesse momento, teria sido descoberta a tentativa de golpe para com o zagueiro argentino. Tem mais um jogador do Grêmio agora, eu esqueci qual é.
3: Se fosse no Inter, já não ia rolar, né?
1: Não.
3: Que ninguém tem grana,
0: não,
3: né?
0: Não.
3: Mas ninguém tá recebendo.
0: Não, só que aí tem uma piada que é boa. De novo, é sacanagem. Eu deixo várias vezes claro que é brincadeira.
4: Cuidado. Por quê? Do Borracho Sul?
0: Não sei, quer dizer, eu recebi no WhatsApp de um amigo colorado que tava a matéria do Grêmio embaixo, né? Golpista se passava por Luiz Castro para tirar dinheiro de atletas. E a manchete de cima é: presidente do Inter fica em Porto Alegre para arrecadar recursos e quitar dívida com o jogador. E aí o sacanagem dos colorados é: pô, não dá para dizer que ele não tá tentando.
4: É que achei muito boa, arroba Borrachos do Sul, João Presto me mandou. Pessoal rindo do namorado que tomou um golpe de 22 mil do Luiz Castro fake. Pior é o Grêmio que tomou um de 40 milhões do original.
3: Nada fácil, cara. Nada fácil. Todo dia saem de casa um otário e um malandro.
0: Mas hoje dá pra sair então, né? Já saíram.
3: Otário
0: dois.
3: E o malandro. O problema é do malandro. O problema do malandro é que ele tá sempre a um risquinho de virar um otário.
0: Pode ter alguém mais malandro.
3: Essa é a real.
4: Não, mas esse é o namorado.
3: Família que passeava de jet ski é assaltada em alto mar.
0: Não dá mais pra passear em nenhum lugar, tá?
3: Porra, como assim, cara?
0: No Rio de Janeiro.
4: Jet ski! Só um pouquinho. Não.
3: A foto da live é o Ivan de jet ski.
4: Só um pouquinho.
0: Uma família que passeava de jet ski na Baía da Guanabara, entre a praia do Flamengo e Niterói,
1: no Rio é
0: foi
1: ruim.
0: Assaltada em alto mar.
3: Andou jet ski?
0: Em alto mar. Durante o passeio de um pai com a filha. Não, eu não tenho a idade da filha, mas tudo leva a crer que é. Ou era uma jovem adulta ou uma adolescente. Porque três... Olha isso, olha a complexidade do assalto, tá? Três homens cercaram um jet ski em alto mar.
3: Que isso,
0: do pai com a filha.
3: Com o jet ski, os homens também no jet ski.
0: Eles também estavam...
5: Eles estavam caminhando na água.
4: Não, é Jesus. Jesus assaltou eles. Jesus e os apóstolos.
5: E aí com um caiaquezinho, depois um largou.
1: Dois caiaques, um de windsurf.
4: E o outro era o Luiz Castro fake. Ele pediu pra comprar essa base.
3: Podia ser um barco, idiota.
5: Daí ia ter que ter uma metralhadora.
0: Eles estavam mergulhadinhos, assim, do nada.
3: Só esperando.
0: Surgiu debaixo d'água, assim,
4: ficou um golfinho.
1: Era uma galera do... Era uma galerinha do nada sincronizada.
0: Isso. Foi. Cercaram o jet ski com outros três jet skis. Levaram joias, celular e pequenos pertences, óculos escuros de que uma pessoa pode...
1: Fazendo com celular e alto mar também.
4: Aí as fotos.
0: A carona tava carregando, fazendo vídeos e fotos.
1: Vai molhar, cara.
4: Mas a graça da jet ski é tu postar. Entendeu? Não, porque ninguém acredita.
1: Tem que viver mais e postar mesmo.
4: Mas ninguém, mas as pessoas
5: mas
4: querem se perfazer.
5: Postar, eles foram assaltados.
4: Exato.
0: Então a notícia, polícia, né? Da Baía do Guanabara recebeu outros relatos.
4: Da Baía de Guanabara, fala direito.
0: Que é uma quadrilha com jet skis que está... assaltando banhistas também. Então, por exemplo, o surfista que vai muito lá, muito lá no fundo.
5: Mas esses dias assaltaram um surfista em alto mar,
0: né?
5: Deu a notícia aqui.
3: Sério? Não tem mais lugar, né? Na real, né?
5: Não tem. O negócio é ficar em casa.
3: Tem mais lugar.
4: Na cadeira,
5: trancado com uma 765. Melhor não, né?
3: Não, melhor assim,
5: né? Nada, dentro de casa,
3: dentro
5: né?
3: Dentro de casa, sim, né?
4: Não, mas é
3: dentro
4: ruim.
3: De casa,
4: não,
3: tu
4: não,
3: tem
4: não,
3: o
4: não,
3: direito
4: não,
3: de te defender.
0: Eu não sei, 765 é uma arma, não sei o que é.
5: É uma pistola, né?
4: Um cavalo.
3: Mas enfim.
5: Sete galas, é uma moto.
4: É uma moto.
3: Cara, que
4: porra, também é que às vezes faz uns troços que parece que eu sou ignorante. Melancia é um troço de alta periculosidade. Se eu te dar um tiro, faz um buraquinho de uma. Quando sai, é de melancia. Isso detona a cabeça do cara. Ô, meu, nunca leve um tiro de 765.
5: É horrível. Na cabeça, então?
4: Não se leva. Foi mesmo que tomou na cabeça, faz anos que eu não vejo ele.
0: Com o cabo de madeira, aquele.
5: Mas eu uso só o 38 que meu pai deixou.
4: Isso. Eu uso uma 22, mas ela me engana, que tu dá o vesgolinho nela. Tem que mirar pra lá pra pegar ela no braço, cara. É ruim. Faz a bala em curva.
5: Tá ruim,
4: não. Mas o 22 é perigoso,
3: aqui. Ai, que loucura.
4: Prende, cara. Comigo. Nunca tome tiro de 22. A bala percorre o corpo.
5: Deu uma brincadeira, né, gente?
4: Não, mas as coisas na vida, o mundo tá perigoso.
0: Aprende comigo. Nunca tome um tiro de
3: 22. Já tomou tiro de 22?
4: O quê?
3: Já?
4: Pô, o quê?
3: Não, mas se é pra tomar um tiro, é melhor tomar um tiro de 22 do que um de 12.
5: É, eu concordo.
4: De 12 é ruim.
3: Não, é ruim.
1: E a 7,65 por falar

0: meu amigo Pereira.
1: Lembrei de vocês, vi um filme esse fim de semana, o El Chapo. Não sei se vocês já viram.
0: Série?
1: O filme, não a série. Ah, o filme que deu origem à série.
2: O filme?
1: O filme.
3: Bah, que é filmão. Que a série é gigante, né?
1: O a série eu não vi.
0: Mas ele viu o filme.
4: Viu o filme, cara.
3: Que deu origem. O que mais chamou a atenção?
0: Na série.
2: O filme.
3: Que gerou uma série de 12.
1: Ah, cara, porra, a história é legal, né? É legal. A história é real. É uma história real. É o Chapo. A história
4: o filme
1: real.
4: É tão bom que gerou uma série depois.
1: Né? Exatamente. O filme.
3: Depois do Pablo Escobar, né?
0: Griselda é muito bom.
2: Com a Sofia Vergara.
0: Já viu a série?
1: A série eu não vi, eu vi o filme.
0: Griselda é a mulher que o Pablo Escobar tinha medo. É,
1: certo.
0: Só pra tu já entender como
3: é que é. Mas não precisa ser o Pablo Escobar pro cara ter medo da mina.
0: Tá errado que eu não tô nesse ponto.
1: Tá bem, fora os destaques do Pretinho aí, meu irmão. Vamos dar uma girada na mesa, bota uma pra nós aí então, Lelê.
4: Olá, Pretinhos, eu gostaria de manter o anonimato.
1: Olá, Baru Pretinhos.
4: É, porque...
2: tava mastigando.
4: Não, que eu me atrapalhei com a primeira frase e a segunda. Olá, Pretinhos, tudo bem? Eu gostaria de manter o anonimato. Essa semana eu descobri uma possível traição do meu companheiro.
0: O corno é sensitivo, já falei ontem, é repito.
2: É uma mulher.
4: Isso é muito bom.
0: A corna também, mas essa aí é mais, essa aí é, pô, essa aí ela vê a guampa, tu nem nasceu. Ó,
4: mas ela é cuidadosa, ela descobriu uma possível traição do seu companheiro. Moramos juntos, temos uma filha de 1 ano e meio e na segunda-feira eu pedi a separação. Ele não assume a traição, diz que... abre aspas, o tempo vai me mostrar, fecha aspas, kkk, ela bota. Porém, não foi esse motivo apenas, já estava desgastado, não me sinto valorizada, amada e quero seguir sozinha. Afinal de contas, eu sou jovem, tenho 29 aninhos, ela colocou aqui.
0: Show! Tá?
4: Ocorre que, após o pedido da separação, ele mudou da água pro vinho. Está mais presente, fazendo as coisas que antes eu precisava cobrar, assim, puxando o assunto comigo, coisas que antes não ligava. E aí, pretalhada, qual é a dele? Rafinha, sou teu público.
1: Se mexer os água a pé.
3: É, bateu água na bunda, o magrão.
1: Isso aí.
3: Ah, tô perdendo.
1: Uhum.
3: É isso.
1: Isso aí.
0: Ah, mas olha só. Não se trai. Aprende uma coisinha ali. Não se trai com um filho pequeno.
4: Um ano e meio.
1: Aprende uma outra coisinha. Não se trai.
0: Ponto. É isso aí. Ah, mas depende. Se tiver 70 a mais, tá 50 anos com a mesma mulher, o mínimo é trair ela. O mínimo.
4: Como assim?
0: Não, cara. Porque não dá pra aturar.
2: Meu Deus.
0: 50
1: não, tu tá louco.
0: Anos.
1: Isso, não, peraí.
0: O que, que foi? 50 anos vale a traição.
2: Olha, depois de tudo que o Rafinha falou, tu conseguiu ser o mais absurdo.
3: Hoje. É, não, mas é que eu...
0: Não.
1: Amarelinho, né? Amarelinho vai ficar barato.
3: Incentivei merdas, né?
1: Amarelinho vai ficar
3: só
1: barato.
3: Só falei verdade, né?
1: Fica barato, amarelinho, Rafinha. Bota aí.
3: Vou ter que usar uma pergunta pro mestre. Mestre, qual a diferença entre a mulher e a granada, Alexandre?
1: A diferença?
0: Vai me ganhar.
1: A diferença entre a mulher e a granada?
3: Pera aí. Tem que ser com personagens.
1: Espera aí, vamos pensar um pouquinho vamos pela pensar. Lógica.
4: A granada tu...
1: A granada tu tira o pino
4: e ela explode.
1: Joga e quando tu largar, ela quando chegar lá vai explodir.
3: É por aí, vocês estão nessa linha. A linha é boa.
1: A mulher explode...
4: Peraí.
1: Quando ela quiser, porque ela pode. Ela tira tem razão
4: pino,
1: pra explodir.
4: Tira o pino, bota o pino.
3: Não.
1: Uma vez tirado o pino não retorna.
4: Depende do pino.
2: Não envolve isso aí que tá pensando ele.
1: Não.
2: Tá. Tem
1: beleza?
2: Não
1: tá,
2: tem
1: mas enfim,
2: charadinha, é, calma. Tem plug.
1: Não.
4: A granada tem um pino.
1: Tem, mas tem. O pino não volta, Lelê. Ele só sai.
3: Depois que tirou, vai, né?
1: Tá, e aí? Não sabemos. É entregamos os tacos.
0: Eu acho que eu sei.
1: Qual então fala, maionese. Peraí, maionese. E aí, maionese? Boa tarde.
0: Boa tarde, Alexandre. Boa tarde, Leandro. Boa tarde, Rafael. E boa tarde, Rafinha. Boa tarde.
1: E ao público, o nosso boa tarde.
0: Um ótimo tarde a todos.
1: Uma ótima.
3: Um ótimo tarde.
1: Tá, Rafael, e aí?
3: Nenhuma, é o mestre que tem que responder.
1: Ah, perdão, é o mestre.
3: Nenhuma diferença.
1: Como nenhuma diferença?
3: Porque se tirar o anel das duas, acaba com você e leva metade da casa. Rafinha, sou teu público e Ivan manda, quer levar uma...
0: Quer levar pra cá?
3: Pro grupo I Wanna Love You, do abraço, Marcos Gato.
0: Abraço pro Marcos Gato.
1: Ah, não.
3: I Wanna Love You.
0: Aí é muito difícil.
3: Que loucura essa aqui do Marcos, né? A audiência Marcos, é meio louca, né?
0: E por que o cachorro lambe o próprio Tico?
2: Que ele consegue. Que se a gente conseguisse, a gente fazia também.
3: Mas que isso?
1: Muito bom.
3: Mas que isso?
0: Tem uma outra que mandaram, mas não tem como contar isso aqui.
4: Ah, porra, não tem como contar
3: mais
4: essa.
3: Do que essa?
0: Nessa aqui, olha. O meu.
1: O mestre, o então. Meu vai pro mestre.
2: Não, não, não, ah, eu acertei, era essa?
1: Claro que é essa, óbvio.
0: Isso aqui não tem como contar.
3: Essa aqui?
1: Vamos ver, vai o mestre. O mestre consegue.
2: Vai, mestre, vai, vai.
1: Vai, mestre. Vai, já vai, foi, vai, pô, já foi
2: vai,
1: pior hoje.
2: Vai porque o Ivan já tá amarelado. É. Vai o mestre.
1: É. Vai, mestre.
4: As crianças já entraram.
5: Você sabe qual é a semelhança entre a criança cega e a criança órfã?
0: Vai pro intervalo.
1: Ah, não. Vai pro intervalo. Não, mas daí tem que ter o mínimo. O mínimo.
0: Vai pro intervalo.
1: O mínimo. Não, o mínimo tem que ter.
5: É verdade. Pediu o mestre, né?
1: Não, mas aí o mestre tem que olhar e dizer, não dá pra mim.
5: Eu acho que é uma merda.
0: Olha só, olha pra mim. Deixa assim.
1: Deixa assim.
0: Não. Deixa eu ver a seis, não, a seis.
1: A seis o quê?
0: A resposta a seis. Não. E ninguém vai entender. Não, ninguém vai entender a pergunta.
1: Não. Está desclassificada a pergunta.
3: Eu não devia ter lido. O mestre
1: está
3: não devia
1: desclassificada
3: ter lido.
1: A pergunta.
0: É isso aí. Não, eu fiquei tanto quanto surpreso do mestre.
2: Mas como é que você chegou em ti? Você não passou por
1: isso. Não, mas a responsabilidade. Olha só, tu tá certo, tu não quis ler.
4: Olha só.
1: O mestre, ele tinha, desfrutava da prerrogativa de olhar e dizer, não vou.
5: As crianças amam o mestre.
0: Mas não vou amar mais.
1: Talvez muito por isso.
0: Não, o Gomes vai contar, ó, daqui, ó.
3: Não, melhor não.
1: Boa tarde.
3: É óbvio que não, Rafael.
1: Não. Boa tarde, o novo parceiro do Pretinho Básico.
3: Qual deles?
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3: Eles lançaram uma época, há um tempo atrás, uma linha com as latonas de Inter e Grêmio.
4: Ah, é verdade.
3: Eu tenho guardado lá. Puta, animal. Eu guardei, eu tomei a lata, mas guardei
0: lá. Tá em casa lá.
1: Verdade.
4: Tomou o líquido, mas guardou a lata.
3: Óbvio, né?
4: É, falou, tomei a lata.
1: Vou botar mais um e-mail da nossa audiência.
3: O problema é teu.
1: Quem manda aqui é o Eliselton.
2: Bota, né?
0: Mais a ponta esquerda.
1: Eliselton Siqueira, a conexão do Pretinho no trânsito. Olá, Pretinhos e Adams. Talvez ele não considere o Adams um Pretinho.
5: E o Adams tá lá com a minha turma.
1: Me chamo, Eliselton, moro na cidade de Planalto, no Rio Grande do Sul, que fica ao norte do estado. Sou motorista de caminhão, faço entregas na cidade de Chapecó, em Santa Catarina. Acompanho vocês desde o ano de 2020 e esse é o meu primeiro e-mail. Venho por meio deste contar-lhes uma história inusitada que me aconteceu no trânsito. Estava eu no meio das entregas, quando paro em uma sinaleira, abaixo o vidro e do meu lado para um motoca. Nisso, eu olho para ele e no capacete do magrão tem o escudo do Figueira, do Figueirense, time de Floripa. Eu, na mesma hora e sem pestanejar, no auge da minha mangolice, falo na voz do doutor Alceu, o Figueirense.
0: O Figueirense!
1: Ah, lembrei, cara.
0: Bola nas costas, mano.
1: Lembrei do bola nas costas. E o Magrão, assim que ouviu o que eu tinha falado, falou...
0: E bota bimp!
1: Na voz do doutor Alceu. Rimos e nisso o trânsito seguiu. Então, pretinhos, isso é o tamanho do programa que vocês fazem e que faz duas pessoas estranhas rirem no trânsito sem nunca terem se visto na vida. Escuto vocês todos os dias no Spotify quando estou no trecho. Um forte abraço a todos e continuem, pelo amor de Deus, fazendo o que fazem com excelência, sem nunca mudarem. Façam as pessoas darem risada. Eliselton Zuzelski Siqueira mandou aqui pra gente.
4: Legal.
1: Eliselton Zuzelski. Zuzelski. Ele tem no seu nome 3 vezes a letra Z.
4: Pois é, né?
1: De raro, né? Zuzelski.
5: Mas que merda!
4: E Eliselton.
1: Né? Por que que merda?
5: Por que que
1: merda?
5: Por que tanto Z?
1: Mas qual é a relação?
3: Não entendi.
1: O mestre é louco. É uma viagem.
3: Olha a diferença. Rapidinho.
1: 12 para as duas, vai.
3: O Ricieri Emanuel me pediu ontem pra gente... Eu acho que vai ser difícil. A filhinha dele, que tem apenas 4 aninhos, perdeu um bichinho de pelúcia na Voluntários
5: de Porto Alegre. Puxa vida!
3: Que é uma... Eu acho que é... O que é? Que é uma coelhinha. É, uma coelhinha. Eu entendo que... Tu deve... A Ju, né? Eu acho que a Helena, a Lívia, ela tem um Stitch que ela dorme todo dia.
4: Sim,
3: que é mais um bichinho que traz segurança, né?
4: Sim, sim.
3: E ele pediu, cara, vai ser difícil, mas... Como é que nós vamos tentar?
4: Aonde que ela perdeu?
3: Na Voluntários da Pátria.
4: Mas a Voluntários da Pátria é longa.
2: Mas qual é o bichinho?
3: É uma coelhinha, cara. Meio cinzinha assim. E
4: mas
3: chama
4: a parte
3: flop.
4: Mais do centro.
2: Não, não, chama não, flop. Não.
3: Sim, óbvio, né? Como é que adianta?
1: Que é?
3: O bicho não vai vir.
1: Só que é.
0: Chama flop, gente.
3: Não, é que o cara deu toda a descrição.
2: Eu vou chamar o urso de pelúcia.
3: Mas eu não disse pra chamar, cara. Eu tô dando a descrição
4: da. Se encontrar alguém com urso, vamos perder. É o flop.
3: Não tem esse como.
1: É o nome, na verdade, não é relevante.
3: Esse cara, é que o cara botou, eu não ia folgar.
1: Sim,
3: no
1: claro,
3: magrão.
1: Tá certo.
3: Não adianta me dar o nome do bicho de pelúcia.
1: E outra, ali na Voluntários da Pátria tá cheio de coelhinho.
0: Se o flop tiver ouvindo a gente, o flop volta.
2: Se alguém tiver com flop,
3: ah, não tem o braço direito. Olha aí, ó.
1: Mais importante não, do nome.
3: É que eu tô lendo
2: a
3: agora aqui.
2: É um flop.
1: Não. Pera aí, rapaz. Se você encontrou.
2: Eu tomei amarelo por muito menos.
1: Se você encontrou.
4: Por favor.
1: Nas imediações da Rua Voluntários da Pátria, que é largo,
0: coelho
1: comprida.
0: Todo errado.
1: Um coelho que não tem o braço direito.
3: É da Emanuele, de 7 anos, esse coelho.
1: A Voluntários da Pátria, só lembrando, ela vai do centro de Porto Alegre, até a Freeway, até lá passando o DC Navegantes.
4: Isso, vai.
3: Ele fala que é próximo ao Camelódromo.
1: Então é no centro.
3: Então é no centro.
1: Ali passam milhares e milhares de pessoas por hora.
3: Pois
1: naquele lugar.
4: E a grande maioria nos ouve.
1: Que pena.
3: Ou o cara tenta achar uma igual, tira o bracinho e dá uma...
2: Suja.
1: A coragem de tirar o bracinho.
4: A criança reconhece.
2: Essa é a melhor sugestão,
4: Rafinha. A criança reconhece.
0: Mas não precisa tirar o bracinho depois do próximo.
2: Diz que nasceu outro braço.
5: Que houve?
0: Estragou o computador?
1: Já voltamos.
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17: Eu leio, o elefante eu conheço.
18: Elefante Letrado apresenta... Palavra do dia. Esdrúxulo. E-S-D-R-U com acento agudo. X-U-L-O.
19: Esdrúxulo é algo fora do comum, extravagante, excêntrico ou esquisito.
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0: 4 minutos para as 2 da tarde, estamos de volta para mais um pouquinho de Pretinho Básico. O que é que tu quer, Ivan?
22: 8 ingressos para a TL Band, tu me arruma ou não?
0: Não, cara, infelizmente.
22: Já 8?
0: 8 ingressos eu não consigo. Eu quanto consigo talvez 2 para ti.
22: O Joia Rara
0: no
22: me
0: Simpla.
22: Joia Rara me
0: no
22: vendeu.
0: Simpla, tu pode comprar. Ainda tem ingresso para o primeiro grande evento do ATL Bands. O ATL Bands, o festival, que vai rolar dia 19 no, de setembro agora, antes. Antes do dia 20 de setembro, não tem primeiro nada. É dia 19 de setembro, no Fuga, do 4º Distrito. Ah. São 5 bandas... que apareceram aqui para a programação da Atlântida, para o grande público da Atlântida, através do ATL Bands, o programa que tem aqui na Atlântida todo sábado às 19 horas. Por que tu quer 8 ingressos?
22: Não, mas poder ir.
23: Vai querer vender lá na frente.
22: Não. Vender eu ia te pedir depois, eu queria conversar contigo. Né? Eu e o Joia estamos com empreendimento de...
0: Tá, mas depois de a Roma, gente conversa, depois a gente conversa. Sim. Mas eu vou aproveitar que tu falou para dizer para nossa audiência que corra para garantir o seu ingresso para estar lá para ver 5 bandas, a nova cena, a revelação do novo momento do rock gaúcho, hein, tio Lelê? Que legal isso, né?
24: Ah, coisa linda, né, cara? A gente tava falando esse dia sobre o documentário que estamos produzindo, né? E falando sobre a história do rock gaúcho.
23: A galera que tá dando, do, né?
24: É verdade.
0: A galera tem, cara, que continuar, cara. Tem que continuar esse negócio, não dá pra parar. E a Atlântida tem esse papel fundamental, né?
24: Tu sabe que esses dias até eu vi, acho que foi uma matéria do GZH sobre bares Porto Alegre, Grande Porto Alegre, abrindo espaço pra música autoral. Sim. E muitas pessoas comentando ali que realmente, cara, nós temos uma geração de novos musicistas, né? Gurizada nova que tá, porque, né, cara, não seria uma tendência, né? Com inteligência artificial e blá blá blá, a gente pensa assim, ah, os caras vão ficar mais preguiçosos.
0: Verdade.
24: Não, os guris estão focados em aprender a tocar instrumentos. E é muito legal, tem que abrir espaço pra galera, velho.
23: Mas não é a matéria que ainda vive o rock ali na Cidade Baixa?
24: Isso, tal, cara, porque
22: voltou, o rock voltou aquela... com força.
23: Cara, não,
0: o rock nunca foi, cara.
24: Nunca foi.
22: Não, mas o que volta em alto no mundo, onde tu tem toda hora o trap, o sertanejo, o pagode, tá, no Rio Grande do Sul, ele é um lugar onde o rock é muito forte.
0: O rock tá sempre aqui,
23: a gente
0: exatamente.
23: Tá falando de bares que mantêm o rock vivo ali, tocando há anos. Tipo Divina Comédia, Sgt. que é um
0: Peppers.
23: Bar ali que segue recebendo
0: por
23: bandas.
0: Por falar em Sgt. Peppers, só um parêntese rapidão. Hoje tem o Ian Ramil no Sgt. Peppers, o filho do Vitor Ramil, tocando o seu novo disco. Hoje à noite no Sgt. Peppers.
24: E falando em Sgt. Peppers,
23: bem,
24: cara,
23: Sicário 2, um
24: filme. Se vocês ainda não viram, cara, pô, prestigiem lá no Instagram lá do Diego Dias, cara, o gaiteiro da Vera Louca. Que tá, ele tá em Liverpool, na Beatle Week.
0: Eu vi.
24: Com o projeto dele, Beatles no acordeon. Pô, cara, ele tá fazendo
0: especial.
24: Um vídeo, eles tocaram no Cover Club e ele fez um vídeo atravessando, antes ele foi a Londres, atravessando a faixa de segurança de Abbey Road, né, tocando com o acordeon dele. Bah, um abraço pro Diego, ele me manda os vídeos direto, ele me manda no privado, mas ele tá divulgando no Instagram dele, então acompanha lá, porque bah, é muito legal ver um gaúcho chegar nesse ponto aí.
0: Tiago York, por falar em gaúcho, Tiago York neste sábado no Araújo Viana, em Porto Alegre.
24: Coisa
0: tem ingresso
24: linda.
0: Estará
24: linda.
23: Aqui na tarde no Tá Vazando, trocando
0: na
23: uma
0: sexta
23: ideia.
0: Hoje.
23: Na sexta.
0: Na sexta, tá.
23: E amanhã o Falcão também.
0: Que
23: aqui.
0: Que beleza.
23: E toca na sexta.
0: Muito bem.
23: Em Porto Alegre.
0: Geração de conteúdo inteligente, entretenimento de primeira linha aqui na Atlântida para você. Muito obrigado pela sua audiência, você que cola na gente no ar e também no online. A gente é muito feliz com estes milhões de amigos que nós temos aqui na nossa caixinha mágica, que é a Atlântida. Pode sair votando, Ivan.
22: Ah, eu...
24: É, como é teu nome?
1: Ivan.
24: Como é teu nome?
22: Ivan.
24: Ivan, então pode sair votando,
22: eu
24: Ivan.
22: Eu quero votar no Leandro.
24: Tá.
22: Leandro, queria parabenizar o Leandro, que eu sou muito fã do programa dele, eu quero ser o seu amigo de novo.
24: Tá.
22: E eu vi um episódio muito bom com o Estevam Tavares.
24: Espetacular.
22: Falando por que ele saiu Estevam. Da Fresno. Então, é muito bom, eu elogiei fora do ar e reitero elogiando no ar. Ele acha que eu vou fazer piada... Mas não, eu gosto de consumir, que eu sou fã de rock gaúcho.
23: Tá, daí tu votou
24: canta
23: nele
24: uma da
23: pelo
24: Fresno
23: podcast
24: aí, então.
23: Dele.
24: Quê? Canta uma da Fresno.
22: Mas frio em Porto Alegre, que é em homenagem aos moradores de rua. Então eu gosto dessa música.
24: Obrigado. Lelê, vota em quem, Leandro?
22: Não é o melhor dos moradores de rua?
1: Sério, às vezes ele vem me elogiar com as coisas que eu falo, ele fica com aquela carinha dele.
24: Tu não sabe nunca o que vem,
1: né? Botada, até hoje ele chega pra mim assim, ô meu, às vezes eu quero te elogiar e tu começa a rir. Eu disse, ainda, cara, a cara que tu me olha, eu vou votar no mestre.
24: Mestre,
1: porque o mestre, né? O que ele falou hoje não tomou nem amarelo,
2: pelo amor de Deus. Galera do rock gaúcho, amo o mestre. A gente tá trabalhando tanto nesse documentário.
4: Não, tu não tá fazendo nada.
22: É outro documentário.
2: Consultoria.
24: Consultoria, é mesmo.
22: Consultoria. Ninguém te consultou pra nada?
2: Tá, vambora, pode acontecer.
24: Vai votar em quem, mestre?
2: Em você!
24: Obrigado,
2: Labrador
24: mestre.
2: Labrador Vetera!
24: Muito obrigado, mestre, pelo teu voto. Muito obrigado. Eu também vou ter que devolver o voto. Aliás, vou votar no mestre e no Rafinha Menegasso.
2: Thank you so much!
24: Porque ele veio hoje afiadinho, né?
4: É o meu voto também, porque...
2: Grenal!
4: Não, é o Grenal amanhã.
22: Amanhã, mestre.
2: Já começa hoje.
4: Que ele falou, inclusive, coisas, verdades, esquecendo de usar a voz do mestre.
24: É verdade. Verdade.
4: Então, o mestre,
23: esse é um perigo.
4: Falou, verdade.
22: É aí que mora, aí que pode dar merda, né?
24: Ele falou, Menegasso.
4: O melhor cheiro do mundo, ele falou, né?
24: Ganhei, verdade, o melhor cheiro do mundo.
23: Ganhou o latão da imigração.
24: Ganhou o latão, não. Ganhou o kit imigração.
23: Hoje vou me gelar.
4: Não é pra isso.
24: 6 da tarde, o Pretinho vai voltar. Volte com a gente. Obrigado pela parceria. Um abraço e até lá. Tchau.
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0: E todo mundo tá ouvindo a melhor vibe do FM. Boa tarde pra você. Quarta-feira, dia 2 de setembro, agora 2:08. E eu, @marina.soares, tô chegando ao vivo para todo o estado. Tudo certo, gente? Como é que tá por aí? Não dei uma olhada na previsão do tempo, mas eu acredito que o estado todo esteja belíssimo. Um dia maravilhoso. Aqui em Floripa tá lindíssimo. E eu já quero começar assim. Quero colocar uma pergunta no ar, que parece simples, mas ela pode acabar com amizades, relações familiares, romances, reunião de família. Eu quero te perguntar, é melhor manter segredo sobre algumas coisas? Porque tem coisa que tu guarda, porque é pessoal, não diz respeito a ninguém. Mas tem segredo que quando vem à tona, tu pensa, cara, eu não acredito que eu sou a corna que foi a última a saber. Duda Martins, tu é uma pessoa que mantém segredos dos outros? Agora tu fala.
3: Agora eu falo?
0: Uhum.
3: Ah, tá bom, beleza. Boa tarde, Marina. Boa tarde, Santa Catarina. Eu sou uma pessoa que mantém muitos segredos meus. Eu não gosto de falar coisa minha, assim. Ah, eu consegui um emprego. Ah, eu consegui um estágio. Ah, passei na faculdade. Eu não conto, entendeu? Eu deixo pra contar depois. Inclusive, agora que estou efetivada, CLT aqui na NSC, eu não queria contar pra ninguém, mas meio que foram me obrigando a contar, assim, porque não tinha como guardar segredo. Mas tem esses segredos. E também... Tem gente que não consegue guardar segredo.
0: Tem.
3: Que não consegue, que tu conta, ou diz assim, por favor, não conta pra ninguém. E a pessoa, mesmo assim, conta. Mesmo sabendo que vai fazer mal pro outro, entendeu? Porque tem gente que é maldosa. Então, é melhor saber a verdade, mesmo que seja ruim, mesmo que doa, mesmo que machuque. Ou tem coisas que é melhor deixar as escondidas. É o seguinte, manda a tua participação pro WhatsApp aqui de Floripa no 489-9188 ou 1009. E também, pergunta tudo isso que você quer saber. Sobre segredos. Tô sendo corna, vou conseguir um emprego, vou comprar uma casa, qualquer coisa.
0: Devia contar.
3: Exatamente. Tudo isso pra nossa diva, @tarodashai.
4: Olha, gente, vou falar uma coisa. Se alguém estiver escondendo segredos de você, o tarô conta, tá?
0: Ah, é?
3: Sim.
4: Então hoje a gente vai polemizar.
3: Inclusive, semana passada, não sei se ela contou no ar ou se ela contou pra gente aqui sobre história de corno, entendeu?
0: Ai,
3: de
0: não gostei.
3: Que vai pegar traição.
0: Eu não gostei. Bora começar no YouTube? Atlântida SC, por lá é a exposição da gente mesmo. Por aqui, vamos com Technology, Baraka Palmer. A gente já volta.

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0: Atlântida, melhor vibe da FM, estamos de volta com o Programa das Minas nessa quarta-feira, dia 2 de setembro, perguntando pra você. Vocês acham que é melhor manter um segredo? Você tem segredos com a sua mulher? Não conta algo pra ela? Talvez pra tua mãe? Manda sua história, seu pedido de ajuda. 489-9188-1009. Oxai! Tem algum posicionamento aí planetário que diga alguma coisa sobre segredo? De, ah, tá em aquário, tá tudo falando.
3: Não, pelo contrário, o livro tá bem aberto, né? A gente tem esse sol em virgem, a gente tem uma lua em touro. Então, são dois signos que são bem diretos ao ponto, signos de terra, né? Então, eles vão ser práticos. Ó, tá acontecendo esse BO, ele já vai soltar a bomba pra você. E virgem é assim, ó, tá acontecendo esse problema, vai ter essa bomba. Touro, mesma coisa. Então, assim, a gente, pelo contrário, não tá no período discreto. A gente tá num período bem aberto, pra conversas, pra diálogos práticos.
0: Ah, então é um bom momento pra contar as coisas.
3: Agora é o melhor momento, porque as coisas vão ser resolvidas sem drama. Então agora bom. É o momento de, olha, eu preciso negociar, eu preciso falar sobre o que eu estou sentindo, pronto, melhor momento.
0: Ai, gente, olha aqui, temos uma participação. Boa Eita. Tarde, Minas, boa tarde, Chay. Não me identifiquem, eu sempre fui muito boca de sacola, como dizia uma âncora do PDM. De uns anos pra cá, eu fechei a minha boca. Só falo depois que deu certo. E às vezes eu nem conto.
3: Total.
0: Mas essa semana eu tive que contar pros meus pais que eu vou fazer uma viagem nesse fim de semana. E na hora minha mãe contestou. E meu pai meio que repudiou. Me deu uma coisa tão ruim. Mas isso pode ser até coisa da minha cabeça. Então vamos pedir pra Chay tirar uma carta pra mim referente à minha viagem. Obrigado, Minas Quintou. Sou de Blumenau, mas tô trabalhando.
3: Ó, vamos lá. A gente tem aqui um 3 de ouros que fala sobre operação. Ou seja, normal. Movimento normal, seguro, terroso. Você deve fazer essa viagem. Só que você tá com essa crença de que, ai meu Deus, é a coisa mais horrível, porque seus pais são assim, eles estão ali te retaliando como se houvesse esse direito. Então, assim, agora você aprendeu a lição. Se toda vez que você contar algo, eles vão repudiar, você não vai mais contar. E eles vão aprender essa lição. Eles vão falar, poxa, ela contou, ela foi uma pessoa honesta com a gente e a gente meio que maltratou. Então, agora vamos parar um pouquinho. Então, assim, pare de querer contar tudo, porque você só vai se podar mais.
0: Gente, eu tenho que me segurar muito pra não ser boca de
4: Sim,
0: sacola.
4: Sim, é muito difícil.
0: É muito difícil. E não só com coisa dos outros, mas principalmente coisas minhas. Qualquer mínima conquista ou esperança de uma conquista, eu já tô contando. Então, assim, ah, talvez tenha a chance de eu ganhar um concurso de talvez ir em 2050 para a Disney. Eu já tô falando, gente, eu vou pra Disney. Gente, vou para a Disney, entendeu? Eu vou pra Disney. E isso com certeza não é bom, Chay. Mas eu quero que tu fale alguma coisa aí pra mim. Talvez me dá um lacre. Alguma coisa do tipo.
3: Cara, eu era igual a Marina. Igual, igual. Eu já... Nem aconteceu, eu já tô contando pra todo mundo. E daí, esse ano, eu comecei a praticar isso. De me controlar. Então, assim, eu já tô pensando o que, que eu vou fazer no meu aniversário. Não contei ainda pros meus amigos. Contei pra uma amiga, pra não... Libriana, né? Tive que contar. Mas, assim, é todo um trabalho. É todo um negócio. Então, assim, é uma prática que vocês vão ter que fazer. Porque, realmente, gente, o olho gordo do outro faz dar errado. Então, tu tem que se controlar. Ah, Marina, uma coisa é tu ser boca de sacola, ah, é uma história que eu não tô me aguentando, eu tenho que contar, ok, mas se for coisas de conquista, segura isso aí, minha filha.
0: Ai, é muito difícil. Por exemplo, a nossa diva Edna, que não está aqui no PDM, pois é aniversário de Blumenau, parabéns, Blumenau, ela tá curtindo uma folga, ela, várias coisas que ela conquista, ela não posta, e ela é uma pessoa que posta muito. Mas, por exemplo, ah, sei lá, um celular novo, blá, blá, blá. Eu já quero postar mil vezes. Gente, meu celular novo. Gente. Gente, olha essa câmera. Olha a capinha.
3: A Marina é muito cronicamente online.
0: Gente, olha essa capinha. Gente, comprei um tic-tac. Eu quero postar... Ó, a minha blusa nova de salsicha. Gente, eu sou assim, eu quero mostrar tudo. E aí eu sei que é um problema. Eu sei que talvez venha um olho gordo. Talvez venha uma pessoa não muito legal. Porém, eu acho que assim, manter segredo dos outros, tudo bem. Agora, Duda Martins. Manter segredo do parceiro.
4: Não dá.
0: Não dá, né?
4: Não dá.
0: Aquele cara que mantém segredo da mulher e são casados.
4: Então, eu posso tomar participação? Fiquei um pouco assim com essa participação.
0: Fala.
4: Fiquei um pouco em choque. Boa tarde, Minas. A minha esposa não sabe quanto eu recebo de salário.
0: Ai, não.
4: Porque ela sempre gasta mais do que eu ganho. Eu sou de Câncer, ela de Áries. Tira uma carta pra ver se meu relacionamento ainda tem solução, por favor.
0: Isso aí, pendurado.
3: O que que acontece, né? O melhor da relação tá de castigo. Tá isolado aí as sete chaves. Vocês estão usando o pior da relação, que é essa falta de confiança. Então, assim, eu concordo que se você tem uma pessoa do lado que gasta demais, você não tem que falar, ó, tá sobrando dinheiro, pega aqui e gasta. Mas eu acho importante você falar, olha, eu ganho tanto, nós não vamos gastar isso, porque você é assim, você tem que ter um diálogo claro. O que acontece aqui é o quê? A relação até pode ter salvação, mas vocês vão ter que parar de viver como vocês estão vivendo hoje, assim, escondendo coisas um do outro, esse atrito, essa discordância. E outra coisa também, a sua mulher é muito gastadeira ou você é muquirana?
2: Porque... Eita! Toma o lacre!
3: Porque, assim, os cancerianos que eu conheço são meio, assim...
0: Amiga, vê no tarô.
3: Mão de vaca,
0: vê se,
3: né?
0: Ele é muquirana ou ela que é gastadora. Vê.
3: É, mais ou menos. Ele é um pouquinho, assim, muquirana. Pra ele, algumas coisas são muito confortáveis de viver. Então, eu já tenho isso, eu já tenho comida, eu já tenho essa casa, então eu não preciso de mais. E a mulher, ela dá um upgrade pro cara. Ela sempre vai falar, vamos trocar de carro, vamos fazer isso. Então, assim, ter uma boa mulher do lado faz também você prosperar e crescer. Só que aqui vai ter que haver, sim, um alinhamento pra que vocês melhorem a relação. Não tem prévia de término, tá? Acredito que nem pela sua parte, nem pela parte dela. Então, o que vai ter que melhorar é a relação.
0: Gente, que loucura. Eu tava aqui lembrando, né? Tu falou que esconde salário, eu lembrei exatamente do meu amigo.
2: Eita.
0: Um amigo que eu tenho aqui, ó, desde que ele tinha 9 anos. E, gente, ele nunca contou pra gente o salário dele e a gente fica fazendo fanfic, já virou piada do grupo. E, gente, nem a namorada dele, ele namora há 7 anos, ela não sabe quanto ele ganha.
2: Red flag.
0: 7 anos.
2: Red
0: flag. E aí eu falei pra ela, amiga, tu não fica agoniada? Tipo, como que tu não sabe? Como é que vocês vão construir um futuro juntos?
3: Gente, mas eu acho que eu sou meio contra isso, assim.
0: Saber
3: que
0: o salário?
3: Vocês querem ficar sabendo o salário da pessoa?
2: Não, mas, ela tá 7 anos
3: por mim, então. Talvez eu seja o homem da relação. Porque eu nunca falei, eu nunca abri assim, ó. Eu tenho esse faturamento em consultas. Nunca. Eu sempre falo, ó, eu tenho um alto faturamento em consultas. Pronto.
0: Tá, pro Richard?
3: É.
0: Tu tá zoando.
3: Gente, eu nunca vou chegar pra ele e falar assim, ai, lindo, olha só, eu ganho tanto. A gente é sócio, a gente tem uma empresa juntos. Então, a gente sabe que na empresa, na questão de vendas lá, a parte dos nossos cursos, ok, é 50-50. Mas, assim, o que é consulta é meu, entendeu? Por que que eu vou chegar pra ele e falar, olha, lindo, eu tenho isso aqui, eu tenho esses investimentos e não sei o quê. Ele sabe, cara, que eu tenho as minhas coisas e minha vivência. Mas eu não...
0: Gente, eu sou muito boca de sacola, né?
3: Eu não acho que é um... Eu não ia também surtar. Ai, lindo, quanto é que tu ganha? Eu não,
0: eu ia.
2: Mas posso falar? Acho que é coisa de quem tem dinheiro.
0: Talvez. É verdade,
2: não,
0: é verdade.
2: Desculpa,
0: é verdade.
2: Desculpa,
0: porque
2: falar.
0: Nós, pobres mortais, a gente tem que saber...
2: A gente as contas.
0: A gente tem que saber quanto que vai dar a soma pra ver se dá pra entrar no financiamento, entendeu? Esse é o rolê.
2: A gente tem que entender se a fatura do cartão, se eu não conseguir pagar, se ele vai conseguir ajudar,
0: entendeu? Se dá pra gente parcelar uma calça jeans ou não vai estar dando.
2: Vamos viajar? Nenhum dos dois vai ter dinheiro pra pagar sozinho. Vamos ter que parcelar,
0: eu
2: entendeu?
0: Preciso saber.
2: O meu cartão tá estourado, e o teu, sabe?
0: Já tem o Mercado Pago, já tem, né? Vamos pro Nubank, vamos pra...
2: Exatamente.
0: Abre todos os cartões, entendeu?
2: Porque eu não consigo não falar quanto eu ganho, gente.
0: Não, eu também não.
2: Pro meu namorado.
0: Gente, mas eu acho assim, ó, eu realmente sou a favor de falar para o máximo de pessoas quanto a gente ganha. Porque eu sou fofoqueira, não, quero saber.
2: Tem que ser justo, cara.
0: É.
2: Tem que ser justo, entendeu? Porque não dá pra eu, por exemplo, vou dar um exemplo bem prático aqui. Não dá pra eu ser contratada hoje e a Marina daqui a pouco descobrir que eu tô ganhando mais do que ela. Não, entendeu? A Marina não pode estar tá ganhando menos do que eu, sabe? Umas coisas assim, entendeu?
0: Eu acho que colegas de trabalho têm que ser abertos sobre isso, porque daí...
3: Isso eu também
2: com
3: acho.
2: Com a mesma função.
0: É,
3: isso,
0: porque
3: não,
0: daí
3: não,
0: evita injustiça.
3: Acho. Eu acho também que daí a gente pode causar uma revolta na empresa. Então eu sou super a favor disso.
0: Uh-huh.
3: Eu acho que sim, os
0: proletariado.
3: Se conversar, para de puxar saco do seu chefe, se junta com seu colega e vai lutar pra ter um salário maior, porque o seu chefe vai te enrolar pra pagar o mínimo.
0: Exatamente.
2: A gente é bem aberto sobre isso.
0: Uh-huh.
2: Eu acho que eu sei quando todo mundo ganha.
0: Eu também.
2: Não sei se é bom ou se é ruim.
0: Eu não sei se eles sabem que eu sei. Mas eu sei.
2: Não, agora vocês estão sabendo. Oi.
0: Eu sabia.
2: Oi, a gente sabe o salário de cada um de vocês. A gente conversa sobre isso.
0: Gente, mas eu acho que é a coisa mais natural. Eu adoro. Desculpe, eu quero saber.
3: Gente, olha aqui a revolta, os meus amigos. Meu Deus, Chay, como assim o Rich não sabe quanto que tu ganha? Vocês são sócios. Aí a minha amiga Libriana, que é visionária, que concorda comigo. A sociedade é na empresa.
0: Ai, gente.
2: Não.
0: Pelo amor de Deus. Deus o livre.
2: Inclusive,
0: mas
2: aqui...
0: eu tenho o VA do Gustavo cadastrado no meu iFood pra eu gastar.
2: Olha, como... Isso aí, gente.
0: Não, pô, parceria.
2: Inclusive, vou falar uma coisa. Você aí, que está escutando a gente, você já parou e pensou, nossa... Quanto que aquele pessoal da TV ganha? Nossa, quanto que aquele pessoal do rádio ganha? A gente que tá aqui dentro faz igual.
0: Uhum.
2: A gente olha pra Laine e a gente fica pensando, quanto que faz
0: será
2: por mês?
0: Que a Laine ganha?
2: Quanto será
0: que...
2: Quanto...
0: A gente também não sabe.
2: Quanto que é o líquido, quanto que é o bruto?
0: Quanto que...
2: Será
0: qual
2: que é o desconto dela?
0: Nas palestras?
2: Exatamente.
0: O que é, será?
2: Será que eles descontam o restaurante dela? A gente fica pensando essas
3: gente,
2: coisas.
3: Mas eu, quando trabalhava em setor público assim, eu ficava lá no portal de transparência.
0: Ai, adoro.
3: Pra saber o salário dos meus chefes.
0: Eu queria que toda a empresa tivesse. tivesse,
2: sim,
0: entendeu?
2: Sim, cortado uma parede. Inclusive, vou soltar uma coisa aqui. Tem muita gente que a gente conhece aqui em Floripa, por ser do jornalismo da UFSC, que trabalha na prefeitura de Floripa. É. Eu sei o salário de todos.
0: Claro que a gente é fofoqueiro, a gente não aguenta. Eu sou a favor, vamos fazer essa manifestação.
2: Conta aí seu salário.
0: Portal da transparência para todos os trabalhos. Gente, vamos falar um pouquinho, vamos mudar de assunto, vamos falar de TechPix. Não, vamos falar dos signos. Vamos ver o que a semana separa para cada signo, bora.
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2: É agora, no programa das Minas. Eu nunca comecei, tô empolgada. Eu só continuei, eu nunca comecei. Então vamos lá, fofoca cósmica. Áries, 21 de março a 19 de abril.
3: Uma questão financeira pode finalmente ficar mais clara. É uma boa semana para organizar gastos e valorizar melhor o que você ganha. É a Ariana descobrindo quanto que o canceriano ganha.
2: Exatamente. Touro, 20 de abril a 20 de maio.
3: A lua chega no seu signo, evidencia uma conquista pessoal. Reconheça o quanto você avançou antes de decidir qual será a sua próxima meta.
2: Gêmeos, 21 de maio a 20 de junho.
3: Desacelerar pode ajudar você a enxergar algo que passou despercebido. Nem toda semana precisa ser sobre produzir mais.
2: Câncer, 21 de junho a 22 de julho.
3: Uma amizade ou contato pode trazer uma oportunidade interessante. Esteja mais presente nos ambientes onde pessoas compartilham dos seus interesses.
2: Agora sim, Leão, 23 de julho a 22 de agosto.
3: Seu trabalho pode receber mais atenção nos próximos dias. Mostre resultados e não tenha receio de falar sobre aquilo que você faz bem.
2: Agora pra mim, Virgem, 23 de agosto a 22 de setembro.
3: O Sol no seu signo favorece decisões importantes para o futuro. Escolha um objetivo e comece a transformá-lo em algo concreto. Agora pra mim, Libra, 23 de setembro a 22 de outubro. É hora de abandonar um hábito que já não combina com a sua nova fase. O desapego pode trazer uma sensação inesperada de liberdade.
0: Escorpião, 23 de outubro a 21 de novembro.
3: Uma relação ou parceria pode mostrar claramente para onde você está caminhando. Observe quem realmente oferece estabilidade e reciprocidade.
0: Sagitário, 22 de novembro a 21 de dezembro.
3: Sua rotina precisa funcionar a seu favor. Não consumir toda a sua energia. Simplifique compromissos e priorize o que traz resultado.
0: Capricórnio, 22 de dezembro a 19 de janeiro.
3: A semana favorece prazer, criatividade e até uma dose extra de sorte. Faça mais daquilo que desperta sua alegria e inspiração.
0: Aquário, 20 de janeiro a 18 de fevereiro.
3: Um assunto familiar pode chegar a uma resolução importante. Criar mais estabilidade na vida pessoal ajudará outras áreas a fluírem melhor.
0: E peixes, 19 de fevereiro a 20 de março.
3: Uma conversa pode mudar a sua percepção sobre uma situação. Pergunte, esclareça e evite criar respostas para aquilo que ainda não sabe.
0: Muito bom! 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Vamos com Sam Fender e Olivia Dean, Rain Me In. 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
15: Atlântida, melhor vibe da FM, de volta com o Programa das Minas hoje com @tarodachai. Vamos ouvir a nossa audiência que tá mandando áudios maravilhosos por aí.
17: Boa tarde, Minas. Boa tarde.
15: Oi.
17: Guilherme aqui de Florianópolis. Ô, Minas, eu queria consultar as cartas, porque assim, ó, faz quase um ano que eu não consigo ninguém pra estar do meu lado, pra namorar, pra casar, pra ficar, nada.
15: Sacanagem.
17: Parece que tem alguma coisa que não deixa as mulheres chegar perto de mim.
15: Tadinho.
17: Entendeu? E sempre quando eu acho que eu vou conseguir,
18: amiga,
17: ou dá tudo errado, ou a pessoa me mostra totalmente ao contrário do que eu achava. Eu queria saber o que eu faço, o que eu tenho que fazer.
15: Chai. Cara, a gente tem uma carta aqui que fala que de fato há um problema, que é o Nove de Espadas, mas ele não é um problema com, ai, eu tô sofrendo uma maldição, ou ai, eu tô escolhendo as pessoas erradas. O Nove de Espadas, ele fala muito sobre o nosso processo mental, as nossas inseguranças. É como se você já tivesse predisposto, toda vez que vai encontrar alguém, a já dar errado. Você sai com a pessoa já com o pezinho atrás. Você já sai pensando, cara, dá sempre errado. O que que tá acontecendo aqui que agora tá dando certo com essa pessoa? Então é como se você sempre tivesse predisposto a não conseguir avançar no relacionamento. A partir de amanhã acabou essa história de, ai, tudo dá errado no amor. Não. Até agora, não era hora de eu entrar no relacionamento. Agora eu tô preparado pra entrar no relacionamento. Você tem que mudar esse pensamento aí de achar que só atrai coisa ruim, porque sim, vai vir um monte de coisa ruim.
19: Ô, Duda.
15: Mas o seu caminho não é travado pro amor, né? Então dá esse espacinho.
19: Qual que é a opinião da nossa audiência sobre ele não conseguir um amor?
20: Eu acho que a gente não vai falar.
19: Cara, mandaram uma coisa que assim...
20: Não é a gente que tá falando,
19: não,
20: amigo.
19: É a gente, mas...
20: Gui, não é a gente.
19: Às vezes vale a pena a gente procurar.
20: Repassar o recado.
19: É, mau hálito ou suvaqueira, que as minas não chegam no cara, vale a gente olhar também.
15: Coitado! Talvez. Não, eu acho que aqui, gente, é um processo mental, tá? Porque se fosse uma coisa física, a gente também ia ver nas cartas.
19: Ah,
15: então
19: tá.
15: É o mental dele mesmo. Eu não acredito que esse moço aí esteja sem um perfuminho.
19: Ai, que bom.
15: Sem um enxaguete bucal. Eu acredito que realmente é o estado mental dele que já tá aí projetando que todas as relações que vão vir são ruins.
20: E outra, se valorize! Se não deu certo até agora, é porque elas também não te mereciam, caramba. Seguinte, parte pra próxima, bebê.
19: Veio lacrando.
20: E ó, não começa a namorar agora, não. Porque a gente tá chegando em setembro, tá chegando verão, depois tem carnaval, segura.
19: Nossa, que viagem. Áudios.
21: Boa tarde, Minas.
20: Oiê.
21: Aqui é o Tilman, Massaranduba. Olha, eu não conto. Nem pra minha parceira. Quando eu tenho parceira, né? Que é bem volátil. pra mim, contou, eu levo pro caixão. Não sou boca de sacola, não.
19: Oh. É um dos poucos.
20: É bem volátil.
19: É bem volátil.
22: Boa tarde, tudo bem? Meu nome é Luciano, sou de Chapecó. Eu tenho uma decisão por tomar aí e gostaria de saber qual que é a... O que as cartas vão me dizer.
19: Assim,
22: um abraço.
19: Direitinho. Obrigada, querido.
20: Sem contar o segredo.
19: É.
15: Olha, gente, tem uma carta aqui de fogo, de ação, pedindo pra que você vá, né, tome essa decisão logo, se joga nisso de forma positiva, né? Falado assim, sim, eu vou tomar essa decisão, em vez de recusar, em vez de deixar pra depois. E o quanto antes, tá? Porque o quanto antes você resolver isso, é um peso a menos nas costas e mais rápido as coisas vão agilizando, não fica tudo parado. Então toma essa decisão, diz sim, vai com tudo e espera os milagres acontecerem.
19: Duda Martins, lê uma participação aí pra gente, amiga.
20: Nossa, vou até escolher aqui.
19: São muitas, né?
20: Tem que escolher. Ó, pede pra Chay tirar uma carta pra mim, por favor. Meu trabalho e minha vida pessoal. Eu me formo ano que vem e eu dei um prazo pro meu namorado me pedir em noivado. Ó, a Marina aí.
19: Ah!
20: Veja com a Chay se esse ano vai sair o pedido.
19: Eu te mato, bicha.
15: A gente tem aqui um 10 de copas que mostra a carta da felicidade, né? Da sociedade, que é uma carta que traz pra gente uma resposta afirmativa. O tarô, ele não vai te dar datas, ele não vai dizer até esse ano vai acontecer, mas é como se esse ano os ares estivessem mais prósperos pra esse pedido acontecer. Assim, agora eu vou te dizer uma coisa, não pressiona muito, porque às vezes você tá pressionando e a pessoa tem um motivo pra não pedir. Não é porque você viu lá na trend do TikTok, se o cara não pede em 6 anos é porque ele não gosta de ti, que é verdade. Às vezes ele tá querendo tá melhor com dinheiro, porque o homem se preocupa com isso. Às vezes ele quer prover uma energia melhor pra vocês casarem. Então, assim, não apressa. Mas tá com um bom ar aí pra vir esse pedido.
19: Ai, que bom. Mais uma aqui. Boa tarde, Minas. Boa tarde, Chay. Eu comprei um carro novo semana passada. passada. Até então, enquanto ninguém sabia, o carro estava perfeito, sem nenhum problema. Postei que eu comprei o carro novo, no outro dia foi pra mecânica e eu tive um gasto de 4 mil. Sinto muita inveja das pessoas à volta. Pede pra Chay como se proteger e se realmente tem muita inveja em meu caminho.
15: Cara, tem uma coisa que protege muito, que é isso aqui, ó. Ó.
20: Eita,
15: medalhinha de São Bento e fazer a oração de São Bento, que é 4 frases, gente. Façam todos os dias isso antes de sair de casa. Se proteja, tá? Esse santo aí, ó, ele faz uma barreira, assim, ó, contra o invejoso. E aqui a gente tem o 9 de paus mostrando que sim, você vai ter que ser uma pessoa, né, um pouco menos impulsiva. Não fica com essa necessidade de mostrar. Por que as pessoas têm que saber se eu comprei um carro, se eu vou viajar? Quer compartilhar uma foto só porque saiu bonita? Tá tudo bem, mas não precisa contar absolutamente tudo, né? Então, assim, agora aprendeu a lição. Teve esse gasto, imagina, pô, um carro novo, cara, 4 mil já na primeira semana, tem algo errado. Tem muita gente invejosa assim, mas você também abre muito aí a porta pra todo mundo saber. Então,
20: mas
15: se proteja.
20: Mas é tão legal contar pros outros.
19: É, amiga, é tão legal, mas é, a gente tem que parar, legal. Tem que parar. Mais um áudio.
0: Fala, Minas, tudo certo?
19: Oi.
0: Olha só, vendo esse papo aí de visão de contas, né? De salários e tudo mais. Eu acho que se tá num casal sério, tem que dividir, sim.
19: Eu também.
0: Porque no dia da separação, cada um vai querer a sua parte. Então, se é pra dividir quando separa, tem que somar quando ganha.
19: Eu também acho.
15: Ou caso em separação total de bens.
19: É verdade, tem isso também. Tem isso também. Meninas, se liguem, hein? Vocês se liguem. É, vocês aí que vão casar. Aí casa e se ilude, não sei o quê. Aí você casa. Ah, não,
15: na hora
19: bem.
15: Da separação não tem essa. Gente, estão com ódio, vão se atacar. Então, assim, é melhor ter uma conversa lúcida. Ai, mas se me ama, se confia em mim, vai ser comunhão universal de bens. Isso aí, ó, vai ser um perrengue no final. Então senta, conversa, alinha e pronto, tá tudo bem.
20: Inclusive, eu acho que essa dica vale bastante pra essa participação aqui. Não me identifiquem, boa tarde, Minas. Eu e meu noivo vamos casar em janeiro. Já temos tudo planejado. Mas só podemos agendar no cartório a partir de outubro. E só aí que a gente vai contar pra família. Vocês acham que estamos certos em manter esse segredo? O que que as cartas dizem pra isso?
15: Família não tem que saber nada do que vocês vão fazer. A vida de vocês, vocês são o casal. O problema das pessoas é que tem muito casal aí que não sabe por que dá o BO, mas é porque quer meter a mãe no meio. Ah, é porque a minha mãe tem que saber de tudo. Ah, é porque os meus irmãos têm que saber de tudo. Não. Se você tá construindo uma nova família, é você com a sua esposa, você com o seu esposo. Você vai sentar ali e conversar com a pessoa. Vai lá no cartório, vai resolver, vai assinar contrato. É vocês dois, ó. Carta 2, 2 de paus. É os dois juntinhos, não são os outros.
19: Arrasou. Tá na hora de julgar a nossa audiência.
15: Aí.
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20: Oi, Minas. Tô numa relação há cerca de 1 ano e meio. E ele sempre frisa que gostaria que eu saísse da casa dos meus pais pra morar com ele. Eu fico a maior parte do tempo na casa dele mesmo. Tenho muita vontade de pegar minhas coisas e ir de uma vez. Só que eu prefiro deixar isso pra quando eu ganhar melhor, pra eu ter total independência dele. Eu não acredito em casamento e nem tenho vontade de casar. Tenho pavor de assinar um documento e ficar com meu nome junto com o de um homem e uma certidão. Além disso, eu também não quero contato com a família dele. Prefiro me reconhecer numa relação na qual eu possa sair quando eu melhor entender e sem pagar nada, nem ter nada de burocracia. Ele já sabe disso e não tá questionando o fato de eu não ver ele como parte da minha família. Como o ano já tá mais pro fim do que pro começo, eu procurei saber formas de como omitir a minha relação pro Estado. E descobri que assinando uma união estável com separação total de bens, eu continuo solteira e independente dele. Eu sugeri pra ele e ele não curtiu. O que, que você faria, Chay?
19: Meu Deus, gente.
20: Cara, que babado.
19: É a discípula da Marina Sena.
15: Total. Gente, que... Não sei.
20: Vou nem falar.
19: O que, cara, que parou disso?
15: É porque, assim, até o momento em que ele concorda e tá de acordo ali e tá na relação com você, ok, né? Mas a partir do momento que ele já se indispôs com uma coisa ali que ele não curtiu, aí vocês vão ter que alinhar essas expectativas. Porque a gente tem aqui um 5 de espadas, que é a carta da desconfiança, e que mostra que se essa relação não chegar num consenso onde você não fica só impondo sozinho e também ouve o que o outro quer, a relação dura. Se não tiver isso, a relação vai pro... fundo, tá? A gente tem aqui uma carta que a pessoa que tá do seu lado já tá desconfiada. Será que vale a pena? Será que vale esse esforço me manter aqui com essa pessoa que não quer casar comigo, não quer meu nome, não quer que eu seja parte da família? Então, mesmo que seja uma escolha sua, essa pessoa agora tá começando a ficar desconfortável. E isso, sim, pode fazer vocês romperem.
1: E tem como não desconfiar de uma pessoa assim, Marina Soares?
15: É que me pegou muito ali no... Ele já sabe disso e não questiona o fato de eu não o ver como parte da minha família. Sim, só que agora ele mudou de ideia nessa questão da comunhão. Então, assim, se até então ali ele tava de boas e agora teve uma coisa que tocou, não dá pra invalidar e falar, ah, mas lá atrás tu quis isso. Não, mas é nesse pontinho aqui que tá me doendo. Então tem que ter esse diálogo.
1: Gente, desculpa, eu não acho que ele tava de boa em momento nenhum. Eu realmente não acho.
15: Quis agradar, né?
1: É, ele só, tipo, quis empurrar a poeira pra debaixo do tapete.
15: Achando que ela ia mudar de ideia.
1: É, achando, é igual vai mudar.
15: Que fala, ah, eu não quero ter filho. Daí a pessoa vai aceitando, chega uma hora que a pessoa quer muito ter filho, achando que o outro vai mudar de ideia e não muda.
1: É, basicamente, aí agora ele deu de cara na parede, que ele percebeu, pô, realmente ela tá fazendo de tudo pra não casar comigo, ela quer namorar forever. Não que seja um problema namorar pra sempre. Não. Cada um faz o que quiser da vida. Só que... Porque vocês têm que estar alinhados. Não dá pra um querer uma coisa e o outro querer outro, né?
2: Exatamente. E tu tá sendo um pouco incoerente, né? Porque se tu tá na casa dele um monte, mas tu só vai se mudar oficialmente quando tu ter o teu dinheiro, de qualquer jeito tu vai morar na casa dele. Entendeu? E outra, que pavor é esse de casar, de usar, não tem que assinar documento, não tem que trocar nome.
15: Eu acho que não gosta tanto assim dessa pessoa.
1: Eu também
15: acho. Porque eu também falava, ai, eu não quero isso. Ai, eu não quero aquilo. Aí eu conheci a pessoa que eu amo. É. E aí mudou tudo. E hoje em dia eu quero casar e tudo.
2: Não, eu acho que assim, até tudo bem você querer uma união com total separação de bens, eu acho tudo certo. Só que assim, você mesma tá falando que tu nem tá morando sozinha ainda porque não tá ganhando bem. Então, tipo, relaxa um pouco, sabe? Olha se tu tá no momento de falar dessas coisas ou se tu ainda tem que subir um pouquinho mais na vida pra depois começar a pensar
15: nisso, sabe? Nem vai casar, cara.
1: Fica de boa aí, Fê. Fica de boa.
15: Vai ganhar dinheiro.
1: Relaxa, pô.
15: Com essa, a gente fecha o PDM. Na verdade, antes, eu queria ler um feedback que chegou aqui.
1: Opa.
15: Oi, Minas. Há uns 5 meses, eu tava aguardando uma grana e eu não sabia pra quê e nem o que iria fazer. Eu queria guardar. Certo dia, perguntei aqui pra vocês, pro tarô da Chay me falar se eu deveria falar ou não pra minha esposa sobre o meu dinheiro investido. As cartas me falaram que não era a hora, aí eu esperei. Mês passado, acumulei um valor legal e tô pagando o tratamento completo pra secar os vasinhos das pernas da minha esposa.
1: Legal.
15: Ela ficou feliz e eu ainda mais. Obrigado.
1: Ai, que tudo!
15: Que fofo! Com essa, a gente fecha o programa das Minas. É tão legal quando vem um feedback bonitinho assim.
1: Sim.
15: E se você quer saber mais sobre tarô, sobre signo, quer virar tarólogo? Sei lá. Talvez você se encarne, né? @ Tarô da Chay, muito obrigada.
1: Obrigada, gente. Ó, volto semana que vem com novas fofocas dos astros, tá? Porque vamos ter alguns trânsitos aí nos próximos dias.
15: Segue lá, @ Tarô da Chay, Chay, Chay. Obrigada, Dudex.
1: Obrigada, Minas. Obrigada, Santa Catarina. Um beijo. Me segue lá, @amartinsduda. E também, vai lá no canal do NSC Total no YouTube, que eu tô aparecendo bastante por lá, viu? Beijo, tchau.
15: Um monte de fofoca pop. Ela tá fazendo pop news do NSC Total,
1: no YouTube.
15: Entendeu? É isso. Eu sou @marina.soares e eu volto amanhã com mais um PDM. Tchau!
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quarta-feira, hein? No meio da semana com uma tarde de quarta-feira ensolarada, uma bela tarde de quarta-feira. Estamos ao vivo para toda a Rede Atlântida Santa Catarina, para você ligado na nossa capital, em Floripa, na Grande Florianópolis, Joinville, Criciúma, Chapecó e a aniversariante do dia, Blumenau, fazendo 176 anos. Um beijo especial para todo mundo que é de Blumenau, essa cidade maravilhosa, lindíssima. E a gente está junto a partir de agora para fazer o som da cidade que está de aniversário. E é claro que a sua participação por aqui é muito bem-vinda. Todo mundo que está ligado na Atlântida, 489-9188-1009. Quero saudar também você que está ligado no nosso aplicativo, conectado no nosso Atlântida SC. Se ainda não tem, baixa, é Atlântida na palma da sua mão. Daqui a pouco libera o presente, porque agora tem música. Aumenta o volume, começou o Vibe Atlântida.

0: Mano aqui na melhor vibe do FM, que sonzeira, né? Uma das minhas 837 músicas de cabeceira, Lenny California, Red Hot Chili Peppers, Pedro Qualy, Will também passou por aqui, Glass Animals, que musicão, né? Fazia tempo que eu não vi essa música, sonzeira, Loki, fazendo um clássico do Gilberto Gil, e também rolamos pra você mais uma regravação de alto nível de Responsa, Descobridor dos Sete Mares, música do grande Tim Maia, grande Tião, na voz do Jota Quest, com a participação da Negra Li. Ficou legal essa versão, hein? Muito legal. Jota Quest vem fazendo uma sequência de regravações do Tim Maia, numa homenagem do rei do soul brasileiro. E o Jota Quest, que tem uma ligação muito forte com o Tim Maia, né? Quem deu o nome Jota Quest foi o Tim Maia. Você conhece essa história, né? É uma história que vem pipocando aí na internet, tá voltando agora à tona. Inclusive, eu vi até o Rogério Flauzino falando sobre isso nas redes sociais dele agora, recentemente, que foi numa das edições do Planeta Atlântida. E aí tava rolando um show do Tim Maia e o Jota Quest tava ali na frente do palco ali, naquela área VIP ali, no gradil ali, né? E aí o Tim Maia falou assim pro segurança: oh, oh, oh, oh, deixa a galera aí do Jota Quest aí passar aí. Aí ficou Jota Quest. Na época, a banda chamava-se Jay Quest. Aí teve que trocar o nome por causa de direitos autorais de um desenho que passava naquela época do Hanna-Barbera, né? Pra quem é daquela época dos anos 90, foi criança nos anos 90 e 80, vai lembrar desse desenho. E aí o Jota Quest teve que trocar o nome pra Jota Quest. E quem sugeriu o nome sem querer foi o grande, inesquecível Tim Maia. É isso aí, galera. Mais alguma historinha pra você ficar ligado aí, pra você que não conhecia essa história, ficou conhecendo Curiosidades de Ricardinho. Show do intervalo e a gente já volta com muito mais músicas pra você aqui na trilha sonora da sua tarde de quarta-feira. Segura aí que é rapidão. 489-9188-1009 pra você participar da nossa programação.
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5: Vai ter cinebiografia do Ozzy Osbourne. O filho do cantor Jack Osbourne revelou que o filme sobre a vida do astro está em desenvolvimento. E ele deixou uma coisa bem clara: o filme será feito para os fãs. Jack afirmou que não quer uma cinebiografia artística e esotérica, mas uma produção que preserve a personalidade direta, irreverente e bem-humorada de Ozzy. O roteiro já está pronto e a família agora já está em busca de um diretor.
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The Chemical Brothers rolando por aqui, fechando mais uma sequência na melhor vibe do FM, aqui na Rádio das Nossas Vidas. Antes, Taylor Swift, passou por aqui também a música nova do Di Ferreiro.

0: quarta-feira, dia 2 de setembro, que é aniversário de Blumenau, 176 anos, um beijo especial para você que é de Blumenau, essa cidade lindíssima, super acolhedora. Eu, todas as vezes que eu fui a Blumenau, fui muito bem recebido, e que tem uma das festas mais tradicionais, uma das festas, acho que uma das, não, a festa alemã mais tradicional do Brasil, das Américas, e uma das mais legais do mundo. É, eu acho que é a festa alemã fora da Alemanha de maior impacto, né? Muito legal, Blumenau. É isso aí, vamos que vamos. 176 anos, Blumenau, que tá com a gente hoje. Estamos em rede, estamos ao vivo para toda a Rede Atlântida Santa Catarina. Um abraço especial do Ricardinho. A galera me ouve de Blumenau, me ouve muito no sábado de manhã, né? Então hoje eu tô aqui também para Blumenau, nesse dia tão especial que é o dia do aniversário. Sábado de manhã estaremos juntos mais uma vez com a Telepop Rock, sempre das 7 da manhã até as 11 horas da manhã, mandando muita sonzeira pra galera, e a galera de Blumenau chega sempre junto, pedindo muita música boa pra gente curtir e compartilhar. Galera, vou fazer o show do intervalo, mas antes eu quero falar pra você que tá em Blumenau também, pra você que tá em Chapecó, pra você que tá em Criciúma, Joinville e Floripa, na Grande Florianópolis, e é claro, pra você que tá em qualquer lugar desse Brasil e do mundo, que no dia 30 de dezembro tem um evento sensacional, completamente diferenciado, diferente de tudo que você já viu, 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Demorou? Essa semana vai ter. Sempre aqui no Vibe Atlântida. Demorou? Vamos fazer o show no intervalo para voltar com no Drops, o Dreadlocks, para a gente curtir aquele reggaezinho. Segura a onda aí!
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25: 4 e 6. Boa tarde pra você ligado aqui na melhor vibe do FM pra toda a rede Atlântida Santa Catarina. Agora é aquela hora que a gente gosta muito. Drops do Dreadlocks, começando com Peter Tosh.

0: Aquele reggae de altíssimo nível, Steel Pulse. Antes, Peter Tosh, aquela regravação clássica do Chuck Berry.
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Promoção exclusiva da Atlântida, a gente vai se encontrar lá, vai ser muito legal, vai ser demais, sensacional. É a turnê Lagoon em todo lugar, celebrando a trajetória dessa banda, que é uma das bandas mais queridas

0: 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Vou fazer o show do intervalo para voltar com mais música. Segura aí que é rapidão. É dois toques, pode segurar que já já a gente volta.
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4: Nutricionista Camila Passold. Alimentação tem influência na qualidade do nosso sono? Isso é fato ou fake?
5: Nós, seres humanos, somos feitos para comer de dia e dormir à noite. Portanto, hábitos de alimentação impactam muito na qualidade do nosso sono. Procure iniciar o dia com um bom café da manhã e distribua suas refeições ao longo do dia, evitando jantar tarde. Ideal que a última refeição seja realizada até no máximo às 20 horas. O consumo de carboidratos de baixo índice glicêmico, como a batata doce, aipim, e a diminuição dos alimentos que contêm açúcar simples também auxiliam nesse processo.
6: Acompanhe @cardioprime no Instagram para mais informações.
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25: 32 anos do disco que apresentou o Oasis ao mundo. O álbum de estreia do Oasis, lançado em 1994, ajudou a transformar a banda de Manchester em um dos maiores nomes da música. Mas você sabia que o disco foi gravado 3 vezes antes de finalmente chegar às lojas? As primeiras sessões não agradaram nem a banda.

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Surfil Music é o nome da tua. Além do Jack Johnson, vai ter o Donovan e o

A melhor vibe da FM, 13 minutos para 5 horas da tarde. Daqui a pouquinho tem desprogramados para toda a rede Atlântida Santa Catarina. Quarta-feira agora tem Post Malone.

Essa é a melhor vibe da FM, fechando com Lola Young, Missy, também rolamos Dua Lipa, Post Malone, Morgan Wallen, e assim a gente fecha com mais uma super sequência campeã aqui na rádio das nossas vidas, na melhor vibe.

0: Parabéns, Blumenau, pelos seus 176 anos de idade de história. Tamo junto, todo mundo conectados aqui, conectados através da música, na maior rede de rádios do sul do Brasil e de Santa Catarina, é claro. Beijo do Ricardinho, a gente se fala amanhã, tá combinado?
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4: E olha só a dúvida do João. Ele diz o seguinte: doutor, eu e minha namorada tivemos relações e não houve nenhum tipo de penetração ou ejaculação na região da vagina. Mas mesmo assim, estamos com medo porque ela disse que tem sentido cólicas quando menstrua ou quando tem gases. Uma coisa tem a ver com a outra? E olha só, João, se vocês têm mantido contato íntimo, mas sem penetração ou sem ejaculação, obviamente não existe risco de gravidez. Para ter gravidez, precisa ter penetração, precisa ter ejaculação dentro da vagina. Cólicas são dores produzidas por uma contração de estruturas musculares do nosso corpo. Então, por exemplo, o útero, quando ele se contrai, pode provocar cólicas. O intestino também, quando se contrai, também pode provocar cólicas. E isso pode ser causado por diversas questões. Então, só entender que cólicas não têm a ver com gravidez. Cólicas, então, são resultado da contração de músculos da parede dos nossos órgãos ocos, como intestino, útero e por aí vai. Dúvidas? Escreve pra gente no @ Jairo Bauer Oficial.
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14: Ah, estamos chegando com Desprogramados aqui na Atlântida, a rádio das nossas vidas. É, a rádio das nossas vidas, a melhor vibe, claro, do FM. Claro. Já chegamos chegando, 5 horas e 8 minutos com o oferecimento de Atacadão, lugar de comprar barato. 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Como é que tá, Mr. P?
15: Uma alegria imensa nesta tarde de quarta-feira. Eu tô achando que é quinta, não sei por quê.
14: Ah, mas porque é muita confusão mental.
15: Muita. Mas por que? Não.
14: Não, tá confuso.
15: Não,
14: tá confuso.
15: Calma. É. Mas assim, boa tarde, Porã, esta alegria. Uma quarta-feira ensolarada até então.
14: Eu tava tão feliz.
15: É. Meia hora atrás deu uma nublada em Floripa, né? Talvez em outras cidades, em Santa Catarina, da mesma maneira.
14: É verdade.
15: E aí, pô, eu tava
14: baixou feliz, o ânimo.
15: Baixou, porque
14: deu uma baixada.
15: Eu tava numa felicidade imensa, já tava com cara de primavera, o entrar de setembro.
14: Faltam 20 dias ainda então, pra primavera. Ainda temos, mas tá frio, né? Tá frio ainda, o friozinho tá de inverno. Tá fresquinho, mas setembro chegou, Mr. P. Isso alegra os nossos corações.
15: Muito, muito,
14: né? Porque quando setembro chega, a gente já sabe, a primavera vai chegar e logo depois vem o verão.
15: Vem verão, e aí o verão, vem com o verão, vem o calção, vem o biquíni,
14: vem o turista.
15: Vem as turistas. Vem a praia.
14: Tu vê só, né? Cada um com o seu jeito de pensar. Eu pensando em movimentar a economia local.
15: E eu
14: pensando em fazer festas com turistas.
15: Não, a economia local, mas no caso local sou eu.
14: Exato.
15: Eu sou o meu local, a minha morada.
14: Movimenta a tua economia.
15: A minha economia, muito.
14: Muito, né?
15: Tem vezes que
14: pagar muitos jantares.
15: Não, muitos, isto.
14: Não, mas só são... um choripanzinho lá no, em Canasvieiras.
15: Isto.
14: Posso
15: te pagar um choripã?
14: Deixa eu te falar uma coisa. Desde segunda-feira, você que tá na live, você já tá vendo a presença morena. Presença morena e saudável.
15: Certo.
14: Dele, que é um dos nossos sócios. Porque desde segunda-feira ele disse ao sair por essa porta, segunda e quarta eu tô aí.
15: Poxa.
14: Segunda e quarta eu tô aí. E ele é Luciano Calheiro, com toda a sua malemolência.
15: Cumprindo
14: combinado. Seu contrato.
15: Certo. Sim.
14: E aí a gente pode dizer novamente que é por AP e seus convidados.
15: Exato.
14: Hoje estamos todos na mesma paleta.
15: Na mesma paleta.
14: Só de
15: eu tô há vários dias com essa mesma roupa.
14: Eu também.
15: E tu sabe que tem um pedido meu, né?
14: Pinda questiona se é a mesma camiseta ou se
15: eu
14: troco.
15: Eu quero esta mesma, já que tu veio com ela na segunda, veio ontem, que tu permaneça a semana.
14: Ontem eu tava de camisa de botão.
15: Isso, mas essa camiseta tu usou na segunda, eu quero que tu venha amanhã e na sexta.
14: Tá.
15: É um pedido meu.
14: É que eu troco, eu tenho umas três dessa. Eu vou trocando.
15: Não, eu tenho seis.
0: Eu tenho meia dúzia dessa aqui, que eu compro na internet pacote.
14: Ah, tu compra na internet.
15: É um tiozão
14: que faz compras online.
15: Exatamente. De pacote.
14: Mas eu vou dizer uma coisa pra você, Luciano Calheiros. Quando eu tô com Calheiros, eu já tô quase indo pro Rio de Janeiro, né, meu irmão? Aí eu já começo a falar assim, sabe, meu irmão?
15: Sim, eu sei, né? Porque tu é bem influenciável.
14: Eu sou muito influenciável.
15: Eu tenho até medo.
14: E aí é o seguinte...
15: Eu já te vi...
14: Eu comprei dessa marca aqui...
15: A mesma.
14: A mesma marca que o Calheiros comprou na internet.
15: Sim, porque eu acabei de falar, tu é influenciável. Tu não pode ver
14: ninguém
15: fazendo
14: uma coisa que tu quer fazer igual. A gente comprou por coincidência total.
15: Tá bom.
14: E aí eu quero fazer um comentário sobre... Eu sei que a marca precisa vender. Eu sei.
15: Não vai
14: que a marca vive de vendas.
15: Não vou falar da marca.
14: Não vai falar. Mas não precisa ficar me mandando mensagem todo dia.
15: É verdade.
14: Todo dia. Verdade. Eu já comprei na promoção, eu já comprei o que eu queria.
15: E o cupom?
14: Não me manda todo dia. É. Quando eu quiser comprar de novo, eu vou lá e compro de novo.
15: E tu não botou no cookies, não quero receber mensagem?
14: Não botei nada.
15: Você
14: no cookies.
15: Você onde?
14: Não no botei cookies. Nada no cookies, não botei nada, graças a...
15: Na próxima vez tu bota no cookies.
14: É, não, na próxima vez eu boto, não quero receber.
15: Não quero receber
0: oferta. Não sei fazer isso.
14: É só, tu aceita, ou tu aceita todos os cookies, ou tu não aceita.
15: Rejeita os cookies.
14: Mr. P rejeita.
15: Rejeito cookies. Por
0: que você não gosta do cookies?
15: Ah, não, no meu cookies não.
14: Nunca.
15: Não.
0: E no dos outros?
15: Dos outros, o seu cookie.
14: Não, é para aí. Não, a gente tá começando a baixaria.
15: Não é isso aí.
14: O Luciano Calheiros, ele vem aqui, eu até sugeri, porque hoje nós começamos, hoje começou aqui a trabalhar na rádio, a nova estagiária, a Rafa, né?
0: Ah, foi.
14: E aí Luciano Calheiros foi apresentado pra Rafa. Em 15 minutos, Luciano Calheiros já contou três das suas grandes histórias.
0: Mas é tudo reprise.
14: Mas são ótimas histórias.
0: É muita
14: reprise. E eu fiquei pensando, quem sabe faz um compilado hoje.
0: Mas não
14: hoje,
0: são minhas,
14: porque,
0: né?
14: Não, porque a nossa audiência adora quando tu vem.
15: Ah.
14: E quando tu conta tuas histórias clássicas, por exemplo, o Vai Jogar Basquete Queridão, o repórter que foi comprar Viagra, o cara que foi lá, da menina que não entendia qual é que era que a seleção da Holanda era de verde. É. Quem mais?
0: Recentemente a última da dosagem
14: a dosagem alcoólica
0: 5 ou 5, não, do medicamento
14: aquela é muito boa também. Né? E a câmera exclusiva da Globo, várias histórias que podem estar sendo contadas no seu próprio stand-up. O Pi tá procurando um parceiro pra stand-up.
15: Pô, eu já não quero
14: porque
15: mais.
14: Porque eu não vou em todos.
15: Ah, eu tô dando de Tim Maia.
14: Não vou em todos. Não vou em todos. Eu marco e não vou. Não,
15: eu vou.
14: Entendeu?
15: Então eu vou no próximo. Você
14: pode contar suas histórias.
15: Tu me chama pra contar uma história? Não, eu vou combinar com o Porã primeiro.
14: Pra quê?
15: Ah, eu não tô entendendo muito bem o Porã. Primeiro eu preciso entender por que ele não quer ir mais.
14: Não, no teu stand-up?
15: Não, no nosso. Ai, ai.
14: É no nosso. No nosso. A gente tem um projeto de stand-up que a gente fez dois.
15: Eu acho sensacional.
14: Já foi nos ver.
15: No quê?
14: Nunca foi nos
15: assistir. Não, fui, não tive a oportunidade. Nem eu, nem ninguém.
14: Não, que o Pi, o show que o Pi fez foi no carnaval, né? Não foi no dia do carnaval.
15: Mas tu já viu
14: o
15: do Pi? Tu não viu nem o do Pi, nem o nosso?
14: Não vi.
15: O que você tá fazendo aqui, então?
14: Mas do dia que ele convidou, era um feriadão, não era um feriadão? Não,
15: era no carnaval, ele fez.
14: Claro,
15: ele fez
14: aí eu falei, não, carnaval. No carnaval não dá.
15: Carnaval você não sai de casa.
14: É mais ou menos o meu convite do Réveillon pro Pi.
15: Sim.
14: Da noite de Natal. Foi a noite de Natal.
15: Vem comer um peru aqui em casa.
14: Mas eu já abri o convite. Eu sei que vai ser um convite difícil.
15: É.
14: Duro, mas eu fiz.
15: Sim. Tá, foi um convite difícil. Foi. Um convite duro pra comer um peru.
14: Agora, 5h15, olha só quem está entre nós hoje. Ele voltou e ele é solicitado pela nossa audiência porque ele faz parte de um quadro que é magnífico desse programa, que é a piada do diretor. E quando o Gabriel, o diretor, vem ao programa... teremos, obviamente, a piada do diretor. Boa tarde, Gabriel, diretor.
13: Meu, muito boa tarde a todos os ouvintes desprogramados. É um prazer estar de volta.
14: Que voz, hein? Olha, é uma voz aveludada, né? É uma voz aveludada. É uma voz que traz uma certa tranquilidade, porém um grau de tensão lá no fundo, né, Pia? Eu não sei se tu percebe.
15: Pode ser tensão.
14: Tem
15: ser
14: uma tensão no ar, mas ao mesmo tempo uma tentativa de relaxamento.
15: Estranho.
14: O que tu tá fazendo aqui, menina? Hoje não é teu dia. Te manda.
16: Oi, beijo, tchau.
14: Duda, diretora de folga. Vai lá, tchau.
15: Mas a voz do Gabriel é uma certa voz amedrontadora.
14: Dá mais um boa tarde pra nós aí, Gabriel, por favor.
13: Meu, muito boa tarde a todos os ouvintes desprogramados.
14: Agora deu uma falhada.
15: Deu, andou mas só numa sílaba.
14: Andou gritando. Tá fazendo muito supino.
15: Eu tô tentando. Ah, é?
14: Não, mas Gabriel, eu tô tentando... o diretor, ele vai na academia e posta suas fotos.
15: Mas não tá dando resultado, né?
14: Não.
15: Por quê?
14: Tá dando sim, olha como ele tá fortinho.
15: Não, ele tá bem.
14: Olha ali o braço.
15: O braço tá
14: tu bom. Nunca e teve o braço é daquele ali. Aquele
15: não, mas a academia não é pra ficar forte. No meu caso, não é pra ficar forte.
14: No teu caso, é pra
15: manter. No teu caso, não é pra nada.
14: No teu caso, é sanidade mental.
15: O meu é pra manter só a saúde.
14: Não, mas você tá muito bem.
15: Mas qual? De quem?
14: E na nossa idade é fundamental.
15: Não fale da nossa idade aqui nesse programa! Tu não nos lembra, tu tá lidando,
14: nossa.
15: Não temos nada a ver com esse negócio.
14: Eu ia falar da hipertrofia.
15: A idade é tua.
14: Tu fala da tua idade.
15: Fala da tua condição.
14: Fala da tua idade, porque aqui tu tá lidando com dois jovens que têm síndrome de Peter Pan. Tu
15: faça assim, ó.
14: Que não querem envelhecer.
15: Tu usa o teu lugar de fala e não nos coloca no pódio.
14: Não, não põe nos balaios, no balaio dos velhos.
15: A gente
14: no balaio das antiguidades, entendeu, velho?
15: Nós não queremos
14: estar junto contigo. Não, agora fala por ti.
15: Só então. Um pouquinho. Calheiros, vai sozinho.
14: Ai, 5h17. Olha, o Gabriel, o diretor, vai contar a piada do diretor hoje. Vai, né?
13: Mas você não tenha dúvida que sim.
15: Eu mandei uma foto minha malhando no grupo dos meus primos. Aí teve um primo que falou assim, mas você tá treinando ou tá na fisioterapia?
14: Muito bom, muito bom. Luciano Calheiros está entre nós e é a certeza de satisfação garantida, o seu dinheiro de volta.
15: Que coisa boa não fazer parte desse grupo e receber uma foto dessa.
14: Que coisa boa. A última vez que eu postei não vou falar, não vou me complicar que eu tô saindo de férias. Agora 5h18. É o nosso WhatsApp para a sua participação e para você pedir para o Calheiros contar uma das histórias dele, é o 489-9188-1009 também para o Gabriel, o diretor, contar, pedir, sugerir uma piada pro diretor também.
13: Inclusive, a audiência já está pedindo na live para que o Calheiros conte uma das histórias dele. Ah, viu?
14: Uma das suas clássicas. 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
15: É, sairemos de férias na semana que vem, voltamos dia 20 e alguma coisa.
14: 21.
15: Isso.
14: 21.
15: Tá legal, né?
14: Tá legal. Tá legal, tá legal, vai ser bom. Vai ser bom para nós. Vamos. Vai ser bom para mim.
15: Eu lembrei.
14: Então, Calheiros, vai pensando numa das histórias que tu quer contar hoje, porque a audiência já tá pedindo. Uhum. Já falei dos nossos anunciantes, né? Isso. E agora nós vamos fazer as boas do programa, porque vinheta, tá na hora!
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14: 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As boas do programa! Tomei um susto agora. Apareceu uma pessoa do nada aqui no estúdio, que é o Carlos, o nosso amigo Carlos Babão, que trabalha aqui na nossa técnica da NSC, no nosso time técnico, tecnologia.
15: E no time do Vasco, né?
14: E no time do Vasco. Daqui a pouco me salta um vascaíno ali no estúdio, me assustei. Mas seja bem-vindo, Carlos. Seja bem-vindo. Fica por aí. O Vasco joga hoje, né?
15: Vitória e Vasco.
14: Vitória. Vitória e Vasco, Copa do Brasil.
0: Palmeiras e Santos também.
14: Palmeiras e Santos. Amanhã tem Grenal. Mais algum jogo amanhã?
0: Não. Grêmio e Inter.
14: Ontem o Galo passou.
0: Passou. Santos e Palmeiras, Vitória e Vasco, e ontem o Galo abotoou o Cruzeiro. Yeah.
14: Muito bem. 5h20. Quem sou eu? Vamos brincar de quem sou eu. Eu não sei se a gente tem muita intimidade com o tema, mas a produção sugeriu versão Quem Sou Eu, personagens do Mario Bros. Não é a nossa.
15: A gente sabe é o Mario, as minhoquinhas.
0: O Luigi.
15: Então nós vamos ficar entre três aqui, mas tem o Gabriel, é um cogumelo. O Gabriel é um cogumelo.
0: Ou o dinossauro.
15: O Porã é o Mario.
0: Não tem o vilão?
15: O Porã é o Mario, eu sou o Luigi, o Calheiros é uma cobrinha e o Gabriel é
0: o cogumelo. Eu sou o menor.
14: Tem o cogumelo. Yoshi, o dinossauro. Tem o Calheiros Todd, é o Yoshi.
15: É o Yoshi, cara. E o cogumelo gordinho é o Gabriel.
14: E o cogumelo é o Gabriel, pode ser.
13: Posso ser o Todd.
14: Olha só, se tu chamar de novo o Gabriel de gordinho, eu vou deixar ele te bater. Tá autorizada a violência no programa. Porque o teu colega não fica confortável. Porque ele tá malhando, ele tá se dedicando, ele tá querendo melhorar. E tu, como tu só tem ossos, pele e ossos, e zero gordura no corpo, tu fica tirando onda com teu colega. Tu deveria ser horrível na escola com os gordinhos do colégio.
15: Não.
14: Não?
15: Isso aí me lembra aquela piadinha da...
0: Faça você!
14: Qual a piadinha?
0: O seu do tempo, bullying. O seu tema...
14: Do bullying?
0: É.
14: Conta a piada do bullying.
15: Vai. O filho se queixa pro pai, que vai até a diretora e diz, olha, tô chamando meu filho de gordinho, ele tá chateado. A diretora é medo, precisamos fazer alguma coisa, isso não pode acontecer. Mas quem é o seu filho? Aquele gordinho.
14: Como vocês são engraçados. Eu tenho uma outra versão dessa piada que o Neto Fagundes contava, né? Que chega o gaúcho na escola e aí tá o... Ah, mas ficaram desequilibrados. Eu achei desproporcional.
0: Eu tô rindo porque a primeira sempre é melhor, entendeu? E o seu foi espontâneo. Quando você viu, foi!
14: A versão do Neto Fagundes pra mesma piada é a seguinte: o gaúcho chega, né? Mas eu vou contar a merda. Deixa eu contar.
0: Conta.
14: Eu não te aguento mais. Ainda bem que vai ter férias. O Neto conta essa aqui: que o cara chega, o gaúcho na escola, né? Então, me chamaram aqui, porque
19: Estão falando desse tal de bully aí, de bully. O que é esse negócio de bully aí? Estão reclamando aí, que a minha filha, estão chamando a minha filha. Mas quem é que é a sua filha, o gaúcho? É aquela gordinha ali com cabeça de capivara.
15: A minha foi melhor.
0: Foi.
19: Foi melhor.
0: Foram duas boas.
19: É. Mas foi bom igual.
15: E outra, tu já errou,
19: é melhor em tudo.
15: Exato.
19: Tu é melhor em tudo. Mr. P melhor em tudo.
15: Não, e tu já errou, saiu dizendo, o neto conta, mas conta? A piada não é do Neto, a piada é de todo mundo, a piada do mundo.
19: Mas é que ele conta 200 anos no Pretinho Básico essa piada.
15: E aí tu não pode contar uma?
19: Não, eu contei.
15: Então.
19: E citei.
15: É, mas a minha
0: deu crédito.
19: A tua foi muito melhor, velho. Mas a tua foi muito melhor. Leva uma garrafa de café pra casa. Lá e levar a garrafa do café, porque... Porque nós demos falta do nosso troféu Supla Peladinho. Que tá andando pela empresa.
15: Não,
19: o troféu Supla Peladinho não pode sair do estúdio, é o nosso talismã. Inclusive, eu lembrei que o Supla não respondeu uma solicitação nossa.
15: Ainda não?
19: Ainda não. Então tu vai ganhar a garrafa de café.
15: Ah, que legal.
19: Tá? Pela tua piada Supla. Maravilhosa. Supla Peladinho foi derretido, que nem a Jules Rimet.
15: Sim. Esse é um dos maiores crimes da história.
0: Com certeza.
19: Do isso, com assim, certeza. Isso diz muito sobre esse país. Na boa. Cara.
0: Na boa.
19: Como é que tu derrete a taça do tricampeonato do mundo?
0: Você rouba! Como é que você rouba? Como é que
19: tu rouba e além de tu roubar, tu derrete a merda!
15: Imagina o seguinte, pô, Vitor, todos os símbolos, todos os objetos do Brasil, né? Tem vários, milhares, sim, que são extraordinários, mas a Jules Rimet, né, cara? A única do tricampeonato, quem ganhou era a seleção que ganharia
0: da taça.
15: Três vezes.
19: A dona
15: o beijo do Bellini, onde eternizou
19: o beijo do Bellini, o beijo de Carlos Alberto. Quem é que era o capitão, cara, em 62? Era o zagueiro aquele, compadre Brito. Do Garrincha.
0: Não.
19: Não, Nilton Santos.
0: Não, não era o Nilton Santos.
19: Não era o Nilton Santos.
0: Não.
19: Em 62 e 62.
0: Mauro.
19: Em 62, acho que era Mauro, capitão da seleção brasileira.
15: Eu só me lembro do
19: Bellini em 58, Carlos Alberto em
0: 70.
19: Mauro. Imagina, cara.
15: Porra, tu pensa o seguinte, cara. Toda história que alguém recebe um troféu e beija, toda, é em função de um
0: do
15: cara
0: Bellini,
15: chamado Bellini, da seleção brasileira, naquela Copa.
19: 58,
15: cara. Sabe lá o que é isso? Que aquela estátua foi derretida.
0: Não, e é inacreditável. A imagem eternizada numa estátua no Maracanã.
15: É
0: a estátua incrível, do Bellini.
15: Né, incrível.
19: E pra quem não sabe, né, a seleção que ganhasse três vezes ficava ela em definitivo. Então o Brasil ficou com a estátua em definitivo, com a taça em definitivo, e aí roubaram e derreteram.
15: O beijo e o levantar a taça é do Bellini, né?
0: É do Bellini.
15: Em função dos jornalistas ter pedido para ele.
19: Mostra levanta, a taça
15: mostra aí.
19: Mostra
15: aí pra todo mundo.
0: Exatamente.
15: Ele levanta e ficou.
0: E virou o padrão.
15: Virou o padrão. Coisa absurda.
0: Assim como o Pelé, o padrão do craque usar a 10 é por conta do Pelé, por causa da inscrição na Copa do Mundo, numa competição internacional.
15: Assim como o soco no ar, né?
0: O soco no ar
15: também, foi do Pelé. Fazer o gol e dar um soco. E
19: agora, para ficar com a taça do mundo, tem que ganhar quantas vezes?
15: Cinco vezes, né?
19: Tem que ganhar cinco.
0: O Brasil ganhou duas.
19: O Brasil ganhou duas.
0: França ganhou...
15: Duas também.
19: França ganhou 90, duas.
0: 98. Três.
19: Não, a França 2. Não, a França não é tri.
0: Porque eu tava apostando. Não, 2018 e 98.
15: Argentina é tri.
0: Mas a Argentina ganhou três vezes essa Copa aí.
15: Sim, porque 78 já tinha essa taça.
0: Já era essa taça. Foi o segundo ano dessa taça, a segunda Copa dessa taça.
19: 78 com passarela.
15: Isso. Ela tá na frente pra ganhar essa.
19: É verdade.
0: Que é uma das Copas mais polêmicas, a de 78.
19: A de 78, né?
15: Não é polêmica, é descarado.
19: É descarado, né? Um roubo descarado, assumido, né?
15: Já foi dito publicamente tudo.
19: Um roubo descarado.
0: Jogadores peruanos.
15: Sim,
19: Quiroga.
15: Confirmaram, claro.
19: Goleiro Quiroga.
0: Seleção peruana era fortíssima em 78. Sim.
19: Tomou 7 da Argentina pro Brasil não ir pra final.
0: Não tem como. Brasil dá o troco em 82... Na segunda fase, né? Era a mesma base da Argentina. A brasileira já tinha mudado bastante, mas foi um chocolate, né?
19: 4-1, né?
0: Foi 3-1.
19: Foi 3-1.
0: 3-1 ou 3-0, não lembro agora.
19: Foi
0: 3-1 ou 3-0.
19: Eu não lembro. Agora, 5h28, vamos aos aniversariantes de amanhã, quinta-feira. Muitos aniversariantes. Luciano Huck é um deles, 55. Luciano Huck, também do mesmo ano de 1971, o ano em que nasci.
15: Olha, que bom, né?
13: Tu tá muito melhor que ele.
19: Obrigado.
15: Comemora junto com ele, faz o aniversário
19: vagabundo
15: junto.
19: Vagabundo, confesso, da turma de 71.
15: Que susto, eu levei. Eu pensei que ele fosse chamar o Luciano.
19: Não, eu tô falando de mim.
15: Porque eu falei, comemora com ele, vagabundo, confesso.
19: Eu tô falando de mim, vagabundo, confesso, da turma de 71. Gustavo Lima, 37 amanhã do Gustavo Lima.
15: Mas que dia, hein?
19: Dia bom. Dia bom. Júlio César, goleiro, Júlio César?
0: Júlio César,
19: pode virar
0: legal
19: pra mim,
0: cara,
19: aqui,
0: legal.
19: meu diretor. 47 do Júlio
0: baita
19: César.
0: Baita goleiro, fica marcado pelo 7x1.
19: Pelo 7x1, né?
15: Ah,
19: um
15: mas
19: baita
15: lembrava
19: goleiro.
15: Mais engraçado, né?
19: É? Não lembrava que ele era do 7x1?
15: Não.
19: O Charlie Sheen, 61 anos.
0: Ah, muito legal, Charlie Sheen.
19: Cara, tu já viu o documentário? Cara, o documentário sobre a vida do Charlie Sheen é um negócio assustador. Pensa tudo de pior que nós já fizemos, todos nós aqui nessa
0: multiplica
19: mesa.
0: Multiplica por 20.
19: Na noite, na vida, e multiplica por 200. É o Charlie Sheen.
0: Só tem um cara que acompanharia o Charlie Sheen. Tim Maia.
19: Ah, não, mas eu acho que o Charlie
0: Sheen Maia arriava?
19: Acho que
0: arriava. Será, cara?
19: Não, cara, é
15: Ozzy. Richard.
19: É engraçado. Não, cara, não. O Charlie Sheen é anos luz na frente desses caras. E o engraçado é que no documentário, por exemplo, né, tinha uma hora que ele não podia mais se drogar, que ele tava muito maluco, né? E a família conhecia o traficante do Charlie Sheen e foram lá e disseram, pelo amor de Deus, não vende mais droga pra ele. E o traficante disse assim, mas ele é muito legal, eu não consigo não. Eu dou pra ele, eu nem vendo mais. Cara,
0: é um baita ator,
19: um
0: né?
19: Um baita ator.
0: Baita ator.
19: E esse documentário é espetacular.
0: Cara, ele é muito engraçado.
13: E ele tá a cara do Fausto Silva.
0: Cara, é verdade! Quando o Faustão emagrece, ele tá. Essa foto tá igual.
15: Quando o Faustão tá emagrece.
19: Ai, ai. Ai, ai. O Nereu Ramos não faria 138
0: não,
19: anos.
0: Não.
19: Porque
0: não,
19: o Nereu faria 138 Ramos anos. Faleceu em 1958.
15: Pois é.
19: Gisele Froes, 62 anos. Deixa eu ver a Gisele, por favor.
0: Ah, matriz.
19: É, matriz. Matriz, Gisele Froes. A Isa, 36 anos. A Isa.
0: Isa,
19: maravilhosa.
0: Bem,
19: o Léo Lins, 44 anos.
15: Como tem gente Léo que nasceu Lins amanhã.
19: A Bianca Bin, 36 anos. E Gi Rocha, 40 anos. Quem é Gi Rocha?
0: Quem é Gi Rocha?
15: Não é o vocalista.
13: É do NX Zero.
15: Não é o vocalista.
19: Ele é, é o gurizão do NX.
0: Ah, tá.
19: Beleza.
15: Não, então de longe eu tô confundindo.
19: Tá bom. Amanhã também é dia do biólogo no Brasil e dia nacional da Guarda Civil. Perfeito. Certo? Gostaram dos aniversariantes?
15: Mais ou menos.
0: Olha,
15: mais ou menos.
0: Ó, faltou um aí, cara.
19: Quem?
0: Opa. 3 de setembro.
19: Quem?
0: Guilherme Tâmega.
19: Teu primo.
0: 3 de setembro.
19: Super campeão de bodyboard.
0: É. Faz aniversário.
19: Quantos
0: amanhã
19: títulos de bodyboard
0: seis
19: tem o Guilherme?
0: Porra. 6 títulos
19: mundiais. Grande.
15: Parabéns pra ele.
19: É. Legal demais. Fera. 28 para 6. 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E agora vamos à pauta do programa de hoje.
15: Perfeito.
19: A pauta do programa de hoje.
15: Vamos à pauta.
19: Luciano Calheiros, você usa muito o LinkedIn, aquela rede social
0: não
19: corporativa?
0: Eu deveria usar mais, mas não uso.
19: Eu acho que tu não deveria.
0: Eu não uso muito rede social, com apenas exceção do meu Instagram, @luciano.calheiros.
19: Me segue.
0: É, pode seguir.
19: Tá. É porque, por que eu digo isso? Porque o LinkedIn tem aquela característica do jogar o alto confete, né? É. Fizemos, nossa equipe, todas as pessoas que estão ali postando no LinkedIn são as melhores profissionais do mundo. Eu acho que é uma plataforma boa para. Tem um amigo meu que mora na Alemanha, que ele é freelancer, e ele sempre está com o LinkedIn atualizado para conseguir trabalho. E funciona muito bem, ele vai conseguindo trabalhos a partir dali.
15: Da match?
19: É justamente sobre isso que nós vamos falar.
15: Ah.
19: Dá match com o trabalho, mas está dando match com uma outra questão aqui.
15: Mas é óbvio.
19: Que é, por que os usuários estão procurando parceiros no LinkedIn?
0: Não, olha
15: pra
0: só.
15: Pra casar lá. A casa lá.
13: É que desempregado tem mais tempo, né?
19: Não, peraí, não é só o desempregado que usa o LinkedIn.
0: Não é uma plataforma para desempregado.
15: Mas vira acasalamento.
19: Tem o Open to Work.
15: Acasalamento em qualquer situação. Tudo que dá para conversa entre duas pessoas pode
19: gerar em acasalamento.
15: Pode
19: acasalar. Pode acasalar. Inclusive tudo. Aqui nessa mesa. Poderia.
15: Pode.
19: Se tivéssemos interesses mútuos um pelo outro.
15: Pode, se fôssemos interessados no mesmo gênero. Já teria rolado muita coisa.
19: Mesma orientação sexual.
15: Exatamente.
19: Né?
15: Exatamente.
19: Nós temos a mesma
15: opinião. No que duas pessoas começam a conversar, qualquer coisa pode acontecer. Pode. Quando três conversam, qualquer coisa pode acontecer.
19: Um grupo conversando.
15: Qualquer coisa pode acontecer.
19: Agora 26 para 6, voltando à pauta do programa. Por que usuários estão procurando parceiros no LinkedIn?

0: no LinkedIn.
1: Tem que botar. Aliás, a gente tá criando um quadro novo aqui na Atlântida, que é o Flertando com Compliance.
0: Exatamente.
1: Flertando com Compliance. Vários esquetes que a gente vai fazer.
2: Muito bom, muito bom.
1: Direcionados a essa, até pra pessoa conhecer o que é o Compliance.
2: Sim, né? Isso é uma ferramenta fundamental de qualquer.
0: Teremos conteúdo diários.
1: Diário. Sim. E muitas coisas a gente não vai precisar nem criar, porque já acontecem.
0: Sim, já acontece, mas vamos representar.
3: Situações que, infelizmente, não são fictícias, né?
1: Não são fictícias. Inclusive, se Gabriel, por exemplo, se ofendesse contigo, ele poderia chegar lá no compliance da empresa e dizer: o meu coleguinha Everton tá me chamando de gordo.
3: Eu agradeço. Já
1: fez isso?
2: Muito bom! Eu achei que ele ia falar. Eu não tinha pensado nisso.
3: Quando? Eu agradeço, mas eu ainda prefiro a opção que tu me deu antes.
1: A da porrada é muito mais legal.
3: Eu tô que nem um cachorro, a hora que tu fala, pega, eu só vou.
0: Quando o compliance me chamar, eu vou dizer, é mentira porque eu não chamei de gordo, eu chamei de gordinho, é diferente.
2: E é carinhoso. Muito mais.
1: Por
2: muito
1: favor, vamos voltar. Eu trato até
0: como amigo.
1: Vamos voltar pra pauta aqui, ó. Eu até tenho... Não, e aí tu falaria, eu até tenho amigos gordos.
0: Né? Eu me relaciono com eles, nunca desrespeitei.
1: É verdade. Uma nova pesquisa, então, mostrou que 22% dos profissionais já mandaram ou responderam mensagem com intenção romântica na plataforma. Além disso, pelo menos um em cada 8 usuários iniciou um relacionamento que nasceu nesta rede profissional. Olha só.
0: E o filho, quando nascer, vai ser batizado, LinkedIn.
1: Isso aí.
2: Vem aqui, Link.
1: Mas por que alguém iria procurar a metade da laranja lá no LinkedIn?
0: Por quê?
1: Hoje oferece, o LinkedIn hoje oferece o que o Tinder não dá de graça. Uma foto nítida, o nome completo e, acima de tudo, um histórico profissional da pessoa.
0: Pra ter garantia de dinheiro.
2: Isso aí não é vagabundo. Isso que eu ia falar agora. Acho que o que tá mais pesando aí... É o cara, aquele cara que não abandona a planilha nem no casamento.
0: Exatamente.
2: Então ele olha, opa, essa aqui pode dobrar o ganho de capital da família.
0: E vice-versa. Não, a menina vê a planilha nele.
2: Eu acho que o match vai por esse caminho. Tudo acaba em planilha.
0: É o match profissional.
2: É, exatamente.
1: Não, vocês foram muito bem. Mas aqui, ó, seguindo a pesquisa, isso importa, né? O nome completo, histórico profissional, porque ter um emprego estável é considerado muito importante na hora de escolher um parceiro por 78% das mulheres. Mulheres solteiras nos Estados Unidos, contra 46% dos homens. Ou seja,
0: O homem segue no sexo. A mulher está caindo para a segurança.
1: O homem segue na emoção.
0: Na responsabilidade.
1: Na emoção.
0: Tu quer falar da emoção, eu estou falando do sexo mesmo.
1: Do sexo, da emoção, da paixão, da ilusão.
0: Do desejo.
1: Do desejo.
0: Do objeto.
1: Por aí.
2: Como é que é aquela música da Rita Lee? A música do Arnaldo Jabor, né? Interpretada pela Rita
0: Amor
2: Lee.
0: E sexo.
2: Amor e sexo. É maravilhosa. E é a mais pura verdade.
0: Completamente.
2: Linha por linha.
1: Cite 3 linhas.
2: Não. Por favor, Pedro.
1: Não, passa a garrafa de café pra ele agora.
2: Vai.
1: Ganhou a garrafa de café. Não, já
2: eu tava ouvindo esses dias no carro na Itapema.
0: Eu toco. Tu tem que ouvir no pijama.
2: O amor. Você toca também?
0: Mas porra.
2: Aí.
0: A que mais toco da Rita Lee.
2: Aí, ó. É maravilhosa essa música. O amor é...
3: Eu começo.
0: Vai, Gabriel.
2: Vai.
3: Amor é
0: Não, só declama.
1: Não precisa.
0: Só lê.
3: Vai. Pra quem tinha uma voz aveludada até 10 minutos atrás, vocês foram pesados.
0: Declama.
3: Amor é um livro. Sexo é esporte.
0: Já começou bem.
3: Sexo é escolha. Amor é sorte.
0: Boa.
3: Amor é pensamento. Teorema. Amor é novela, sexo é cinema.
0: Tá bom.
1: Muito bem. É isso aí.
0: Não deu pra gente vivenciar bem.
1: Tu não gostou da interpretação do teu colega.
0: Não gostei da interpretação, não foi boa.
1: Eu acho que tá chegando a hora de liberar a violência. Vamos liberar apenas um golpe de Gabriel contra Mr. P hoje, no final do programa. Do programa. Ao invés da
2: Gabriel
1: piada do
2: diretor,
1: vai dar
2: um soco do diretor.
0: Um empurrão na cadeira.
1: Um empurrão é legal. A cadeirada do diretor, porque o diretor tá sentado numa cadeira.
0: Eu levo a cadeirada, mas não me chame de Marçal.

0: de forma alguma. Aqui, ó, é, terminando o estudo aqui, ó, o que importa é ter emprego, né? Pra 78% sim, das mulheres, mas o comportamento é geracional. Os millennials, 33%, e a geração Z usam o LinkedIn para investigar pretendentes bem mais do que a geração X. Nós aqui, geração
1: sim,
0: X.
1: Sim.
0: E os baby boomers, que são 6%. São aqueles caras que vieram antes de nós, na verdade. Yeah. O Brasil é o terceiro maior mercado do LinkedIn no mundo, atrás apenas dos Estados Unidos e da Índia, com cerca de 80 milhões de usuários, o equivalente a um em cada quatro brasileiros na plataforma. Eu usei por um tempo.
2: Como é que tá hoje?
0: Cansou.
2: Cansou. Não teve nenhum flerte.
0: Não. É que tem uma hora na tua vida profissional, tu não precisa mais provar nada pra ninguém, entendeu?
2: Entendi.
0: Eu já fiz um monte de coisa. Eu não preciso ficar botando todo dia no LinkedIn o que eu fiz, o que eu vou fazer, os projetos, ai, arrasamos, não sei o quê. Eventualmente, quando tem alguma coisa bacana,
1: pra celebrar,
0: importante pra celebrar, como a liderança de audiência da Atlântida, os números fantásticos que a gente tem.
1: O Atlântida Celebration, vai ter evento.
0: Eventualmente a gente posta alguma coisa. Mas não é aquele negócio, tem gente que posta todo dia.
2: É mesmo.
0: Né? Todo dia, exaltando seus próprios projetos.
1: Bati minha meta hoje. Aí eu. Mais uma meta batida, a oitava no ano. É isso aí, entendeu?
3: Mas eu acredito.
1: É um autoconfete que eu também não curto muito. Mas respeito quem curte, quem usa a ferramenta para outros fins. Como, por exemplo, se relacionar.
0: Muito bem. Não, fala
3: mas,
0: aí, Gabriel.
3: Mas eu acredito que aplicativo de namoro também, principalmente o homem, ele dá uma boa de uma valorizada. Coloca dados que talvez não sejam verdadeiros... Coloca uma fotinho ali,
0: um pouco mais. O homem já começa a enganar desde o aplicativo
3: de namoro. Exatamente. Talvez no LinkedIn seja a forma de você ter algo mais concreto do que num outro aplicativo, né? Talvez no LinkedIn as pessoas sejam mais sinceras sobre si mesmo do que no Tinder.
0: Eu nunca usei esses aplicativos de namoro que eu já namorei antes de ter isso aí, né? Mas deve ser interessante, não é, Pi?
2: Não, tu aplicava de outra forma, né?
1: Legal. Uma vez eu marquei um encontro.
0: Aplicava é muito boa, uma bela palavra.
1: No tempo, lembra do Messenger, né?
0: Claro.
1: Claro, o Messenger é antes.
0: Um colega nosso que caiu.
1: Exatamente. Eu marquei um contato, tinha no Messenger. E aí, quando eu tava chegando, eu gostava sempre de chegar depois, né? Pra dar aquele último confere. Não que eu seja o Brad Pitt, mas eu dava...
2: Parece que sim.
1: Mas eu dava aquele último confete. Aí uma vez eu tava chegando com o carro devagarinho, aquele insufilme bem escuro. E aí, rapaz, eu vi que não era como a propaganda. E aí, passei reto e voltei pra casa.
0: E como é que resolveu isso? Mandou uma mensagem?
1: Não resolvi.
0: Deixou lá.
1: Eu simplesmente bloqueei e nunca mais falei.
0: Você foi muito indelicado. Ah, não esperava não, isso
1: desculpa,
0: de você.
1: Desculpa, mas é há muito tempo
2: propaganda
1: atrás.
2: Enganosa.
1: Exatamente.
2: Você deveria ter chamado o Procon.
1: É isso que eu pensei.
0: Isso é o que mais tem nessas plataformas.
1: Não
0: que eu tenha os...
2: mas eu não entendi.
1: E ficou entendi. Silêncio, você viu?
2: É, porque acabou de dizer que não usou. E aí fica dizendo, quer dizer, uma opinião sem embasamento, sem experiência.
0: Mas eu não usei.
2: Ouviu falar.
0: Nós vamos pro show do intervalo e você aí da audiência pode participar no 489-9188-1009 e pode também ali no chat da nossa live no canal Desprogramados. E se quiser que o Calheiros conte uma das suas histórias, uma reprise de Calheiros aqui, faça isso, né? Se você lembrar de uma delas, manda aí. Vamos pro show do intervalo, já voltamos.
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7: Uou, beijo do gordo, tamo de volta. Desprogramados na Atlântida, agora 6:09 tem Pretinho Básico, mais um campeão de audiência aqui na Rede Atlântida. É, estamos chegando ao final desse programinha gostoso, com a participação, né, do nosso ouvinte desprogramado.
10: Ah, né? Tá.
7: Temos as participações, vamos ver o que chegou aqui, ó. Vamos ver, tá chegando ainda, Gabriel, o diretor, tá mandando pra gente. É, deixa eu ver.
11: Posso ler algumas aqui?
7: Vai daí.
11: Calheiros, conta a história dos R$50 que o Flanelinha te dá porque você foi à praia sem dinheiro. Matoso do Morro do Havaí.
7: Isso é muito bom.
10: É, são coisas que só acontecem no Rio de Janeiro. Né? Uhum. E eu vou contar mais uma vez aqui. Eu fui buscar o Lelê, que foi me visitar. A gente foi no show do Rolling Stones no Maracanã. E aí o Lelê chegou na véspera, eu fui lá buscar o Lelê no aeroporto. Um dia de sol, eu morava no Leme, sem vaga na garagem, porque os edifícios lá são muito antigos, enfim. E, cara, sábado de sol no Leme, você não vai achar vaga. Você tem que ficar rodando ali o Leme uma hora para conseguir uma vaga. Só que eu fiz amizade com todos os flanelinhas do Leme por conta dessa situação. E aí, lá pelas tantas, teve uma vaga na praia. E eu fui, biquei o meu carro. E eu falei, Lelê, a gente tava rodando há muito tempo. Falei, vamos dar um mergulho, né, cara? Já vamos direto aqui, depois a gente sobe. Bermudinha, chinelo, vamos. Aí veio o Sorriso, que era um dos flanelinhas, que é o Sorriso da Mangueira, famoso nos desfiles de escola de samba. E aí o Sorriso veio, e aí, vou tirar, que lá é o ticket, o flanelinha te dá um bilhete oficial da prefeitura, né, e você tem que pagar. Eu falo, porra, Sorriso, mete mais um boletinho aí, depois eu acerto contigo tudo, que eu acabei de pegar esse brother aqui, a gente vai dar um mergulho rapidinho, já vou sair.
7: Tô sem dinheiro.
10: E eu tô sem dinheiro. Aí o Sorriso, não, mas pera, eu já foi abrindo a pochete, né. Tirou cinquentão, toma uma geladinha lá com o brother, não vai pra praia sem tomar nada, depois você me dá tudo. depois que tá tudo. São coisas, e nisso eu tô falando, cara, são coisas que você só vai ver no Rio de Janeiro.
7: Claro.
10: O flanelinho emprestar o dinheiro pro cara que tá estacionando,
7: muito
10: só
7: bom.
10: Tem um lugar no mundo. E isso aconteceu de fato, Lelê era meu parceiro na história.
7: Muito bem, muito bem.
11: Tem uma outra aqui, que é uma participação do Fabiano. Boa tarde a todos. Aproveitando a presença do Calheiros, pede para ele recitar Nietzsche. N-I-T-E.
7: N-I-T-E.
11: Abraço, tamo junto.
10: Nietzsche.
7: Tem uma do Nietzsche para hoje?
10: Não, isso é folclore, né? Do Nietzsche.
7: O N-I-T-E.
10: É folclore.
7: Isso é folclore. Dos bares da Nietzsche.
10: Claro.
7: Vou licitar Nietzsche.
10: Não, vou licitar Nietzsche. Vamos no momento de programados, que é um programa que só cresce, né? Que só decola.
12: Eu acho que o Calheiros poderia citar Nietzsche, né? Porque seria importante.
7: Tu não assim... vai citar Nietzsche?
12: Não, claro que não, vai.
7: Tem que citar qualquer coisa do Nietzsche
12: agora.
7: Então,
12: uma
7: bem curta.
12: Não, tem que ser. Escolhe qualquer uma curta. Qualquer uma curta. Aquela em que ele diz: aquilo que não me mata me faz mais. Forte. Isso, essa é boa.
10: Aquilo que... Não, essa eu não conhecia. É, deixa eu... Essa é muito simples, né? Eu gosto mais de quanto mais alto eu me elevo, menor eu pareço aos olhos de quem não sabe voar.
12: Impressionante.
7: Muito bem, hein?
10: A vida sem música seria um grande erro.
12: Certo.
7: Muito bem.
10: É de Nietzsche,
7: essa frase. Eu esperava mais de ti com as citações de Nietzsche
12: eu
7: hoje.
12: Eu tentei ajudar.
7: A gente supervalorizou. Eu dei uma
12: cola pra ele, mas ele não...
7: A gente supervalorizou.
10: Mas sem óculos não adianta ele passar essa cola.
7: Tem mais alguma coisa aí, Gabriel?
11: Ó, sobre Nietzsche. Nunca é alto preço a pagar pelo privilégio de pertencer a si mesmo.
10: Tem uma muito boa do Nietzsche também. Não me roube a solidão se não puder me oferecer uma boa companhia.
7: Ah, isso serviria para o pijama místico.
10: Aqui, pijama místico. Ah, pensei a mesma coisa.
7: Claro. Não é uma boa frase?
10: Não.
7: É ótimo para o pijama místico. Ele vai voltar um dia com o pijama místico. Um dia. Que ele quiser. Pergunta pro Calheiros, e a cantada pelo Teams Corporativo, tá valendo? Teams Corporativo, o chat do Teams.
10: Olha, o chat do Teams eu já usei muito quando eu não era gestor, né? Agora, nessa condição, a gente tem que manter a postura, né?
7: Já usou o chat do Teams?
10: Ah, você não.
7: Não.
10: Lá atrás... Não, como é que era o nome da RBS lá em Porto Alegre, lá aquele azulzinho? Tinha um nome, era do sistema... Ah, acho que vocês não tinham, porque era
12: o Outlook.
10: Não era o Outlook, não, era outra coisa.
12: Era o
10: que dava um sininho quando chegava. E aí eu tenho uma história muito boa. Que eu tava um dia na redação com uma colega à direita e outra colega à esquerda. E um amigo nosso estava torpedeando as duas ao mesmo tempo.
7: E o sininho, pim, pim, pim,
10: isso, pim. E elas começaram a mostrar, olha aqui, uma mostrando pra eu. E eu no meio, vendo que a situação se passava com um amigo nosso.
12: Tá bom.
7: Que situação, hein? Que situazione. Quer divulgar o teu espetáculo no fim de semana em Blumenau?
12: Sim, sábado no Porão Comedy em Blumenau, A Vida de Pi. Você é convidado, por favor, compareça sábado, Porão Comedy, A Vida de Pi. A noite de sábado. É isso. Ingressos, vai ali no perfil do Porão Comedy ou no meu perfil, acessa o link e compra o seu ingresso.
7: Muito bem, o programa tá terminando, mas antes disso temos a piada do diretor. Tá preparado?
10: Vai.
11: Preparadíssimo.
7: Vou tirar a trilha aqui pra tu brilhar.
11: Um homem encontra um amigo na rua e começa a conversar. E aí, cara, como é que tu tá? Tu tá bem? Ele... mais ou menos, acabei de presenciar uma situação que me tirou do sério. Vi dois homens de 2 metros de altura batendo no anão. Fiquei desesperado, falei, não vou me meter... Mas aquilo foi subindo, em cima de mim, foi dando aquela sensação. Eu tive que intervir. Tá, e aí, o que que aconteceu? Nós três quase matamos a pau, aquele anão.
7: Meu Deus. Olha, eu acho que agora tu pode dar uma porrada na cara dele.
10: Rapidinho, tem tempo do circo do anão? O leão fugiu na apresentação. Todo mundo disparou, né, cara? E tinha um anãozinho na plateia. E todo mundo, olha o anão! Aí o anão parou. Porra, deixa o leão escolher, cara!
7: Depois nós seremos acusados aqui, né? É, os dois encerraram o programa de uma forma terrível.
12: Muito ruim.
7: Terrível, foi muito ruim. Obrigado por ter vindo, Calheiros.
12: Eu vou chamar.
7: Obrigado também, Gabriel. Não apareçam mais tão cedo. Quer contar uma?
12: Eu tinha um primo anão.
7: Como é que era o nome do primo?
10: Não. Ananias?
12: Não.
7: Mas tá tudo certo ser anão.
12: É que...
7: Mas óbvio que tá tudo certo. O problema talvez seja fazer piadas com anão ainda nos tempos de hoje, né?
10: Nos tempos de hoje.
7: É. Agora 2-6. Eu também fiquei chateado.
12: Mas você sabe que eu nunca mais vi ele.
7: Que pena.
10: Por quê?
11: Tá com dificuldade de olhar pra baixo.
7: Ele morreu?
12: É. Vamos, não.
7: Então deixa pra lá, cara. Tava tão bom o programa, velho. Claro. Tá, acabou. Amanhã tem mais a partir das 5. Vem aí o Pretinho Básico e depois tem Mr. P na rede. Vamos fechar com a Isa, que é a

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1: 6 horas e espera aí que o meu retorno aqui deu mal, cara.
2: Vamos ver aqui, ó.
3: Deve ser o apresentador do horário de antes.
1: É, mas bem de antes, né? Umas 3 horas antes. Não, mas foi o áudio aqui. Enfim, estamos chegando com o Pretinho Básico nesse início de fim de tarde de quarta-feira. Aliás, para a capital gaúcha aqui, um baita fim de tarde, né, Vini Moura?
3: Ah, óbvio.
1: Fim de tarde, o cara saiu hoje aqui comer um pastelzinho e tomar um gelo.
3: Não, energia total.
1: Energia assim. Total, é isso aí, cara. Estamos chegando com o Pretinho. 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Léo Oliveira, boa tarde.
4: E aí, Rafael Meneghezo e jovens, tudo bom?
1: Tudo bem. Jovens, novos, nem tão jovens, experientes. Falando em experiência, Neto Fagundes.
3: Ei, bora, Rafinha.
1: Como é que tá, Neto?
3: Beleza, Rafinha.
1: Maravilha.
3: Não tá de aniversário hoje, né?
1: É, não, não, foi dia 31.
3: Que eu venho todas as vezes que eu venho aqui, que tá de aniversário.
1: Tô de aniversário. Rafael Gomes é o produtor do programa, boa tarde.
3: Fala, Rafinha, boa tarde.
1: Bom início de fim de tarde pra nossa audiência, pra quem tá no trânsito, pra quem tá fazendo aí a sua atividade física, pra quem já tá em casa, pra quem tá chegando na escola pra pegar os filhos, pra quem tá fazendo uma baguncinha nesse momento.
3: É, tá aprontando.
1: Claro, né? tem de tudo. O importante é tá ouvindo o Pretinho Básico aqui.
3: Ei,
1: na
3: tá nos ouvindo aí, Che?
5: Às 6 da tarde fazendo baguncinha na quarta?
1: Claro. Cara, tem gente, é dia, tem uma juventude aí.
3: Não, né, tem gente que tá de férias.
1: Tem, é verdade. Porã tá de férias.
3: Rodrigo Adams tá de férias.
1: Tá de férias, exatamente.
4: Arigatou, sayonara.
1: Jamais debaixe dos meus amigos, quem é tu?
3: Eu sou o Vini.
1: Vai a merda, Vini Moura!
3: Mas o Adam está na tua terra, cara.
1: Eu tenho todas as terras.
5: Ele é da China. O
1: eu sou
5: é
1: de
5: China,
1: eu sou tudo. Eu sou oriental.
3: É?
1: Eu não me classifico com é só uma origem só.
3: Ah, entendi.
1: É melhor o Messi parar por aí. E aí, da pena?
3: Que loucura.
4: E aí, meu irmão?
3: Ah, tá sem vontade, da pena.
1: Vamos agradecer essa vibe maravilhosa aí.
3: E aí, Rafinha? Eu
1: obrigado aí, Sandrinho. Muito obrigado, Sandrinho. Essa energia.
5: Tu fica muito bem de moletom preto.
1: Cara, é só o que eu tenho.
5: Mas normalmente. Fica bem.
1: Obrigado.
4: Não. Tem várias jaquetinhas da Columbia que tu fica revisando aí. Fica às 12. Mas é muito
1: legal. Meu irmão. Minha mina tá aí vendo as roupas que eu tô vestindo aí. Obrigado, amor.
4: Viu como é ruim?
1: Tudo bem, da pena. Vamos de novo.
4: Tô ótimo, irmão.
1: Maravilha.
3: Não, hoje não é o dia.
1: Os destaques, Rafinha. 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Redmac, a gente é de casa, Zagonel.
4: Ganhei.
1: Ganhou, né, Ivan?
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1: 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Trouxeram presencialmente aqui um chuveiro pro Ivan ali, da Zagonel.
3: Olha ali a fazer isso.
1: Obrigado, galera da Zagonel. Que carinho, que paixão, eu,
3: Ivan. Vamos caprichar no início, que ele disse que vai ficar só no começo.
1: Só no começo, vai maravilha. Sair depois. E aí, Ivan, que bonito esse chuveiro, hein?
4: Beijo pro
1: preto. Bom, pretão maravilhoso.
3: Como é que
1: são
3: é o nome
1: as
3: dele?
1: Caixas aí. Verdes, mas o chuveiro é preto.
4: Isso aí, a Ducali.
1: Aham.
5: Ducali.
3: Olha aí, Ducali Black,
4: mano. Ducali Black.
1: Mas que vibe, hein?
3: Olha aí,
1: eu premium já tenho, digital. Eu já tenho a minha ali na casa da praia, né? Na prainha. Eu tenho
4: esse, do... essa ducha. Muito obrigado.
3: Só falta casa agora, né, Ivan?
4: Isso, não, mas é uma coisa, eu vou pedir pra outra pessoa. Uma coisa que
3: não, mas é. Ele vai pedindo pra cada patrocinador.
4: Eu peço.
1: Eu sei que tu pode fazer. Tu pode ir na casa de um amigão teu da vida, tu deixa esse chuveiro lá, daí tu sempre vai ter a desculpa. Eu vou tomar meu banho.
3: O meu chuveiro.
1: O meu chuveiro.
3: O que tu faz tomando banho na minha casa?
1: Não, o chuveiro é meu?
3: É meu.
4: Isso aí.
1: Da Zagonel.
4: Então, muito obrigado, Zagonel. Para,
3: ele começa a se emocionar, cara.
4: E depois, ó, o Fetter não
3: me... Sistema híbrido smart, não me deu.
1: O Fetter.
4: O Creito e o Milton. Da Zagonel me deu o chuveiro.
1: O Cleiton.
4: Isso, Cleiton.
1: E o Milton.
4: Creito e o Milton.
1: Te deram aí. Pô, obrigado, galera da Zagonel.
3: A emoção do Ivan, ela
4: contagia. Pô, faz, a Zagonel tá quanto tempo aqui?
1: Bastante.
4: E
1: bastante.
4: Quanto tempo eu peço um chuveirinho?
3: Bastante sei, também.
4: Tu nem tava aqui, eu já não, pedi o chuveiro, sabe o vídeo? Já tá um ano aqui.
3: Eu nem tava aqui, eu tava pensando em te dar um chuveiro já.
4: Isso aí, então muito obrigado, agora eu vou conseguir tomar um
1: banho. Eu vou te dar uma mangueira, que eu sei onde comprar.
4: Ah, não, mas aí, mangueirinha não.
5: Mas já vem.
1: Mangueirinha não, é outra mangueira. Não é mangueira do chuveiro, não, é bastidor.
4: Na casa do bastidor. Eu vou botar ali em via mão ali no...
3: É, essa é preta.
4: Vou botar ali em via mão.
1: Se o Neto Fagundes tá aí, o Nego Velho também. 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
1: 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É uma loucura, meu cara. O Petinho desta edição das 18 horas é... Bacharel. Cachorrinho caramelo adotado pelo Instituto Hospital Veterinário da Universidade de Caxias do Sul, a UX, resgatado em maio de 2026.
3: Olha tá aí o bacharel. Cara, a galera da UX, que é a nossa parceira local lá em Caxias do Sul, certo, no intervalo do Pretinho, disse, ó, oh, dá pra botar o nosso bacharel aí?
1: Dá.
3: Aí eles mandaram o bacharel, tá aí o bacharel.
1: Baita nome, viu?
3: Baita nome pro cachorrinho bacharel, na faculdade.
1: O bacharel tá baixado lá, né?
3: Tá baixado lá.
1: 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Muito bom. A nossa ouvinte, Laura Beatriz.
3: Lady Laura!
1: É estudante.
3: Pra casa.
1: Do Rio de Janeiro.
3: Porra, parceiro.
1: E ela tá completando hoje 11 aninhos.
3: Olha aí, coisa boa.
5: E eu te conheço, tem bom caráter.
1: Não,
5: bom
1: que caráter. Eu esperei a
3: gente chegar. Ele fala, Laura Beatriz, ele olha pro lado. Ele não tá lidando com a dores aqui, velho.
5: Aí ele é estudante, ele olha pro lado pra ver se alguém vem. Ele, 11 anos.
1: É que talvez eu iria fazer uma merda.
3: Tu iria.
1: Mas quem tá no microfone é tu aí.
3: Não, mas eu quase fui.
4: Já fez 1 milhão já.
1: Nem tantas assim. Ah, só eu, né?
3: Não
1: fizeram nenhuma
3: merda. 1 milhão não, 1 milhão não. Tem uma que é a clássica que não dá pra contar.
1: É, não dá, é melhor. Deixa
3: eu não tô nessa barca.
4: Eu tô do lado dele.
1: Não, tu vai estar.
3: Não, essa barca aí.
1: Qual barca?
3: De louquinho, de fazer as coisas erradas.
1: Ah, não, tu não é louquinho.
3: Claro que é,
1: tu é bem certinho.
3: Desculpa, Deus.
4: Para, vamos te contar um segredo, então.
1: É, tu é mais louquinho.
3: Não, mais não.
4: Não é porque tu fica do lado de lá que tu é da turma de lá.
3: É que eu não tenho lugar fixo na mesa.
1: Do lado de lá.
4: Aquele chibagulho, isso é muito bom.
1: Legal, legal.
4: Tem que tocar pra nós aí depois.
1: Tem a 19, agora não é um programa de música, né?
4: Mas eu acho que fica legal.
3: Agora não, agora não.
1: Do nada. Aí o imagina o Teto ligou o rádio e tá tocando.
3: Do lado de cá. Aí volta depois da música.
4: E a gente cantando.
3: Não, ele
5: tocou. A gente já volta.
3: Só um pouquinho, como é que seria a ligação dele na hora que tocasse o Chimarrão?
1: Cara, Rafa, o que que tá acontecendo?
4: Aí a rádio.
1: Porque
4: ele já caiu.
1: Tem um problema.
4: Morreu alguém.
1: Mas não dá pra sair, vocês só fazem merda.
3: A gente fala que é uma lista.
1: Isso! Uma lista de
4: as 10 música. Mais do Chimarrão.
1: As 10 mais do reggae,
3: as vai. As 10 mais do Chimarrão.
1: Muito bom.
4: Cara, isso é a lista mais específica das listas específicas.
1: Não,
4: mais...
1: e tem até mais de 10, né? Se tu buscar de hits da Chimarrão.
4: Vamos lá?
1: Porra, cabelo, Iemanjá,
4: Pitanga.
1: E verso 5,
3: do lado de cá.
1: Pitanga, do lado
4: chapéu de
1: cá.
4: Palha.
1: Chapéu de palha.
4: Deixa chover.
1: Deixa chover.
3: Chimarrão.
4: Não, para.
1: Não, inventa. Não,
4: isso aí vai atrapalhar o carro. É o microfone,
3: Porra. Cara, eu vi a Chimarrão começar, cara. Os primeiros, claro, lá na Praia do Barco, lá. Eles começando a sonhar ali com a jogada, cara. E depois... Sim. Pô, a gurizada muito bacana, gosto muito deles, cara.
1: Pô, muito legal.
3: A Tati ali,
1: E agora a banda segue mesmo, sem o Rafa e sem a Tati, né? A Tati faz carreira solo, o Rafa também. Mas saiu, faz muito tempo.
3: Pra ela!
4: Pra ela!
1: Pra ela! Não, tem um monte de som, cara.
4: Não pode pesquisar? Tá aí. Mas queria ajudar o Rafinha?
1: Não, mas a gente já falou 10 aí.
3: É, tem bastante.
1: Tem bastante. Deu refluxo.
3: É. Pior que o Lelê nem tá.
4: Falou, e tu não falou, ia manjar.
3: Baita som, cara.
5: Foi a segunda.
3: Deu refluxo, saber cara. Voar. Baita som.
1: Hã?
4: Saber voar.
1: Saber voar, cabelo, ia manjar, pitanga, deixa
3: refluxo chover. É um baita som.
1: Pra ela,
3: deu refluxo.
1: Simples, pra ela, refluxo. Vem aí a banda...
3: Banda refluxo.
4: Deve existir uma banda refluxo.
1: Não,
4: de baile. De baile refluxo.
1: Já essa aí é boa também.
4: Mesmo livramento.
1: Pô, Chimarrão esteve na Xuxa, né, cara?
3: Refluxo.
4: Ô, nego. Tio
1: Jarrote. Boa tarde, Joia.
4: Boa tarde, nego.
1: Maravilha,
4: tudo bem?
1: Vai amanhã no jogo, não?
4: É que...
1: Não vai fazer um...
4: Eu não gosto de Grenal, né? Eu sou
1: zero. Ah, não gosto.
3: Amanhã um dia bom.
1: Tá nem pra fazer um faz-me?
4: Não, meus guris vão estar lá.
1: Ah, tá.
4: É que olha, eu sou linha de frente já, né, nego? Eu não me envolvo mais na... Não, eu sou a cara do negócio, né?
3: Amanhã é um dia próprio pro Vini lá, né, cara?
1: Fazer tu bota os laranjas lá,
3: fazer a torcida.
4: Eu ponho os guris, né, pra trabalhar pra mim lá.
3: Isso aí.
4: Só entendi, né, o negócio.
1: O quê?
4: Cadê o Lelê, nego?
1: É folga dele hoje.
4: Ah, pô.
3: Tu vai, ele faz a uma.
5: Eu senti falta, né?
4: Mas ele tem folga.
5: Ô, meu, faz um ano que existe essa escala da quarta.
1: Que daí o Porã faz
5: a 18. O Porã não faz a uma.
1: Mentira,
5: né? E o Lelê faz a uma.
4: Perde o programa, né? É, mas aí o Porã não faz a 6, essa troca aí
1: não é jogo, né?
5: Não, o Porã não faz a 6.
4: Ele nunca faz a 6.
5: Inicialmente ele trocou pra fazer a 6 e depois ele largou fora.
4: É, ele trocou e durou duas. Ele aplicou no Gomes,
1: A informação. Abrindo os destaques. Já passou da pena. 6:18. Mais da metade dos usuários de IA afirma... Afirma usá-la como conselheira emocional. Por isso que o mundo tá falando louco.
4: Isso é coisa de tadinho.
1: Isso é coisa de tantazinho.
5: A gente não falou especificamente disso aqui, Léo, porque isso aqui é uma pesquisa do Centro Regional de Estudos para o Desenvolvimento de Sociedade da Informação.
4: Agora ele veio quente.
5: Né? 2.500 usuários de 16 anos ou mais foram questionados sobre para que eles usavam a IA no dia a dia. 73% é trabalho e estudo. Tá? Tu podia, obviamente, selecionar mais de um. Em seguida, 58% era pra falar sobre gostos pessoais. Música, filme, seriado, videogame.
4: Tipo dica. Hobbies. Diz qual é o filme que tá em alta no momento.
5: Isso, me fala como passar da fase no jogo tal.
4: Isso.
5: Como é o nome da música do cantor tal.
1: Vai dar um golpe a alguém.
5: Não.
4: Antes tinha as revistas aqui, o cara... Agora onde ele
5: E aí o terceiro, que foi o que o Joia Rara falou, está tratar de sentimentos e emoções... 54% dos usuários
4: falam. O pessoal não frequenta mais o balcão de um bar, né, nego?
1: Eu acho que frequenta, eu só acho que ele...
4: Só mongolão, é outra eles coisa, ficam no celular no balcão do bar, a merda. Porque ali tu conversa, tomando o teu telinho.
1: Tomando o quê? O martelinho.
4: O teu telinho ali, né?
1: Mas eu acho que tu não faz amizade na padaria?
4: Claro que não.
1: Tomando leite.
4: Claro que não.
5: Comendo rosca.
4: Não, aí...
5: Aí pô, talvez...
4: Aí tu complica, né? Nós estamos falando, nós estamos debatendo assunto sério, tu veio de duplo sentido aí.
5: Rosca de polvilho,
4: cacetinho. A tua vida é duplo sentido, né?
5: Mas
4: a gente não gosta disso aí, cara. A gente pegou o cara aí...
5: Baguete.
4: É duplo sentido, não. Joia, não dá pra discutir com ele.
1: Mas e aí, terminou aí?
4: Por favor, Gomes.
5: Força dele. 52% fornecem dados de saúde ou sintomas e exames pra que a IA interprete.
4: Ah, não, é mongolão demais. Desculpa, até eu que sou mendigo, tem que falar. Isso aí é de mongolão do nível.
1: Se o cara entra na IA e pergunta por que eu sou assim, ele merece apanhar.
4: Aí vamos lá, cara. Botar na internet, sintoma é doença terrível. É,
5: exato, bota os sintomas e diz, o que eu posso ter?
1: Cara,
5: então. Faz um exame de sangue, tá? Aí aparece lá o nível dos teus triglicerídeos, dos teus glóbulos brancos, os glóbulos vermelhos. Aí tu joga tudo lá
1: O professor e pede pra Google. Ele
5: interpretar. Exatamente, ao invés de tu ir no médico.
1: Exato.
4: E aí é pior que o Google.
5: 50% enviam fotos suas ou de pessoas conhecidas para que seja ajustado, identificado.
4: Aumentar o time.
5: Ou etc. Qualquer tipo
4: de edição. Tem como dar um grau? Dar um grau no garoto?
5: Olho claro.
4: Tem. Ele percebe que é conteúdo pesado.
5: Não, mas dependendo da IA, tem.
4: Ué, então tá. Tipo, ele sabe, ele usa.
5: Tem muito conteúdo adulto feito por IA,
1: talvez. Claro,
5: barbada.
4: Ruim isso. Né? Tu tem tiquinho?
5: Cara, não acho que não. Acho que não.
1: Tu não tem?
5: Não, acho que estamos na média.
1: Não, é o tamanho.
4: Mas depende de outra coisa. Estamos na média, mas na média de quem? Na média dos caras que tem pito pequeno ou na média dos caras que tem pito grande?
5: A média é um negócio muito
1: grande. Média de ô, Lulu. É melhor jogar assim.
4: Eu tô na média japonesa. Não, tô na média.
5: Pode ser
4: a média japonesa. Eu te digo, tá? Eu tenho 8 na garrucha.
1: 8 quente, né?
4: 8 quente e 14.
1: Tá, mas não é esse o assunto, cara.
4: 14, 8 indo e 6 voltando.
5: Como seis voltando?
4: É que vai amolecendo.
1: Daí é muita tigresse.
5: O Rafinha não gosta de bagaceirice.
1: Eu não gosto mesmo. Eu sou um cara muito mafureiro. Mas
4: ele tá do lado de lá, ele
5: é fudido. É isso,
4: ele ri.
5: Ai, o cheiro.
4: Cheiro de pepeca. Tu falou isso uma da tarde.
1: Não fui eu que falei. Quem é que tá falando agora?
4: Agora é Ivan.
1: Ai, tá Ivan. Tô no saco.
4: Tá poucas ideias hoje, Alexandrinho.
5: As categorias menos citadas para usar inteligência artificial são finanças pessoais, dinheiro e investimentos.
1: Olha aí.
5: Que, por tabela, digamos assim, teria que ser óbvio que tu tem que ter um contador, tu tem que ter um especialista nisso, mas tipo, tu tem um dinheiro sobrando, a IA pode te ajudar onde aplicar de maneira segura.
4: Assine a IA. Vai mandar tu assinar, para de usar o gratuito, né?
1: Não, tá errado, né?
4: Tá tudo errado, tá cara. Errado. Tá tudo errado.
5: Então, mais de 50% das pessoas pedindo conselhos amorosos sobre... E não é amoroso em relação a... É em relação a amor próprio, às vezes. Em relação a sentimento. É uma
0: talvez doideira. Talvez queira uma palavra de carinho.
1: É. Tá tudo bem, meu? Tu?
5: Tô bem, por quê?
1: É que tu tá trepidando a perna, né?
5: Isso.
1: Ah, tá. Me dá uma agonia isso. Me dá ansiedade isso um pouco.
5: Não, eu tô
1: sem... Acho que tu tá ansioso.
4: Tu nem tá vendo a perna dele, tá ansioso.
1: Não, é que tá mexendo o corpo inteiro.
5: Né? É que eu tô sem balançando a perna.
1: É, exato. Ele tá assim, ó. Tentando aí.
0: Síndrome da perna.
5: É, síndrome da perna inquieta.
1: Idoso é flagrado tentando furtar duas vezes a mesma ferragem.
0: É isso aí.
1: Pô, qual é? Idoso que idade, Gomes, esse nego velho? Insistente.
4: Ladrão,
5: 68 anos.
1: Um pouquinho mais velho. Ah, não, mas ele não poderia fazer isso. Acima dos 80, a gente pode deixar o velho assaltar.
5: Em São Borja.
4: Eu concordo contigo, eu falo isso há muitos anos, sou julgado. 80 a mais, tu pode fumar, roubar,
0: trair. São Borja agora, São Borja.
5: Em São Borja, no dia 18 de agosto, o idoso entra no estabelecimento.
4: Guerra de Túlio Vargas.
5: E furta um sachê de ração.
4: Tá, ok.
5: Ele pede alguma coisa.
0: Tamanho do sachê.
5: Pra atendente. É um tamanho médio, assim. Não é, não é muito pequeno, mas...
1: Sachê
5: é um molhadinho, mas é um sachê, assim.
4: Ou é um pacote de ração?
5: Não, é como se fosse um pacote pequeno, assim.
1: Não, era
5: pacote,
1: sachê. Não, só pra quê? Eu vou corrigir todo mundo. Sachê é um quadradinho, assim, que é um sachêzinho. O pacote de ração que vai ter vários tamanhos, mas o sachê é pequeno.
4: Pode ser, é um molhadinho.
1: É que tu mistura o sachê com a ração.
0: Claro. O pacote é médio, cara.
5: E aí ele tá na ferragem, ele diz pra moça, eu quero, sei lá, um cano de 8 milímetros, né? Aí a moça vira as costas, tem aqui, ó. E aí nesse, ele pega um
1: negócio... E dá o vazar.
5: Bota no bolso.
1: Ah, bota no bolso.
5: E fica ali. Aí, dia 26 de agosto, né, menos de 10 dias depois, ele volta pra buscar o que ele tinha encomendado da primeira vez. Ele, eu vou querer não sei o quê, não sei... Aí, chegou a encomenda, ele foi lá. E aí ele furta uma faca, que tava em cima, né? Uma faca
4: olha
5: bonita.
4: Aí, olha aí.
5: Tava em cima do caixa.
4: Isso aí eu conheço, que é isso é Alzheimer.
5: Ele também furtou umas roldanas que estavam dando mole, assim, né?
4: Isso não é engraçado, gente. Observe o Neto Fagundes.
5: Tá, mas que não tem ninguém rindo.
4: É. Então o Neto tá rindo,
5: ele tá rindo de ti agora.
1: Não. Do constrangimento
4: que tu gerou, né? Não é, eu conheço pessoas com Alzheimer.
5: E aí justamente pela falta...
1: Mas elas não vão lembrar
5: disso. Pela falta dos produtos, foram conferir e viram ele furtando. Aí foram conferir, pô, mas ele veio da outra vez aqui também. Aí foram ver e na outra vez ele já tinha furtado também.
4: Não, isso não é legal.
7: Pior coisa, Ivan.
4: É doença.
7: Foi quando eu consegui realizar um sonho, né?
4: Qual sonho de carinho?
7: Um agiota com Alzheimer.
4: E aí?
7: Me dei mal porque eu já paguei ele 3 vezes e ele me bateu as 3 já, né?
0: É Alzheimer. É pra rir?
1: Cara, eu me perdi na notícia, como é que acabou?
5: Não, o idoso...
4: Tá. Os idosos
5: estão vendo... Baniram o idoso ali da Ferrari.
1: Os idosos estão descontrolados, né?
5: Que idoso estão descontrolados! Zero boletim de ocorrência ali, mas...
1: É, pô... Bom, enfim, né? Mas é errado roubar, né?
4: O que é que a vaca foi...
5: Pareceu um elefante letrado agora.
1: Isso. É errado
5: roubar.
1: Homem acha a chave no chão de festa...
0: Acha a chave?
1: Localiza carro estacionado pelo alarme e... Furta a viatura.
5: Ah, não, chinelagem.
1: Chinelagem. Ai.
5: Santa Cruz do Sul, a notícia é do mês passado.
1: Celta, né? Que lá tem muito
5: viralizou. Não, é um Fiesta.
1: É um Fiesta.
4: Rebaixadinho e.
5: É um Fiesta,
4: no papatinho branco.
1: Assaltou um tênis branco.
4: Calçadinho branco.
5: Dois homens acharam uma.
4: Dois homens.
5: Foram reconstituindo, tá? Vocês vão entender a loucura que é a história.
4: Vamos lá.
5: Mas eu vou contar a história do início, meio e fim.
1: Tá.
5: Pra fazer mais sentido.
4: Que ninguém te interrompe.
1: Tipo uma redação.
5: Isso. Dois homens estão com a câmera de segurança da rua testando a chave em vários veículos da marca Ford. Porque eles tinham uma chave da Ford.
4: Ford!
5: E aí daqui a pouco, pá, abriu o Fiesta. Abriu o Fiesta, arrancaram o carro e andaram. Andaram duas quadras. O corta-corrente foi acionado, porque o corta-corrente é aquele para quem não tem um alarme... Toda vez que tu entra e sai do carro, tu tem que apertar um botão.
0: Sim, sim.
1: Né? É mais ou menos isso, bem das antigas.
5: É isso aí. E aí, se tu não apertar esse botão, o carro desliga.
1: Uhum.
5: Né? Porque é um segredo do carro. Então, como esse carro tinha um segredo, o carro parou de funcionar.
4: Eu gosto de moto.
5: Furtaram uma caixa de som, um óculos escuros e acho que alguma quantia em dinheiro que estava dentro do carro e picaram a mula.
1: Deram vazalho.
5: Um tempo depois, O rapaz se arrependeu do furto.
1: Puta, mas...
5: Voltou, mas uma hora, duas horas depois, ainda na madrugada, tá? Ainda na madrugada.
1: Canalha e burro.
5: Devolveu tudo e deixou no carro e picou a mula, foi embora. Só que nesse meio tempo, o rapaz que perdeu a chave do carro na festa, tava procurando a chave do carro na festa. Saiu da festa, não achou
0: o carro. Não tinha o carro.
5: Cara, não achou o carro e procurou o carro.
1: Nem nada. Pensa, né? Eu tava bem louco.
5: E avisou a polícia e nada, Será que eu vim ter carro? Dois dias depois, acharam o carro.
1: Duas quadras pra frente.
5: Duas quadras pra frente, mas num lugar que claro. Não estava estacionado, estava difícil
0: dois
5: de encontrar.
0: Dois dias, duas quadras.
1: Não, mas o cara não procurou. O
5: tamanho das quadras, né?
0: Tá, mas tu não procurou.
5: Mas Santa Cruz do Sul, de qual é?
0: Não, Vini, não tu deixou noção. Teu carro aqui na rua Zero Hora. Tu vai procurar ele ali no, do outro lado da rua do Ecoposto?
5: Vou.
0: Não vai.
1: Não vai, velho. Quando dá um cagaço, o cara procura em tudo.
5: Não vai.
0: Cara, eu andei capão inteiro procurando meu carro já.
5: E não tinha
1: isso. Não, mas carro. Aí era outra coisa. Ele tava usando outras
5: ele
1: coisas.
5: Ele nem tem carro.
0: Não, essa coisa aí.
5: Ele nem tem carro. Isso é o mais louco.
0: O filho procurando o carro não achou.
1: O carro nem era teu.
0: Ele com churros na mão. Procurando o carro.
1: Vontade do docinho. Então, e era isso?
5: Não, era isso não, porque agora a dupla foi identificada pelas câmeras.
1: Ah. E, vai
5: e mesmo ruim. Não tendo levado o carro, eles roubaram o carro.
1: Uhum.
5: Eles não conseguiram roubar o carro.
1: Certo. Né?
5: Então eles
1: tentativa de furto.
5: Tentativa é crime.
1: É, exatamente. É que nem tu pensou em matar, tu matou.
5: Exato. É.
1: Pode dizer, né?
5: Foi, não, é literal.
1: Isso não é sobre morte.
5: Sobre essa sobre homicídio. É exato. Sobre errar.
1: É sobre errar.
5: É sobre mandar palminha sobre traição, pra mulher casada. Sobre
0: Altamira.
5: Foguinho no Insta.
1: Não, e três palminhas é chinelagem. Três palminhas? O quê? Ah, o...
5: História, a moça postou
1: tu
5: história.
1: Tu faz cara, isso?
5: Eu não tenho nem Instagram.
0: Como é que tu sabe, então?
5: É. Eu tenho amigos, tu me contou.
1: Quem?
5: Não, eu
1: quem?
5: Não. Tá voando.
1: Jogou?
0: Tu me falou, é foda.
1: Como melar uma amizade.
5: Ah, mas eu, o Gordilhão esqueceu do Lodge.
1: Ah, do Lodge, tá.
5: Do Vox lá, não esqueceu.
1: 6h29, aproveitaremos ele. Observem, Neto Fagundes.
0: O cara bateu na porta da casa do amigo dele e disse assim, preciso de uma força tua aí, deixa, precisa ficar com o meu guri esse fim de semana, que eu tô cheio de coisa, cara. Fica com o meu guri. Ah, mas tu mesmo, tô com um monte de coisa, velho. Não, mas tu é meu amigo ou não é meu amigo, cara? Só esse fim de semana eu tô com um troço importante, vou viajar pra fora aí. E o cara disse, tá, tudo bem. Aí daqui a pouco chegou o guri. Oi, tudo bem, tio? Tudo bem? Vou ficar contigo. Ah, que bom, teu pai me falou.
1: Que bom. Ficar comigo.
0: Aí tá, ficou o guri ali, né? O cara disse, bom, vou tomar um cafezinho. Vou junto. Cafezinho, gosto de cafezinho. Tá, mas é que eu vou ler o jornal. Lê o jornal também, vou junto, ler o jornal, já leio o jornal, tomo café contigo. E o cara, putz, já viu o que vai acontecer comigo, né? Sexta de noite ele lembrou, pai, tô com... carinho, um trocinho marcado pra de noite, uma namorada que há horas eu queria encontrar, esqueci disso, cara, e aqui fiquei com o gorila, mas do lado disfarçada. Vou comer alguma coisinha, um sanduichinho. Sanduichinho, vou junto! Sanduichinho.
5: Mas não pega
1: nada.
0: É, tá, mas o sanduichinho, que, é que eu vou olhar a TV, comer o meu sanduíche, eu vou junto. Pai, o cara pensou, eu tô roubado, né, cara? Aí ele sai assim, escondido, enquanto o guri tá sentado, olhando uma TV ali. Ele sai devagarinho, quando ele abre a porta, diz, onde é que tu vai? Eles vão sair por aí pra dar um rabo, isso não demora.
1: Que maravilha, cara.
5: Paulada,
1: antes de distribuir, né? Primeiro o Neto Fagundes, mas assim, quando ele erra, todo mundo detona. Eu quero ler um e-mail que diz assim, o Rafa Gomes estava certo.
0: Olha aí, rapaz.
1: O Rafa Gomes estava certo.
5: Milagre.
1: Quando o Alexandre vai falar a data do programa... Falando do programa de hoje às 13 horas. No fundo, dá pra ouvir um arroto.
0: Ah, pois é.
1: Pela rádio eu não me dei conta na hora, mas fui no YouTube conferir e vazou sim. E aí, Alexandre, vai ficar putinho ou vai proteger o Lelê?
0: Vou até ouvir.
5: Ah, é que o Fetter, ele tem um... Ah,
1: ele tá ficando surdo também, que nem o Lelê.
5: Né? Isso, não, é que eu não queria dizer que ele é surdo.
0: Eu ia dizer isso,
5: velho,
0: eu ia dizer isso.
5: Que
0: não era possível que não
1: tivesse. Não, eu ouvi.
5: Não, nós ouvimos de longe. Nós temos do outro lado, e tu e nós ouvimos.
0: Tá de fone, velho, e eu ouvi o arroto
1: do não, o Lelê foi até a porta e deu pra ouvir o arroto. Uma falta de educação absurda, né?
5: Mas o Lelê, como tu já falou um dia, ele pode ir aos pés aqui na mesa e tá tudo bem. E bate pau, velho. É,
1: mas aí eu acho que vai dar uma merda, né,
5: Ivan? Não vai, não. Pro Lelê, não. Pra nós, se nós fizermos... Eu
8: corto, sempre corto. Eu vou fazer um pra
9: Neto,
8: vai fazer.
9: Alexandre Fetter. Olá, muito boa tarde, eu quero também, Sandrinho. Muito boa tarde, amigo e amiga ligados na Atlântida. Estamos chegando.
5: Não, não é esse.
1: Ah, não. Ah, não, mas daí não dá pra te ajudar, né? Não dá pra te ajudar.
5: Eu veio muito cedo elogiando ele.
1: Não, eu
5: Pô, sabe ter razão, né?
1: Ô, Jóia, e aí, vamos então.
5: Não, vou achar.
1: Tá, não, quando tu achar, a gente bota, né? Fica tranquilo, nós vamos deixar.
9: Boa tarde, amigo e amiga ligados na Atlântida, da Rádio das Nossas Vidas. Estamos chegando com o Pretinho Básico, 1h03 deste início de tarde de quarta-feira, dia 2.
5: Deus, dá pra ouvir.
1: Dá pra ouvir.
5: Dá pra ver.
1: É muito específico.
5: É específico.
1: Cara, gente, subir, e ele tava muito longe do microfone.
5: Mas é que a gente sabe, né?
1: É, teremos histórias ou...
5: Uma historinha.
1: Monteiro Lobeck, né?
5: Uma historinha.
1: Monteiro Lobeck vem todo dia.
5: Cara,
1: vem.
5: É a história de um campeonato de arco e flecha.
1: Porra, que legal, velho.
5: Tava um campeonato de arco e flecha, o japonês, o americano e o brasileiro. E aí, pô, anunciaram lá, vai, japonês. Aí foi o japonês. O japonês pegou a flecha, esticou...
1: Não, uau!
5: No meio, assim, da maçã.
1: Maravilha!
5: E a maçã tava bem no topo da cabeça do cara, né?
1: Sim.
5: Porque tava o cara lá, paradinho. Ah,
1: tem isso também,
5: né? Era, tava o cara paradinho e a maçã em cima da cabeça dele. O japonês... Pá! No meio, bem no centro da maçã. Aí o japonês olhou...
1: Mi samurai! Mi samurai! Japonês meio índio, esse, hein?
5: Aí foi o americano...
1: Obstáculos, galera.
5: O americano puxou. Tá! Chegou a tirar a flecha do japonês.
1: Abriu a flecha.
5: De tão no centro que foi assim, ó.
1: Simple the best.
5: E o americano, me Robin Hood. Me Robin Hood. E aí, foi o brasileiro. Aí o brasileiro parou. Esticou a flecha. Tá! Ai! Era todo no braço do cara, o brasileiro. Me desculpe.
1: Mas, meu, que loucura desse magrão. Me desculpe. É boa, né, Ivan?
5: Pode contar uma, né?
1: Claro, fica à vontade.
5: Quer uma?
1: Só um programa de piadas.
5: Né? Vamos lá, então. Tá bem?
1: Tô ótimo.
5: O
1: Tu não tá bem?
5: Me arruma dois ingressinhos pra sexta.
1: O que tem sexta?
5: Pô, o cara do Rapa?
1: Ah, o Falcão?
5: Teu cara amigo? Do
1: Rapa. Teu amigo, pô?
5: Não, ele não é meu amigo.
1: Como não?
5: Não, eu já o entrevistei, assim, mas a amizade é uma coisa, né?
1: Nós somos o quê? Amigo ou tu já me entrevistou?
5: É... O Ivan, eu não sei. Nunca te entrevistei, Ivan. A gente tá convivendo junto, melhor.
1: É, quem entrevista aqui é o Porã, né? Vamos lá.
5: É, o Porã entrevista personagens, né?
1: O bêbado.
5: Tá.
1: O bêbado.
5: Sim,
1: Joia, o bêbado, joia. Ele teve um filho, aí foi batizar, chegou no padre e o padre falou: em que posso ajudar?
5: Olha, padre, eu quero batizar o meu rebento aí, se tu puder me dar esse pulmão aí, essa força.
1: Claro. Se puder dar esse pulmão. Coitado do padre ouvindo isso,
5: pulmão,
1: né?
5: Pulmão,
1: é.

0: Ah, ó, meu.
1: Essa aí é... É...
2: Eu não sei, é as duas concorrentes aqui, né?
0: Vai ser difícil escolher o melhor do programa.
2: Exatamente, bah, meu. Bah, que louco!
1: Ah, claro!
3: Eu também tenho ódio, também!
1: Não, já que abriu!
0: Eu acho que o Rafinha tinha que contar uma.
2: É, eu não tenho piada, né?
0: Ah, mas
2: da
0: cabeça.
2: Não, eu sou ruim da memória.
1: Não, né? Erro. Não,
2: e as piadas da minha memória é cancelamento. Mas assim, eu acho que é legal mais uma do Jorge, mais uma do Ivan e uma do Neto. Assim.
1: Tá, amigo, vai deixar a gente lá em cima.
2: Isso!
1: Vai! Isso aí, pra mostrar como é que se faz.
0: Vai, vai, vou participar também com o Neto, então.
1: Igor, tava o bêbado dentro da rua. E
2: o
1: passou
2: bêbado,
1: um bêbado, Diego, tá. Andando na rua.
2: Andando na rua.
1: E passou o carro e fez pra ele assim, ó, bibi! E ele, bibi também!
2: Ah, é boa!
0: Essa era boa!
2: E a buzininha das antigas, bibi! Certo! E aí, Ivan?
1: Tu quer uma piada ou uma charadinha?
2: Não, tá de sacanagem.
1: Quem que
2: acabou de piada, daí tu diz que eu tô pouca paciência.
1: O homem foi enxotado de casa pela mulher.
2: Tá.
1: Ele tá bêbado.
0: Ah, é de bêbado?
1: Aí ele foi dormir no beco. Entendeu? Foi dormir num beco.
2: Sim, sim.
1: Deitou, quando acordou, olhou, ué, roubaram meu relógio. Aí ele tá curado do trago, andando pela rua, procurando o quê?
0: O relógio.
1: O relógio dele. Aí ele vê um cara parado na rua e fala, com licença, esse relógio é meu. E o cara, teu nada, rapaz. Olha que eu peguei de um bêbado ontem. Tava dormindo, comi a bunda dele, pegou bem o relógio dele. Aí o cara falou, tens razão, não é o meu relógio.
2: Então, Gomes, quer arriscar?
4: O Sandré era engenheiro, tá? E aí um dia ele tá passeando de carro com o filho dele, mostrando as obras dele, né? E aí ele fala, tá vendo esse prédio aqui, esse condomínio? Tá vendo esse condomínio aí, meu filho? E o filho dele, tá, tô vendo, meu pai, tô vendo. Então... O pai construiu todo esse condomínio aqui. 10 prédios, um atrás do outro. E por acaso chama o pai de Sandro, construtor de condomínio? Não, papai, não chama. Aí ele passa por um vilarejo de casas mais lindas do bairro. Assim. Tá vendo essas casas aqui? Ó? Esse bairro todo planejado, foi o pai que planejou. O pai planejou todas essas casas aqui, foi o pai que construiu. E por acaso chama o pai de Sandro, construtor de casa? Não. Aí ele passa pelo estádio, passa pelo Beira-Rio, passa pela arena. Fala, tá vendo esses estádios aqui?
0: Que?
4: Papai construiu. Papai. E por acaso alguém chama?
2: Ah, veio o Sandrinho agora, né? Até agora.
4: E por acaso alguém chama? Papai de construtor de estádio? Não, não chama, papai, não chama. Então tá. Então é o seguinte, ó. O pai deu um rabo uma vez só. Só por isso chama o pai de viado.
0: Viu? Viu?
1: É ruim, né, Jandinho?
0: Mas eu vi que o clima era aí.
2: Neto Fagundes, né?
0: Não era de Bebum, não tinha que ser os...
2: E até mágico. Bebum e quem perde as coisas no meio do caminho,
0: né? O cara é muito conhecido na cidade dele, aí um dia, claro, se passou nos tragos, né? E aí foi indo pra casa, mas já ceguinho, assim, só tateando a parede, encostando na parede, porque ele sabia que era até lá, dobra direita, e aí vai chegar na casa. Foi indo, assim, aí daqui a pouco cegou total. Se encostou, assim, ficou parado, assim, chegou um brigadiano. Boa noite. Bah, boa noite. O senhor precisa de alguma coisa? Sabe onde mora o José Altir? O José Altir é o senhor? Sim, que sou eu sei, eu não sei onde é que eu moro.
4: É um profissional, né?
2: É um profissional. 21 minutos para 7 horas sobre os homens da geração Z. Tu não fala no programa.
4: Eu sou qual geração?
2: Tu é
0: primeiro.
2: Tu perguntou tanto. É o que o Gomes trouxe uma matéria. Homens da geração Z estão deixando de tomar banho antes do primeiro encontro.
4: Quando é que começa a geração Z?
2: 20. 18. É 18 até 28, 29, não é isso?
4: É que a gente não fala dos menores de 18, no caso.
2: Mas... Sim, 18. Daí eu fui na... No 18. Eu tenho entre 30 e 40 anos, sou casado, tenho filhos e eu e minha mina temos um relacionamento liberal.
0: Aberto!
2: Estava ouvindo o programa pelo Spotify quando ouvi a notícia. Concordo inteiramente com vocês.
0: Obrigado.
2: Só que logo depois de ouvir a matéria, recebi uma mensagem da garota com quem vou sair hoje. Ela disse que estava no salão se arrumando para o nosso encontro e que já tinha adiantado até a depilação. Nesse momento pensei...
0: Ai, paizinho!
2: Mano, eu tenho muita sorte. Como uma mulher vai ter todo esse trabalho pra sair com um cara que ela sabe que é casado? Então eu só queria...

0: ia mandar essa geração Z se catar, virar homem e começar a valorizar as minas.
1: Ah, só quis te exibir.
0: Observação, minha mina sabe dos encontros. Eu também fui logo me arrumar para estar apresentável. Minha mina também se arruma quando vai aos encontros dela. É do jogo. Um grande abraço, sou muito fã de vocês. Tá aqui o garotão que mandou essa aí. Seu nome... Pois não, Ivan. Não entendeu?
2: Alexandrinho, eu...
0: Não, eu sou o Rafinha.
2: Isso, eu fiquei com uma dúvida. A relação liberal, ela consiste no quê? Se tu puder me explicar.
1: Depende da relação. Cada relação só pode ter os seus acordos. É que inicialmente tu falou...
2: Alexandrinho, teu nome nem é Alexandrinho.
0: Uma grosseria absurda.
1: Não, mas eu tô... comportamento. Ele entendeu Alexandrinho.
0: É, não, vamos supor,
2: não, tu tens... Desculpa, eu fui ignorante, eu fui grosso contigo, desculpa,
0: tu é casado, tá, Ivan? Tá,
1: Nossa sou... posição.
2: Eu não sou casado mais, eu
0: não separei daí. Não, tu é casado. Sou e teu. Aí tu e a tua esposa acordam que cada um pode sair com quem quiser, desde que vocês comuniquem, ó. Mentira. Amor, hoje eu vou dar a banda com a fulana. Isso, e ela vai dizer assim, Ivan, hoje eu vou dar um vazar e com o outro, mas daí à noite a gente se encontra.
2: É liberal, tu pode privatizar algum serviço.
1: Só que aí tem gente que gosta de saber, tem gente que não quer saber.
2: Não, só um pouquinho, foi assim, o cara fica em casa, eu sou o nego velho.
0: Não, tu pode sair, pode jogar bola, não, tu pode estar tomando uma curva.
1: Não, então é o nego velho. Tu pode dizer pra tua mulher só assim, ó, vou sair. Ela não sabe se tu vai sair com teus amigos, se tu vai jogar bola, se tu vai sair com os guris da rádio.
2: Os caras lá.
1: Ou se tu vai sair pra fazer
2: um encontro no date.
1: Só não pode vazar.
0: Mas tem os combinados. Ou
1: pode ter um segundo combinado, que é, amor, eu vou sair com a fulana, tá aqui a foto dela, tá aqui o que eu conversei com ela.
0: Ah, e eu acho que é bem amplo.
1: Eu vou sair com ela e na volta eu te conto tudo.
0: Eu acho que é bem amplo. Eu não sei se é tanto nem tão pouco.
2: Eu fiquei com a dúvida. Por exemplo. Não,
1: eu fui nos extremos.
0: Não, é que eu tô dizendo que eu acho que pode ser um ou outro. É tu ter a liberdade de sair com quem tu quiser desde que tu comunique.
2: Mas o cara às vezes leva a moça também, larga no lugar.
0: Não, eu tô dizendo os acordos, Gomes. Desde que as pessoas saibam que eu posso trair e que não vai ter um problema.
2: Não
0: precisa dizer que tu está indo trair.
1: É quem não é trair.
2: Tá. Elas são abridas.
0: Enfim,
2: abridas. Aí é isso, então. Então a pessoa, ela sai e aí o cara fica em casa jogando um fifim. E a mulher volta, meu amor, beijinho e tal, vai tomar um banho e volta.
0: É por aí.
2: Isso, uma gentinha pra nós.
0: Liberal. Aqui o Magão disse que ia encontrar uma mulher.
2: Eu não tinha entendido, obrigado.
0: Mas é difícil no e-mail ali, tu não entendeu?
2: Foi, e a tua explicação
1: é que isso é moderno, né? É difícil, não, de uns anos pra trás não tinha isso.
2: É, não, ele é nego velho, mas a gente não entende muita coisa, né?
0: Por exemplo.
2: Cheguei em casa, tava na geladeira, assim, o recado da minha mulher, assim, ó.
0: Qual?
2: Não tá funcionando mais pra mim. Tô indo morar com a minha mãe. Aí eu abri a geladeira, tava gelando, a luz tava acesa. Não sei quanto.
1: Ah, terminou contigo com a geladeira.
0: Geladeira cheinha.
2: Entendi o problema até agora.
1: Tinha tudo na geladeira.
2: Essa é boa.
0: É boa, boa. Ah, a piada é sem bagaceirice, ó. Parabéns.
2: O palco é bom.
0: Classificados o Pretinho, vinho de mesa mais lembrado pelos gaúchos, JP, o preferido do Sul, Neto Fagundes e CCGL, é leite de verdade gaúcho como a gente, 16 para 7, vamos vender agora.
1: Buenas, gurizada medonha, coloquei meu Baby Blue. Meu Baby Blue à venda.
0: GIA, hein? Ah, mas tá inteirinho esse Fusca,
1: hein? Eu também fiquei com essa impressão.
2: Essa aí é a...
1: Fuscão 1500 azul, 1974.
2: Azul bebê, né?
1: Com interior... Azul calcinha, a gente dizia nas antigas. Com interior todo em couro marfim.
0: Cara, nossa, tá bonito, né, esse Fuca, cara.
1: Coisa mais linda. Tá. Além disso, ele tem visual oficial da Lego, com bagageiro, com caixa da Coca-Cola das antigas e uma prancha de surf.
2: Olha aí, Rafinha.
1: Rafinha, te liga que é pro teu tamanho.
0: Não, a prancha tá ótima. Tá mais amarela que os dentes do cara lá.
1: Motor feito a menos de 10 meses. Tá zerado. Pneus mais largos com banda branca. Som retro Bluetooth.
2: Você tá lá largo isso aí, ô
1: Gomes. Palanca esportiva e direção da Porsche. Pai, é todo mexido.
0: Bagageiro
1: na frente.
2: Não é mexido, isso é antigo. Não, isso é mexido.
1: Ah, claro.
2: Não fazem Fusca com Porsche.
1: Não, e som Bluetooth no Fusca, tá bom.
2: Ah, isso aí é mexido. Seis e pouco.
1: Um xodó que chama atenção por onde passa.
0: A lata tá boa.
1: Tio Vetter conhece o Baby Blue de perto e pode dar o parecer sobre o estado da viatura.
2: Querido.
1: E é toda semana de Tramandaí a pouco com ele pra fotografar o meu Rango a Fu.
2: Gente,
1: bagatela de 22 mil reais.
2: Todo dia
3: cramado.
0: Não, mas asfalto, né? Ele não veio pra estar de chão.
1: 22 não mil veio. Reais.
0: E daí eu paro.
1: 22 mil.
0: Tá barato pro
1: Fusca. Vendo Fusca Azul no pretinho, @gmail.com.
3: Pô, é namorado, perdeu 22 mil hoje.
0: É, pô, perdeu o Fusca.
1: Perdeu o Fusca.
0: Vendo
1: um Fusca. Não, e azul ainda, do Grêmio.
0: Pra ele. Porra!
1: Vendo Fusca Azul no pretinho, @gmail.com, diz o Leonardo
0: Ribeiro. O cara vai vender, tem uns caras que querem esses assuntos.
1: Claro, o Giovanni, se o Giovanni tá ouvindo, ele leva já.
3: É, vai... Capozão de Fusca.
1: Mas que isso?
0: O que houve?
3: Capozão do Fusca.
0: Sim, ele é bem arredondadinho, né?
3: Não, então... é bagaceiro, isso é fato. O Fusca tem o capôzão.
0: Tem. É ali que tu guarda o bagageiro.
3: É isso aí, diferente dos carros modernos, né, nego?
0: Que tu
3: tem seu passado passando na nossa frente.
0: E um Passatão?
1: Que dirigiu um Ferrari, o motor não é atrás da Ferrari também?
0: Da Ferrari é da frente.
1: Mas é carro esportivo. É, né? Mas ele falou dele, diferente dos carros.
0: Quer dirigir o Pampa
3: ou... Mas a Ferrari é antiga, né? Ela tem modelos modernos.
1: Ah, não tem modelo novo da Ferrari.
3: Mas tem antigo também, né?
0: Tem.
1: Então, cara,
0: todo carro tem modelo antigo.
3: Não, necessariamente, nego.
0: Não.
3: O BYD não tem antigo.
0: Tem razão. Então, usando,
3: tem.
0: Agora. Sim, daqui uns anos tem, sim.
1: Daqui uns anos qualquer carro é antigo.
0: Vou fazer o show do intervalo, a gente já volta 14 para 7. Quer ficar falando?
1: Eu fecho aqui e fica conversando.
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14: Estamos de volta com mais um pouquinho de Pretinho Básico na programação da Atlântida. Mais um e-mail aqui da nossa audiência que chega pelo pretinhobasico@atlantida.com.br. Meu namorado é fissurado em vocês.
15: Meu namorado é fissurado.
16: Sai pra lá, louco.
14: E quase como é que sempre, é, Joé?
16: Sai pra lá.
14: Ah, mas ele é outra
17: coisa. Ele é fã, velho.
16: Ah,
17: ele é
16: ouvinte. Eu pensei que a gente estava no boteco.
18: E quase sempre é o cara que é muito fã da gente, a mina odeia a gente. É só a gente ver no show, né, do Pretinho, sempre é isso aí.
14: Fala, gurizada do PB, tudo certo?
16: Tá certo?
14: Tá certo!
16: Tá certo!
14: Tá certo,
16: Atlântida!
14: Um abraço pro Marcinho de Pelotas. Preciso de um favor de vocês. Meu namorado, o Jean, mais conhecido como TR Brauvers.
17: Grande abraço, muito obrigado.
14: Aí já me perde um pouco na
16: cara. Cara, perdeu o Rafinha em uma frase.
14: Conhecido como aqui de Indaial. É doente por vocês. Ufa, achei que poderia dizer, ele tá doente aí.
16: Por causa de vocês.
14: Isso que tu tá com e-mail na mão.
17: Tá doente por causa de
14: vocês. Cara, mas tudo improviso, né,
16: Jair? É verdade.
14: Vamos improvisar. O cara escuta o programa ao vivo, reescuta tudo pelo Spotify o dia inteiro e vive colado no Instagram de vocês.
17: Esse garotão. Fala, TR Browner.
16: Tá com tempo. Fala, TR Browner.
14: Tem dia que acho que ele escuta mais vocês do que eu. Eu tenho certeza que ele escuta mais a gente do que tu. Ele se acaba na risada sozinho. O PB é sagrado na rotina dele. Mandem um abraço pro Jean TR Brauvers no ar pra ele e pede pra ele me escutar como escuta vocês.
18: Eu acho que ela podia mandar um e-mail pra gente com coisas que ela quer
17: que ele escute. Ele escute.
18: E a gente lê aqui.
17: Puxa, TR Brauver, vê se lava a louça hoje.
18: Isso, bah, vê se sai comigo e
14: para. Aprendi de ver se não ser fã de vocês com ele. Não tive muita opção. Adoramos todos. Abraço apertado.
17: Tinha opção, sim. Ela só não...
18: Nossa, não.
17: Ah, não, foi contemplado.
14: É, tá bom, obrigado aqui. Pô, agradecer ao Jean, que é muito.
17: Do... Não, não, fala o apelido dele. Falou o apelido dele.
14: Sem rir. Ah, agradecer ao TR Brauvers, né?
18: O cara que é nosso.
14: Imagina cara, o cara.
18: O que significa joia, TR Brauvers?
16: É, cara que é lutador de Muay Thai.
14: Não, não tem nada a ver.
18: Se for, é... pô, que legal. Pô, Jean, tamo junto, Zé vir aí
14: e tal. Não tem nada a ver.
18: Só queria ver o gosto
14: de não, tem nada. É só pra dar.
17: Eu queria só assistir.
18: Mas você fez que é barra lá pra sair, ele.
17: Não, hoje ele já enredou com o cara do UFC, não.
18: Ah, não, no bolo. No bolo?
14: Quem?
18: O Léo aqui.
14: Ah, é? Ah, tá a fim de arranjar uma confusãozinha, então,
18: não,
14: isso.
18: Pessoas tu não pode enredar.
17: Quer forcejar?
18: Taxista.
14: Não, eu não vou falar.
18: Taxista, né? É uma comunidade.
14: Neto forte. Fagundes, como é que vem em setembro aí?
17: Cara, tá uma loucura, né? Uma loucura mesmo, assim. Eu queria agradecer muito, cara, a RBS, que fez um convite muito bacana pra minha família, pros Fagundes, pra ser a campanha da RBS agora, né?
14: Nessa... Aquela que tá dentro do carro ali? Ou não, aquela ali é a chamada do galpão?
17: Chamada do galpão. Pá,
14: aquela não, ali ficou muito
17: fiz,
14: legal,
17: cara. Que eu fiz com os meus irmãos, cara, que foi uma chamada pra agora, pra Expo Inter,
14: ah,
17: né?
14: Ah, tá.
17: E a gente tem agora o Troféu Guri, que foi ontem à noite, uma emoção muito grande de poder receber homenagem ao meu pai, Bagre Fagundes, junto com Pedro Hortaça, outro grande artista gaúcho missioneiro, e a Glória Menezes, que era homenageada também, que também nos deixou aí, sim, o trio. E foi uma noite espetacular, assim.
14: Mas teve mais gente, né?
17: Não, sim, o troféu Muri
14: foi recebido, né? Por uma galera, de gente, Cristina Ranzolin.
17: Muita gente bacana, cara. O Cristiano Quevedo.
14: Isso.
17: É, a Roseli também, né? Uhum. Do Amanhecer.
14: Lauro Quadros.
17: Lauro Quadros, um espetáculo, olha, né, cara? Uma figura que eu tenho, pô, assim.
14: Muito legal.
17: Muito carinho.
14: Brincadeiraço.
17: Ele é muito amigo do. Muito amigo do meu pai, né, cara? Ele tem a mesma idade do meu pai. Uhum. E aí, pá, aí a emoção já bateu.
14: Claro, sem dúvida.
17: Ele com a companheira dele há tantos anos, uma baita de uma parceira também, chegou ali pra dar um abraço na gente, então foi realmente rodeado de emoção, assim, o Troféu Guri de ontem, mandar um abraço e agradecer mais uma vez, e vem aí o restante da campanha, que é a Semana Farroupilha,
14: certo,
17: em que eu tô com os meus manos, o Paulinho Fagundes, o Ernesto Fagundes e toda uma equipe gigantesca de profissionais, assim, na campanha oficial da RBS. Eu agradeço muito, o Nelson ontem falou uma coisa muito bonita, né, sempre teve alguém ligado à tradição na RBS, né, o tio Nico, o tio Darcy, meu pai, eu, Ernesto, ou seja, a nossa família é muito agradecida, a família Sirotsky também, pelo acolhimento, né, aqui em Porto Alegre, nos deixar também tratar de música regional há tanto tempo, então, muito obrigado e parabéns. Troféu Guri é uma curiosidade muito grande, porque algumas pessoas não sabem, mas eu tava no palco, junto com o Borghetinho, junto com o César Passarinho, na apresentação original dessa música, Guri, pô, né?
14: Que legal, cara.
17: Que é do João Batista Machado e do Júlio Machado, então... Uma história, né, cara? A canção Guri virou uma história, 1983.
14: Ô, louco!
17: Foi exatamente quando o Grêmio foi campeão mundial, né?
14: Exatamente.
17: 10 de dezembro de 83, lá era 11, eu acho.
14: Aqui merece, né, Tô?
17: Então, realmente muito, muito emocionado com essa homenagem aí, com as homenagens que as pessoas têm feito pro pai, né?
14: Já aproveita e dá o teu voto de craque do programa dessa edição.
17: Cara, tô em dúvida, cara. Tô em dúvida entre os dois.
14: Os dois melhores contadores de piada, né?
17: Mas eu acho que eu vou entregar isso ao comandante de hoje, né? Rafinha.
14: Pô, obrigado, Neto Fagundes. Muito
17: cara
14: obrigado.
17: Que comandou, bacana.
14: Assim, ele tava em dúvida entre vocês dois, mas votou em mim.
17: Não, porque aí eu vou.
18: Ah, justo!
17: Ele teve certeza de que não ia.
14: E tu, Léo Oliveira? Ou Ivan, desculpa.
18: Eu.
17: Tem que agradecer, né?
18: Vou votar. Eu vou agradecer a Zagoliel, que me deu meu.
14: Ah, isso é verdade.
18: Hoje eu vou me lavar? Finalmente.
17: Três coisas importantes nessa hora, né?
14: Porque...
17: É o bom chuveiro,
14: é isso.
17: Água quente isso. E vontade de tomar
18: banho. Tu é geração Z, né? Quem? Tu? Isso, geração não é. Eu só tô há horas aí. Eu não vi o dilúvio, mas pisei no barro.
14: Mas e aí?
18: Só um pouquinho. Tua vez,
14: me desculpa.
18: Tua vez. Agora é minha vez.
14: Tá, mas vai votar ou não?
18: Vou votar.
14: Tá.
18: Eu ia votar em ti, mas tu foi ignorante
14: comigo. Não, só de estar aí.
18: E aí que nós estamos aí, curtindo que vibe, né?
14: Tá, merda.
18: Eu vou votar no Neto Fagundes,
14: tá bem.
18: Que é um grande...
14: Errei. Tá ótimo.
17: Tá loucão,
14: e tu,
17: né?
14: E tu, Vini, vai votar em quem, Vini?
19: Cara, vou votar no Rafael Gomes, com a piada ali do Sandrinho.
14: Certo.
19: Que eu acho que ele...
17: Do Alessandrinho.
19: É, ele foi bem, cara, ele foi bem.
14: Foi bem, maravilha.
18: Incentivo, né?
14: Vocês três contaram boas piadas, né? O Neto também, né?
18: Somar nós três não dá uma do Neto.
19: Neto se destacou um pouquinho mais.
14: É, eu também acho.
18: Tudo botar no ele. Neto é roubar da máquina. É. Tudo bem, pai. Eu vou botar no Ivan, porque hoje é um dia especial. Depois de quase dois anos ele ganhou o
14: chuveiro. Isso é verdade,
18: é verdade. É. Dois anos ele passou pedindo um chuveiro da Zagonel.
14: É verdade. Eu vou votar no Ivan também.
18: Mentira,
14: eu
18: vou te dar um beijo.
14: Vou votar no Ivan. Mais, não merece. Mais desculpa
18: agora.
14: Merece,
18: agora não enche mais o saco.
14: Agora tu tem que tomar banho, tu tem que vir cheiroso e não enche mais o saco e agradecer a Zagonel.
18: Te amo, Alexandrinho.
14: Não, eu não sou Alexandre, sou Rafinha. Ficamos por aqui. Amanhã tem mais Pretinho Básico, grande abraço!
18: Vamos, Vasco!
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2: Opa, muito bem, 7:05 depois do Pretinho, retomamos por aqui. Vamos até às 9 da noite com o Mr. P na rede, vem a Voz do Brasil às 9, às 10. E depois temos o Pijama, a noite fica absolutamente completa nesta quarta-feira, 2 de setembro de 2026. Já na abertura quero fazer o convite, você de Blumenau, no sábado estarei no Porão Comedy. A vida de Pi, convite feito, esteja comigo, por favor. Quanto ao restante, arroba Everton Cunha P no Instagram para manifestos, pedidos, etc. Bem como pelo WhatsApp 489-9188-1009. Estamos para toda Santa Catarina pelas emissoras da Atlântida e qualquer parte do planeta graças ao aplicativo Atlântida SC. Já partimos para a primeira, Dexter e The Bone Rocks. Aí está.

Estamos na Atlântida, Justin Timberlake, Armandinho anterior, Dexter e The Moon Rocks lá no começo. Agora tem Marcelo Falcão e Chorão, 7h17.

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0: Carol, vocês conhecem isso?
1: Se alguém ligou, sem farol, sem farol.
0: Então já é Floripa. Viva Tim Maia!

0: muito bem, ouvimos Stay If You Wanna Dance, Miley Smith. Encerramos a primeira hora.
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23: Você tem um negócio que depende exclusivamente da alta temporada? Esse é um desafio para muitas empresas, principalmente no turismo. Mas a sazonalidade não precisa ser uma sentença para o seu negócio. As empresas que conseguem manter bons resultados ao longo do ano criam motivos para o cliente comprar, visitar ou voltar, mesmo fora dos períodos de maior demanda. Isso pode acontecer por meio de promoções, eventos, novos produtos e uma comunicação constante com o público. No fim das contas, marketing não serve apenas para vender mais quando o mercado está aquecido. Ele também ajuda a manter o seu negócio relevante quando a demanda diminui. Descubra outras estratégias para fazer a sua empresa crescer o ano inteiro. Acesse negóciossc.com.br.
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25: Muito bem, estamos de volta na Atlântida, Rádio das Nossas Vidas, Lenny Kravitz, 8:08, boa noite de quarta-feira.

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1: Intervalo na Atlântida, 8h29. 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
1: Atlântida. 23 para as 9.
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2: Isso, exatamente. Atlântida, rádio das nossas vidas. Uma boa noitada de quarta-feira. Meia hora final aqui. Às 9 tem a Voz do Brasil e retomamos às 10 com o Pijama. Começando com o Capital Inicial e Vitor Clay, a clássica Primeiros Erros, que na versão original é lá do Kiko Zambianchi nos anos 80. Saudações, estamos aí!

0: Opa! Que a sequência da noite contemple as suas expectativas positivas. Encerramos aqui, Mr. P na rede. Aí está. 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
3: E olha só a dúvida da Luciana. Doutor, cada vez mais eu e as minhas amigas percebemos que passamos mais tempo na frente das telas. Eu tenho comprado muito mais produtos de beleza depois que estou acessando esse tipo de conteúdo nas redes sociais. Uma coisa pode influenciar a outra? Olha, Luciana, a tua pergunta é super interessante, ainda mais se a gente levar em consideração que alguns produtos de cuidados pessoais, né, alguns produtos químicos, podem interferir no nosso sistema endocrinológico, com impactos que podem comprometer a nossa saúde e nosso bem-estar. E recentemente, um estudo liderado pela Universidade de Rutgers, nos Estados Unidos, mostrou pra gente que estudantes que ficavam mais tempo nas redes sociais e com maior engajamento de conteúdos relacionados à beleza, acabavam comprando e usando mais esse tipo de produtos. Então, se você tá percebendo que está comprando mais do que deveria ou do que gostaria, principalmente depois de ficar bastante tempo na frente das telas, assistindo a esse tipo de conteúdo, talvez seja uma boa ideia limitar o seu uso das redes sociais e discutir com o seu dermatologista quais produtos realmente fazem bem para a saúde e quais são supérfluos e até com risco de prejuízos para o seu bem-estar, para a sua qualidade de vida. Dúvidas? Escreve pra gente no arroba Jairo Bauer Oficial.
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